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0: Foram as notícias e os nossos compromissos comerciais e o mundo continua a girar e nós seguimos juntos nesta viagem de madrugada. Muito obrigada por continuar na nossa sintonia nesta segunda-feira. A partir de agora, a palavra de ordem é harmonia. Entramos no espaço de música variada, uma seleção feita à medida do seu descanso e da sua companhia. Então, deixe-se levar por estas melodias que certamente vão abraçar as próximas horas, sem pressas e com as melhores vibrações. O som da madrugada é todo o seu e começamos com Humberto Luiz, Enquadro e Chaco.

0: Fechamos com a chave de ouro esta primeira sequência de sons da nossa terra e também da nossa Angola, um país amigo e irmão de Moçambique. Passaram por aqui o Humberto Luiz, o Quilua com o sucesso Oxete e ainda o Matias Damásio de Angola com Matemática do Amor. E como a madrugada pede sempre um pouco de recolhimento, mantemos o tom na nossa música variada e chegou a hora de partilhar convosco um tema recente que é a pura emoção. O mesmo é assinado por uma das maiores vozes de referência do panorama urbano atual, juntando também a voz de Vequina e a produção é de Pilmon. Vamos ouvir Dama do Bling e o seu tocante Chamada para Deus.
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Acabamos de ouvir a força da Dama do Bling com Vekina em Chamada para Deus. Cruzamos os caminhos com a mensagem inspiradora de Aquila Shirinza em Tu Podes Ser Tudo O Que Quiseres Ser. E fechamos com a doçura de Ricky Renner no clássico Filha. E é impossível ouvir esta última canção sem um aperto no peito. O mundo da música está de luto com a partida trágica do cantor Rick, que nos deixou aos 59 anos de idade, portanto, na semana passada, após a queda de um helicóptero na região de Santa Catarina, no Brasil. Uma perda dolorosa que choca o público, mas que eterniza uma voz que marcou gerações e que a sua música continue a acolher-nos nesta madrugada e outras várias que certamente ainda teríamos o privilégio de ouvi-lo, afinal o legado ficou. Seguimos juntos e agora para ouvir Carlos Goff com o Bemba, alinhamos também Crimildo de Caifás com Maltsendan, ainda Eric Clapton estará connosco com Old Love. Está imperdível esta madrugada. Obrigada por nos escolher.

uma sequência de luxo, daquelas que nos fazem parar para ouvir com atenção nesta madrugada de segunda-feira. Estivemos com o mestre Carlos Gove e da envolvência única de Ubemba. Passamos também pela suavidade de Cremildo de Caifás em Malsendana e fomos também encontrar o misticismo do Eric Clapton com o clássico Old Love. Este poder da música, desacelerar o ritmo das horas e dar um abraço à nossa alma. Continuamos juntos na sintonia da Antena Nacional, a sua rádio. Fico por aqui, porque o melhor da madrugada ainda está por vir. Música.

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2: Em Moçambique são 3 horas. Vamos às notícias.

0: Boa noite. As notícias apresentadas por Cristina Xavier. O presidente da República, Daniel Chapo, dirige esta segunda-feira na Matola, província de Maputo, a cerimónia de abertura da 9ª Conferência Nacional Religiosa. A cerimónia reúne representantes de diferentes confissões religiosas e outros intervenientes sob o lema Celebrar a Diversidade Religiosa, promovendo os laços da fraternidade entre os moçambicanos. O encontro vai centrar-se no diálogo entre as diferentes comunidades religiosas, com vista ao reforço da coesão social, do respeito mútuo e da convivência pacífica entre os moçambicanos, indica um comunicado da Presidência da República. Serão retomadas esta semana as obras de construção da escola secundária de Mulima, no distrito de Xemba, em Sofala, após o abandono por parte do empreiteiro. As obras, com duração de um ano, estão orçadas em cerca de 12 milhões de meticais. O diretor do Serviço Distrital de Educação, Juventude e Tecnologia de Xemba, João Sadica, congratulou-se com o reinício da empreitada, apelando à entidade responsável pela construção para cumprir o prazo e os padrões de qualidade.
1: A satisfação é enorme no seio da comunidade, dado que é uma obra que é muito aguardada, dá início de uma nova história. Andamos em tempo com o problema de abandono desta obra, ou seja, as obras tanto foram executadas, mas não concluídas, e isso também criava alguma pressão no processo educacional.
0: Com a edificação da escola secundária de Mulima, no distrito de Xemba, milhares de alunos deixarão de estudar em condições precárias. O Instituto Nacional de Meteorologia alerta para uma descida acentuada da temperatura na província e cidade de Maputo e no sul de Gaza. A mudança do tempo poderá trazer chuva, trovoadas e ventos com rajadas de até 60 km por hora, além de mar agitado com ondas que podem atingir 3 metros de altura. O meteorologista Lelo Tayob diz que a alteração das condições meteorológicas resulta da passagem de um sistema frontal pelo extremo sul da província de Maputo.
2: O extremo sul da província de Maputo foi atravessado por um sistema frontal. Este sistema frontal gerou ventos fortes que já estão a agitar o mar, podendo originar ondas com alturas até 3 metros de altura. No entanto, os efeitos deste vento serão sentidos no interior da província de Maputo, bem como parte sul da província de Gaza, até primeiras horas da manhã.
0: Face à previsão destes fenómenos, o INAM recomenda a tomada de medidas de precaução e segurança, tanto nas zonas marítimas como no continente. O meteorologista Lelo Tayob chama particularmente a atenção para as trovoadas, apontando este fenómeno como um dos que tem causado mais perdas de vidas nos últimos anos. No desporto, Moçambique é vice-campeão da Taça COSAFA. A África do Sul venceu este domingo a final por 2-1. Detalhes por Adama Timba.
3: Martinho começar, ainda fez o empate, mas acabou sendo Steven Mendes a decidir a partida de penalti. É o 11º título dos Amajita, um a menos que a Zâmbia com 12. O Zimbábue tem 6. Os Mambinhas iam em busca do segundo título depois da conquista de 2020 com Dário Monteiro. Apesar da derrota, Moçambique apura-se à Copa Africana de Nações Sub-20, torneio agendado para o próximo ano no Ghana. A África do Sul é justa campeã, reconhece o selecionador nacional Luís Guerreiro.
4: Foi um jogo intenso, um jogo com duas boas seleções, em que qualquer uma delas podia ganhar. Portanto, o futuro deles é agora a continuarem a trabalhar nos clubes, até que realmente o COSAF, o CAN 2027 se realize, para que nós possamos novamente juntar estes atletas para fazer uma boa seleção.
3: Os jovens craques tudo fizeram para vencer a taça. Há que levantar a cabeça, pois vem aí a CAN.
0: Na atualidade internacional, a epidemia de Ebola na República Democrática do Congo aproxima-se dos 8 mil casos confirmados e já provocou mais de 3.800 mortes. Segundo o último balanço das autoridades sanitárias, foram registados cerca de 60 novos casos nas últimas 24 horas, período em que morreram mais de 30 pessoas. A taxa de letalidade da epidemia situa-se em cerca de 48%. A província de Ituri continua a ser o principal foco da doença, concentrando mais de 3/4 dos casos confirmados. o tempo. A cidade de Tete poderá registrar esta segunda-feira 42 graus centígrados de temperatura máxima, seguida por Nampula, Quelimane e Chimoio com 33 graus. Para Beira, prevê-se uma máxima de 31 graus, Lixinga, Pemba e Inhambane 30, Vilanculo 29, Xaxai 26, Maputo 22 graus centígrados. Foram as notícias a esta hora, as próximas às 4 horas.

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4: Muito bom dia, são 3 horas e 10 minutos. Queremos convidar o ouvinte a acompanhar o programa Clássicos ao Domingo.

0: Boa noite, caros ouvintes. Bem-vindos a mais um Clássicos ao Domingo, na companhia de Álvaro Carmo Vaz.
1: Boa noite, Rosa. Boa noite, ouvintes. Crianças do mundo inteiro que tenham acesso ao cinema ou à televisão terão visto e ter-se-ão deixado encantar com os desenhos animados dos estúdios Disney. Estes foram uma criação de Walt Disney na sequência do êxito dos seus filmes de animação, o primeiro dos quais, Steamboat Willie, de 1928, durava apenas pouco mais de 7 minutos e meio.
0: Seguiram-se outros filmes curtos de animação nos anos 30, o mais célebre dos quais terá sido O Lobo e os Três Porquinhos. Em 1940, Walt Disney fez a sua primeira longa-metragem de animação, que era, na verdade, uma série de curtas-metragens, cada uma delas ilustrando uma peça musical clássica. O filme chamava-se Fantasia e teve um grande sucesso. Desse filme, vamos ouvir O Aprendiz de Feiticeiro, de Paul Dukas, em que o aprendiz de feiticeiro é o rato Mickey.

Fantasia foi o primeiro filme comercial apresentado com som estereofónico. Tinha animações sobre 8 peças musicais. Para além do Aprendiz de Feiticeiro, incluía Tocata e Fuga de Bach, a Suíte do Quebra-nozes de Tchaikovsky, a Sagração da Primavera de Stravinsky, Sinfonia Pastoral de Beethoven, a Dança das Horas de Ponchielli, Uma Noite no Monte Calvo de Mussorgsky e Ave Maria de Schubert. Todas as peças do filme estiveram a cargo da Orquestra de Filadélfia, regida pelo maestro Leopold Stokowski. Escutemos Ave Maria.

Dança das Horas é uma composição do italiano Almica Riponchielli, um curto balé que surge no terceiro ato da ópera La Gioconda. As suas quatro partes representam a alvorada, o dia, o crepúsculo e a noite. Em fantasia, Disney pôs a peça a ser dançada sucessivamente por avestruzes, hipopótamos, elefantes e crocodilos. Vamos escutar a peça.

Walt Disney utilizou no filme a suíte do Quebra-nozes de Tchaikovsky, que já no original era uma história mágica, envolvendo crianças e adultos, bonecas que ganham vida, um quebra-nozes de brincar que se transforma num príncipe, ratos falantes com o seu rei, uma coruja e soldadinhos. Vamos ouvir algumas das peças do quebra-nozes selecionadas por Disney para fantasia.

Chegamos ao fim de mais um Clássicos ao Domingo. Estiveram consigo na apresentação Álvaro Carmo Vaz e Rosa Maciel. Na sonorização e montagem, Leonalda Matimele, e na produção, Álvaro Carmo Vaz. Boa noite.

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3: Na República de Moçambique, são 4 horas. Vamos às notícias.

0: Bom dia. As notícias apresentadas por Cristina Xavier. O presidente da República, Daniel Chapo, dirige esta segunda-feira na Matola, província de Maputo, a cerimónia de abertura da 9ª Conferência Nacional Religiosa. A cerimónia reúne representantes de diferentes confissões religiosas e outros intervenientes sob o lema Celebrar a Diversidade Religiosa, promovendo os laços da fraternidade entre os moçambicanos. O encontro vai centrar-se no diálogo entre as diferentes comunidades religiosas, com vista ao reforço da coesão social, do respeito mútuo e da convivência pacífica entre os moçambicanos, indica um comunicado da Presidência da República. Serão retomadas esta semana as obras de construção da escola secundária de Mulema, no distrito de Xemba, em Sofala, após o abandono por parte do empreiteiro. As obras, com duração de um ano, estão orçadas em cerca de 12 milhões de meticais. O diretor do Serviço Distrital de Educação, Juventude e Tecnologia de Xemba, João Sadica, congratulou-se com o reinício da empreitada, apelando à entidade responsável pela construção para cumprir o prazo e os padrões de qualidade.
1: A satisfação é enorme no seio da comunidade, dado que é uma obra que é muito aguardada, dá início de uma nova história. Andamos em tempo com o problema de abandono desta obra, ou seja, as obras tanto foram executadas, mas não concluídas, e isso também criava alguma pressão no processo educacional.
0: Com a edificação da escola secundária de Mulema, no distrito de Xemba, milhares de alunos deixarão de estudar em condições precárias. O Instituto Nacional de Meteorologia alerta para uma descida acentuada da temperatura na província e cidade de Maputo e no sul de Gaza. A mudança do tempo poderá trazer chuva, trovoadas e ventos com rajadas de até 60 km por hora, além de mar agitado com ondas que podem atingir 3 metros de altura. O meteorologista Lelo Tayob diz que a alteração das condições meteorológicas resulta da passagem de um sistema frontal pelo extremo sul da província de Maputo.
2: O extremo sul da província de Maputo foi atravessado por um sistema frontal. Este sistema frontal gerou ventos fortes que já estão a agitar o mar, podendo originar ondas com alturas até 3 metros de altura. No entanto, os efeitos deste vento serão sentidos no interior da província de Maputo, bem como parte sul da província de Gaza, até primeiras horas da manhã.
0: Face à previsão destes fenómenos, o INAM recomenda a tomada de medidas de precaução e segurança, tanto nas zonas marítimas como no continente. O meteorologista Lelo Tayob chama particularmente a atenção para as trovoadas, apontando este fenómeno como um dos que tem causado mais perdas de vidas nos últimos anos. No desporto, Moçambique é vice-campeão da Taça COSAFA. A África do Sul venceu este domingo a final por 2-1. Detalhes por Adama Timba.
3: Martinho começar, ainda fez o empate, mas acabou sendo Steven Mendes a decidir a partida de penalti. É o 11º título dos Amajita, um a menos que a Zâmbia com 12. O Zimbábue tem 6. Os Mambinhas iam em busca do segundo título depois da conquista de 2020 com Dário Monteiro. Apesar da derrota, Moçambique apura-se à Copa Africana de Nações Sub-20, torneio agendado para o próximo ano no Ghana. A África do Sul é justa campeã, reconhece o selecionador nacional Luís Guerreiro.
4: Foi um jogo intenso, um jogo com duas boas seleções, em que qualquer uma delas podia ganhar. Portanto, o futuro deles é agora continuarem a trabalhar nos clubes, até que realmente o COSAF, o CAN 2027 se realize, para que nós possamos novamente juntar estes atletas para fazer uma boa seleção.
3: Os jovens craques tudo fizeram para vencer a taça. Há que levantar a cabeça, pois vem aí a CAN.
0: Na atualidade internacional, a epidemia de ébola na República Democrática do Congo aproxima-se dos 8 mil casos confirmados e já provocou mais de 3.800 mortes. Segundo o último balanço das autoridades sanitárias, foram registados cerca de 60 novos casos nas últimas 24 horas, período em que morreram mais de 30 pessoas. A taxa de letalidade da epidemia situa-se em cerca de 48%. A província de Ituri continua a ser o principal foco da doença, concentrando mais de 3/4 dos casos confirmados. o tempo. A cidade de Tete poderá registrar esta segunda-feira 42 graus centígrados de temperatura máxima, seguida por Nampula, Quelimane e Chimoio com 33 graus. Para Beira, prevê-se uma máxima de 31 graus, Lixinga, Pemba e Inhambane 30, Vilanculo 29, Xaxai 26, Maputo 22 graus centígrados. Fora as notícias a esta hora, as próximas às 5 horas.
5: Muito bom dia, continuamos bem colados um ao outro e entramos agora na reta final da nossa jornada. Esta é a nossa última hora, seja bem-vindo. O dia já começa a dar os primeiros sinais lá fora. Um bom início de semana para si que esteve conosco a noite inteira e para quem acorda agora. Vamos aproveitar juntos estes últimos momentos. A música segue com os Jaka Munaza Dzongoka, depois vem o Gibson Musenze com Sinembo e o grande Chidimingwana com Mpakana.

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1: E demos asas aos sons da nossa terra, abrimos com a energia contagiante da banda Jaca. A viagem continuou com a identidade de Gibson Mussenze e depois um dos maiores embondeiros da nossa marrabenta, da nossa música, o grande Sidi Minguana. O homem que aprendeu a dedilhar numa lata de azeite quando era miúdo e transformou-se no verdadeiro dono da guitarra. É uma delícia ouvir como ele conversa com as cordas e como usa o humor e a ironia para cantar as nossas verdades diárias. Continue por aqui, seguimos agora com os melhores clássicos de Nuno Abdul.

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E foram 10 minutos com as melodias marcantes e os grandes clássicos do músico moçambicano Nuno Abdul, perfeitos para aconchegar a nossa rádio nesta transição. Renovados os votos de um bom dia e seja bem-vindo a esta segunda-feira. A semana está a dar os primeiros passos e o meu desejo é que seja um caminho bonito, próspero e cheio de boas conquistas para si. Força para este novo recomeço. Estamos juntos.

E o ritmo aqui na nossa rádio não para. Passou por aqui o mito chocolatinho com o balanço do compasso. Seguimos com a doçura de Tamires Moyane em Micuraste. E fechamos com a energia do Félix Moya em Sibona. O relógio não para. Estamos mesmo na reta final do nosso encontro, mas não há razão para pressas. Continue sereno, tranquilo desse lado, porque o melhor de nós ainda está a tocar. Agora para ouvir a Mostra Sobrinho com Camusunzie.

Bom dia, bom dia. Moçambique, Jornal da Manhã, no seu receptor, Presidente da República, Daniel Chapo, inicia hoje uma visita de Estado de 3 dias à República do Botswana, a convite do seu homólogo Tswana do Maboko. E antes de deslocar a Botswana, o estadista moçambicano vai dirigir esta manhã, na Matola, província de Maputo, a cerimónia de abertura da 9ª Conferência Nacional Religiosa. Autoridades migratórias reforçam o controle da fronteira com a Tanzânia e o Malawi para impedir possíveis infiltrações de indivíduos ligados aos grupos terroristas. Polícia da República de Moçambique lança campanha de recolha e entrega voluntária de armas de fogo em posse ilegal, visando reforçar a segurança e o combate à criminalidade no país. Na atualidade internacional, o presidente sul-africano Cyril Ramaphosa ordenou às forças de segurança que trabalhem sem interrupções para travar a criminalidade no país. A reação surge após a morte de 28 pessoas em 2 ataques distintos este fim de semana nas províncias de Gauteng e Cabo Ocidental. Estes são alguns assuntos que vão marcar esta edição do Jornal da Manhã, de segunda-feira, 28 de setembro de 2026. Sidónio Pires na sonorização, Vitor África nas notícias, edição e apresentação, Ernesto Chouk. Votos de ótima escuta.

0: Fique com as notícias apresentadas por Vitor África. Bom dia.
1: Muito bom dia. O presidente da República, Daniel Chapo, inicia hoje uma visita de Estado de 3 dias à República do Botswana, a convite do homólogo botswana do Mamboko. A deslocação tem como objetivo reforçar e aprofundar os laços históricos de irmandade, amizade, solidariedade e cooperação entre Moçambique e Botswana, de acordo com o comunicado. Durante a visita, o chefe de Estado vai participar na qualidade de convidado de honra nas celebrações do 60º aniversário da independência do Botswana. A visita permitirá igualmente ao chefe de Estado manter contactos com as autoridades tswanas sobre matérias de interesse bilateral e regional, com vista ao aprofundamento da cooperação entre os dois países. Acompanham o chefe de Estado nesta deslocação a primeira-dama Geta Chapo, membros do governo, deputados da Assembleia da República, entre outros. E antes da deslocação ao Botswana, o chefe de Estado preside esta manhã na Matola, província de Maputo, a cerimónia de abertura da 9ª Conferência Regional Nacional Religiosa, sei que é. A cerimónia reúne representantes de diferentes confissões religiosas e outros intervenientes sob o lema celebrar a diversidade religiosa, promovendo os laços da fraternidade entre os moçambicanos. O encontro vai centrar-se no diálogo entre as diferentes comunidades religiosas, com vista ao reforço da coesão social, do respeito mútuo e da convivência pacífica entre os moçambicanos, indica o comunicado da Presidência da República. O ambientalista Carlos Serra defende a adoção de estratégias melhoradas de gestão das praias nacionais, de modo a evitar a ocorrência de atos que colocam em causa a vida e a segurança dos utentes. Carlos Serra reagiu assim face ao incidente ocorrido na sexta-feira, finda na praia da Macaneta, distrito de Marraquene, província de Maputo, que culminou com a morte de 2 pessoas.
2: Um fim de semana quente numa praia muito pressionada, ao alcance, portanto, de uma via, é assunto de gestão de risco de desastres. Portanto, nós temos que nos organizar para tal. As autoridades têm que se planificar, têm que, portanto, trabalhar na base de um plano de gestão e antecipar-se a qualquer evento extremo como o que aconteceu. Eu creio que depois disto nós estaremos melhor organizados.
1: Ambientalista Carlos Serra e a necessidade de melhorar-se a gestão das praias nacionais de modo a evitar ocorrências de atos que colocam em causa a vida e segurança dos utentes. As províncias de Maputo e Gaza e a cidade de Maputo estão a registrar uma descida acentuada de temperatura devido à passagem de um sistema frontal pelo extremo sul da província de Maputo. A mudança do tempo é caracterizada por chuva, trovoadas e ventos com rajadas de até 60 km por hora, além do mar agitado com ondas que podem atingir 3 metros de altura. O meteorologista Lelo Taiobo disse ontem que o fenômeno se faria sentir até estas primeiras horas.
3: O extremo sul da província de Maputo foi atravessado por um sistema frontal. Este sistema frontal gerou ventos fortes que já estão a agitar o mar, podendo originar ondas com alturas até 3 metros de altura.
1: As províncias de Maputo e Gaza e a cidade de Maputo estão a registrar uma descida acentuada de temperatura devido à passagem de um sistema frontal pelo extremo sul da província de Maputo. O secretário-geral da Frelimo, Shaquille Abubakar, efetua a partir de hoje uma visita de trabalho de 3 dias à província de Nampula, no âmbito dos preparativos do 13º Congresso do Partido, marcado para julho de 2027. Um comunicado refere que a visita realiza-se dias depois de as brigadas centrais terem oficializado os gabinetes provinciais de preparação para o Congresso, e Shaquille Abubakar vai colher as primeiras impressões sobre o trabalho preparatório em curso e sobre as condições da província para acolher a reunião. Durante a visita, o secretário da Frelimo, secretário-geral ANCQM, deverá reunir-se com os órgãos provinciais do partido e dirigir encontros com diferentes segmentos da sociedade e com a população, com o objetivo de reforçar também a divulgação das principais recomendações saídas da 11ª Conferência Nacional de Quadros, realizada em agosto passado na cidade de Chimoio. E no desporto, Moçambique é vice-campeão da Taça COSAFA. A África do Sul venceu este domingo a final por 2-1. É o 11º título do Jamajita, um a menos que a Zâmbia com 12, o Zimbábue tem 6. Os Mambinhas iam à busca do 2º título depois da conquista de 2020. Apesar da derrota, Moçambique apurou-se a Cane de sub-20, torneio agendado para o próximo ano no Ghana. A Zâmbia bateu Namíbia por 3-0 e a medalha de bronze. O sul-africano Steven Mendes é bota de ouro ao anotar 6 golos com 5 tentos. O moçambicano Alírio Cunha fica com a bota de prata. Cunha é também o melhor jogador do torneio. Apresentamos as notícias no próximo bloco, às 7 horas.

0: Conheça a previsão do estado do tempo para hoje com o meteorologista Gonçalves Maboi. Bom dia.
1: Bom dia, estimados ouvintes da Rádio Moçambique. Previsão do estado do tempo para hoje, segunda-feira, dia 28 de setembro de 2026. O Instituto Nacional de Meteorologia prevê para as províncias da região norte, céu pouco nublado, localmente nublado. Vento de nordeste fraco a moderado, soprando por vezes com rajadas. Para as províncias da região centro do país, céu pouco nublado, a limpo. Vento de nordeste a sueste fraco a moderado, soprando por vezes com rajadas locais. E para as províncias da região sul, céu pouco nublado, a muito nublado. Ocorrência de chuva fraca a moderada em locais, acompanhadas de trovoadas, principalmente nos distritos costeiros. Vento de sudoeste a sueste fraco a moderado, soprando com rajadas. Temperaturas máximas previstas em graus Celsius. A cidade de Tete terá a temperatura mais elevada, de 42 graus Celsius, seguido de Chimoio, Nampula e Quelimane com 33, Beira, 31, Inhamane, Lixinga e Pemba, 30, Vilanculos, 29, Xai-Xai, 26, e, por último, temos a cidade de Maputo, que será a cidade mais fresca, com 22 graus Celsius. É tudo quanto à previsão do estado do tempo para hoje. Bom dia, até a próxima.

0: 6:12, este é o Jornal da Manhã da Rádio Moçambique, no seu receptor. Presidente da República, Daniel Chapo, inicia hoje uma visita de Estado de 3 dias a Botswana, a convite do seu homólogo daquele país, do Maboko. E o estadista moçambicano, dentre várias ações, esta visita visa o reforço das relações bilaterais entre os dois países. E no Botswana já se encontra o enviado especial da Rádio Moçambique, Nelson Mwando.
1: A deslocação de Daniel Chapo acontece quase 1 ano e meio depois de o estadista Tswana do Maboko ter efetuado uma visita de 3 dias a Moçambique. Na altura, os dois chefes de Estado visitaram o porto de Nacala e discutiram corredores logísticos regionais, entre eles a reabilitação da linha do Limpopo, que liga Moçambique, Zimbábue e Botswana, e a viabilização do futuro porto de Tetlobanini, um projeto tripartido cujo acordo foi assinado em 2024 em Maputo. O Botswana está também interessado no aumento da capacidade de armazenamento de combustíveis no porto de Maputo para garantir a sua segurança energética, facto que poderá assegurar mais receitas para Moçambique. A independência económica e a transformação local de recursos naturais são 2 pontos fortemente defendidos pelos dois estadistas e prevê-se que nesta deslocação ao Botswana o presidente Chapo procura buscar e partilhar os passos já dados rumo à concretização destes objetivos. Aliás, os dois dirigentes defenderam há dias na Assembleia Geral da ONU em Nova Iorque a industrialização interna e o financiamento para os países em desenvolvimento. A deslocação de Daniel Chapo ao Botswana foi antecedida pela reunião da Comissão Mista Permanente de Cooperação dos dois países, realizada a última sexta-feira aqui em Gaborone, co-presidida pela Ministra Moçambicana dos Negócios Estrangeiros e Cooperação e pelo Ministro das Relações Internacionais do Botswana. O encontro visou, entre outros aspectos, a definição de estratégias para alavancar e dinamizar a cooperação bilateral nos setores de transporte e logística, comunicação e transformação digital, recursos minerais, energia e defesa e segurança, assuntos cujas conclusões deverão ser apresentadas no tete-a-tete entre os dois estadistas. Durante a sua estadia neste país, o chefe do Estado moçambicano vai participar, na qualidade de convidado de honra, nas celebrações do 60º aniversário da independência do Botswana, facto que a imprensa local descreve como um sinal da solidez das relações históricas entre as duas nações. Nelson Mwando, Rádio Moçambique, Gaborone, Botswana.
0: Autoridades migratórias no Niassa reforçam as operações na fronteira com a Tanzânia e o Malawi com o objetivo de bloquear possíveis rotas de infiltração de indivíduos que possam juntar-se aos grupos terroristas que atuam nos distritos de Marupa e Mekula. Mércio João.
2: A ação, que igualmente serve para identificar estrangeiros em situação ilegal na província, já resultou até o momento no repatriamento de 68 indivíduos aos países de origem através dos postos fronteiriços de Mandimba e Segundo Congresso desde o começo do ano. Como parte da estratégia de controlo de imigrantes ilegais e pessoas de proveniência estranha, a Direção Provincial de Imigração no Niassa está a ativar comitês comunitários de vigilância para a proteção social. O porta-voz da Direção Provincial de Imigração no Niassa, Almeida Metenja, disse que a ação tem estado a surtir os efeitos desejados e enalteceu a colaboração da população na denúncia de pessoas de proveniência duvidosa nas comunidades.
3: Fazemos o trabalho de fiscalização em quase todos os pontos da província e reduziu tanto a questão de imigração ilegal por força do trabalho que temos intensificado em relação à fiscalização. Também intensificamos ações de parceria migração-comunidade. Nós apelamos aos cidadãos a denunciar a entrada de cidadãos irregulares no território nacional. A população está sensibilizada no sentido de controlar os cidadãos que entram no território nacional sem a devida comunicação.
2: Almeida Metende, porta-voz da Direção Provincial de Imigração Uniassa, e os trabalhos para o reforço da vigilância comunitária face aos ataques terroristas que têm estado a assolar os distritos de Marupa e Mekula. A província do Niassa possui uma linha fronteiriça de cerca de 1.100 quilômetros com as vizinhas República Unida da Tanzânia e do Malawi. Ambujanga, Quente Tukamulane, Poco Jorge Matalaga, Quente Jashi Tukuko, Xamuzambique. Delixinga, Mércio João. Bom dia.
0: Polícia da República de Moçambique lança uma campanha de recolha e entrega voluntária de armas de fogo em posse ilegal, numa iniciativa destinada a reforçar a segurança e combater a criminalidade no país. A toda a informação por Efraim Macetela.
4: É a segunda fase da campanha denominada Amnistia, cujo lançamento será dirigido pelo Comandante-Geral da Polícia da República de Moçambique, Joaquim Sive, e marca a continuidade de uma ofensiva estratégica contra a proliferação de armamento não autorizado. As autoridades garantem um processo seguro e apelam à participação massiva dos cidadãos para o desmantelamento de potenciais focos de violência criminal. A chefe do Departamento de Relações Públicas do Comando Provincial da Polícia da República de Moçambique, em Inhambane, Inércio Abada, sublinha a importância do envolvimento dos cidadãos no sucesso desta ação, que inclui a legalização de posse de armas de fogo. Além da entrega voluntária, a corporação pede o apoio da sociedade na identificação de pessoas que mantenham armamento de forma irregular.
5: A PRM apela a todos os cidadãos para que corram ao local. Será a Praça da Marinha que vai receber este evento. Apelamos para que todos aqueles cidadãos que têm armas de fogo nas suas residências ou que conheçam indivíduos que portam armas de fogo ilegais, para que dirijam-se ao local e façam a entrega voluntária, porque a PRM estará lá para receber. Apelamos que não fiquem com as armas nas residências, porque as armas não só perigam a vida do portador, mas dos outros que estão ao redor. Apelamos àquele que tenha qualquer informação que seja útil para a polícia e faça a denúncia.
4: O chefe do Departamento de Relações Públicas no Comando Provincial da Polícia da República de Moçambique, em Inhambane, Inércio Abada, e o lançamento amanhã da segunda fase da campanha de entrega voluntária de armas de fogo, incluindo as de fabrico o caseiro. Chauk, está uma manhã fresca na cidade de Inhambane. O céu cinzento esconde o sol, mas a cidade desperta com vigor. Nas ruas, o movimento intensifica-se a cada instante. São trabalhadores e funcionários públicos que partem em busca de sustento diário, estudantes a caminho das escolas e outros cidadãos que se dirigem aos hospitais. Apesar do tempo sóbrio, a rotina ganha vida e o ritmo urbano impõe-se nestas primeiras horas do dia. 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Adinyamban, Efraim Macetela, muito bom dia e votos de uma semana super produtiva.
0: De bom trabalho, o encerramento de algumas unidades sanitárias em Cabo Delgado continua a dificultar o acesso aos cuidados de saúde, sobretudo nas comunidades e zonas afetadas pelo terrorismo. Florinda Fernando.
6: Dados apresentados pelo Diretor Provincial de Saúde indicam que Cabo Delgado possui 149 unidades sanitárias e destas, 26 continuam encerradas. Majid Sabuni afirmou que a situação é mais preocupante nos distritos de Macomia e Meluco, onde a distância até as unidades sanitárias pode ultrapassar 35 quilômetros.
7: Cabo Delgado tem 149 unidades sanitárias, das quais 145 do Sistema Nacional de Saúde. 26 continuam ainda encerradas. O raio teórico, com todas as unidades inclusas, quer dizer, se fôssemos apontar 149, ronda os 13,5 quilômetros. Mas se considerarmos que 26 ainda estão fechadas, o raio teórico chega aos 15 quilômetros. E ainda mais, chega a mais de 35 quilômetros nos distritos de Macomia e Meluco.
6: Entretanto, para reduzir as distâncias e aproximar os cuidados de saúde das populações, Sabuni disse que o setor está a reforçar o subsistema comunitário de saúde através da formação e requalificação dos agentes polivalentes de saúde.
7: Atualmente, a província conta com 1.054 APS ativos. Ainda temos um gap de cerca de 500 APS para alcançarmos a meta. Mas, com vista a reduzir o gap dos 505 APS, a Direção Provincial tem planificado a formação de mais de 280 APS, com início ainda em outubro, o que elevará a cobertura efetiva para cerca de 86%. com um total de 1.334 APS.
6: O diretor provincial de saúde, em Cabo Delgado, Majid Sabuni, sublinhou ainda que a expansão dos agentes polivalentes de saúde está a ser acompanhada pela construção de postos comunitários e recuperação de algumas unidades sanitárias outrora encerradas devido à insegurança. Na Vangamê de Makono, Utumila Sabuni Aoriu, Pakulota Turipoche, Xiluele, Xaxi Pindupindu, Florinda Fernando Mpemba, bom dia.
0: A Secretaria de Estado exige que as obras de reabilitação da Estrada Nacional número 7 sejam executadas com qualidade desejada. Esta é uma informação que vem de TED com Adriano Bicuan. Bom dia.
8: Bom dia. Segundo Cristina Mafum, as obras em curso devem ser feitas de acordo com o tipo de viaturas que circulam por aquela rodovia ligando Moçambique aos países do Interland. Aquela governante manifestou seu sentimento depois de visitar as obras em curso no troço cidade de Tete de Xangara, numa extensão de 95 quilômetros. Ainda assim, a governante referiu que as obras estão a decorrer segundo o planificado.
9: Não queremos que, passado um certo período depois de recebermos essa obra, termos de novo buracos e requerer uma manutenção logo depois de entrar em funcionamento. Então queremos que se cumpra tudo o que está plasmado no contrato de concessão, na empreitada de obras que está a acontecer. Começamos deste lado, tendo em conta que este projeto já vem de Manica, porque o nível de degradação é menos acentuado do que a segunda fase. Nesta vamos ter mais ou menos 60% de nova intervenção e uma parte pequena de reciclagem.
8: Secretária de Estado de Tete, falando à imprensa depois de visitar uma parte das obras de reabilitação da Estrada Nacional número 7, que arrancaram neste segundo semestre. Nesta primeira fase, está a ser reabilitado o troço cidade de Tete, Xangara, e a segunda, ligando a cidade de Tete, Zobo, inicia no próximo ano. Omvera, Tieni Tikulitsi Zikulatula, Moçambique, Pomoverana, Maganizo Oceana, da cidade de Tete, Adriano Bikiwan. Muito bom dia.
0: 19 novos furos de água serão abertos até o final deste ano, numa tentativa de reduzir a crise de abastecimento e de água que afeta a cidade de Nampula. Olivia Mateus.
10: É uma garantia dada por Vidigal Jaime, diretor técnico da empresa de água e saneamento, unidade de Nampula. Vidigal Jaime disse que a abertura dos 19 furos enquadra-se no âmbito da iniciativa presidencial Pro Água. Já foi feito o procurement e adjudicada a empresa para execução das obras. Neste momento, a empresa fornece 40 mil metros cúbicos de água por dia, contra 120 mil necessários para uma cidade com cerca de 1 milhão de habitantes.
11: O Conselho Municipal trabalhou conosco na identificação das zonas críticas e essas serão as zonas priorizadas pelos 19 furos que vão ser construídos. Neste momento, terminamos os processos de procurement, já foi identificada a empresa que vai desenvolver as obras. Terminou-se também o processo do visto do Tribunal Administrativo, esperando apenas o desembolso de fundos para a execução da obra.
10: Vidigal Jaime disse que a abertura... Dizia que Vidigal Jaime disse que a abertura dos 19 furos de água faz parte de uma medida estratégica para minimizar a crise enquanto se aguarda por uma solução definitiva que passa por construção de uma nova barragem de captação.
11: O déficit de abastecimento de água é bastante grande e a solução é a construção de uma barragem com capacidades de armazenamento bastante significativa. Nós temos também, a partir de iniciativas ministerial, identificado um ponto que está no distrito de Rapal, onde vai ser construída a barragem de Macuge. Esta barragem, a se efetivar, acreditamos que seria a solução definitiva, olhando para aquilo que é o rácio de crescimento, quer a nível populacional, assim como a nível da própria indústria. Esperamos que será uma barragem com uma capacidade de 88 megametros cúbicos e olhando para aquilo que é a disponibilidade hídrica a nível da bacia do Munapo, penso que temos capacidade de encher esta barragem.
10: Vidigal Jaime, diretor técnico da empresa de água e saneamento, unidade de negócios de Nampula, e a solução definitiva para a crise de água que afeta a capital provincial. Amus Nikalihe em Moçambique, Nipuro Noma Lelea ne Namuretele, Wanawana Nare, Olifo Mateus, Nampula.

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São 6h30, fique com o resumo dos assuntos de destaque no Jornal da Manhã. O Presidente da República, Daniel Chapo, inicia hoje uma visita de Estado de 3 dias à República do Botswana, convite do homólogo Tswana do Maboko. E antes de se deslocar a Botswana, o estadista moçambicano vai dirigir esta manhã, na Matola, província de Maputo, a cerimónia de abertura da 9ª Conferência Nacional Religiosa. Autoridades migratórias reforçam controle da fronteira com a Tanzânia e o Malawi para impedir possíveis infiltrações de indivíduos ligados aos grupos terroristas.

0: Atualizamos a seguir a previsão do estado do tempo com o meteorologista Gonçalves Mabui.
1: Bom dia, estimados ouvintes da Rádio Moçambique. Previsão do estado do tempo para hoje, segunda-feira, dia 28 de setembro de 2026. O Instituto Nacional de Meteorologia prevê para as províncias da região norte, céu pouco nublado, localmente nublado. Vento de nordeste fraco a moderado, soprando por vezes com rajadas. Para as províncias da região centro do país, céu pouco nublado, a limpo. Vento de nordeste a sueste fraco a moderado, soprando por vezes com rajadas locais. E para as províncias da região sul, céu pouco nublado, a muito nublado. Ocorrência de chuva fraca a moderada em locais, acompanhados de trovoadas, principalmente nos distritos costeiros. Vento de sudoeste a sueste fraco a moderado, soprando com rajadas. Temperaturas máximas previstas em graus Celsius. A cidade de Tete terá temperatura mais elevada, de 42 graus Celsius. Seguido de Chimoio, Nampula e Quilmano, com 33, Beira, 31, Inhamane, Lixinga e Pemba, 30, Vilanculos, 29, Xeixai, 26, e por último, temos a cidade de Maputo, que será a cidade mais fresca, com 22 graus Celsius.

0: No café da manhã, hoje queremos refletir sobre a situação da raiva em Moçambique no contexto do Dia Mundial de Luta contra a Doença. Nosso convidado é o diretor adjunto de Sanidade e Biossegurança no Ministério da Agricultura, Ambiente e Pescas, Abel Chilundo. E o café será servido a partir da cidade de Xai-Xai e com a moderação do jornalista Horácio Denco. Amigo ouvinte, participe através da nossa plataforma do Facebook, Jornal da Manhã, RM, ou pelos números 2131-7777 e 823477. Nossa viagem matinal continua com a indicação de que a localidade de Mulotana, no distrito de Boane, passa a beneficiar pela primeira vez de água potável canalizada a partir da barragem de Curumana, abrangendo mais de 30 mil pessoas. Fernando Sidum.
1: O administrador do distrito de Boane, Lázaro Mamamba, referiu que com a chegada de água potável em Mulotana, 132% da população já tem acesso a este líquido precioso. Bambamba aconselha, no entanto, as populações para apostarem nas caleiras para o armazenamento de água no tempo chuvoso.
2: Nós precisamos não esperar somente o governo. Na minha casa, na tua casa, na nossa casa, temos ali um pequeno tanque e caleira. Pelo menos vamos ter água no nosso tanque para o jardim, para as necessidades básicas, enquanto demandamos água para o consumo humano, mas estas outras atividades que não são necessariamente do consumo humano, é jardim, é lavar, é saneamento, podíamos muito bem usar água da caleira.
1: Entretanto, ainda persistem desafios no abastecimento de água às comunidades dos bairros de Mahubo, aconselhando as comunidades a pagarem as faturas junto ao Fundo de Investimento, Abastecimento e Saneamento, FIPAS, para evitarem restrições no provimento de água.
2: O que nós temos que fazer nós todos é, os que têm acesso à água, pagarem suas contas, porque também recebemos, do lado de FIPAS, a reclamação de que há cidadãos que têm acesso à água, não estão a pagar as faturas. Nós, quando falamos assim, falamos destes modos porquê? Porque aquele que já tem água, se pagar a sua contribuição, estará a investir naquele irmão que hoje não tem.
1: Administrador do distrito de Boane, Lázaro Mamamba, e a chegada de água para mais de 30 mil pessoas deste ponto da província. 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
0: O distrito de Corungosa prepara-se para enfrentar os possíveis efeitos do fenómeno El Niño, com prioridade para o setor agrícola, devido ao risco de esgotamento das reservas alimentares antes da próxima colheita, tal como nos conta Felipe Jorge.
3: Assim, as autoridades locais querem ver assegurada a assistência alimentar a milhares de habitantes em vias de serem afetadas pela escassez de chuva. Também será necessário apoio em insumos agrícolas e reforço de assistência técnica a camponeses. O anúncio foi feito pelo administrador do distrito de Gorongosa, Pedro Musseng, o qual fez saber que o primeiro passo é apurar o número das famílias que precisarão de ajuda. Pedro Musseng pediu à população do distrito para unir esforços e enfrentar o fenômeno El Niño.
4: As pessoas poderão passar necessidade de alimentos. Então temos que ter um programa de como assistir em termos de alimentação às pessoas. O segundo cenário é de que vamos ter maior número de imigrantes dos outros distritos e das outras províncias, por saberem que o distrito de Gorongosa tem uma situação agroecológica aceitável, tem alimentos, tem tudo. Isso vai dar pressão.
3: O administrador do distrito de Gorongosa, Pedro Musseng, e o plano de contingência do distrito para fazer face ao fenômeno El Niño. 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Philippe Jorge, Bairamundi, bom dia.
0: A transitabilidade continua condicionada no distrito de Mapai devido às enxurradas que afetam as vias de acesso às comunidades daquela região norte de Gaza. Alfredo Muyanga tem mais detalhes.
5: O diretor do Serviço Distrital de Planeamento e Infraestrutura de Mapai, que deu a conhecer a informação, diz que a transitabilidade rodoviária está condicionada a viaturas com tração a quatro rodas e com suspensão alta, mas há, neste momento, um trabalho para a recuperação paulatina das vias. Lucas Chuca informou que neste processo de recuperação das estradas pós-enxurradas, o destaque vai para as vias que dão acesso às localidades de Hariane e Xidulo, Mafacitela a Roxane, Okwane e Xecane, que foram intervencionadas com o apoio das comunidades. Chuca fala igualmente da estrada que liga a sede distrital de Mapai ao posto administrativo de Machaíla, que foi a primeira a ser intervencionada devido à sua importância, mas que necessita de uma reabilitação de vulto pela ANE, dada a magnitude dos danos provocados pela chuva na plataforma e nas pontecas.
6: Essa estrada foi uma das primeiras a sofrer cortes, quando das duas cheias. Ela ficou severamente afetada, muitos cortes, muitos solos lavados na plataforma. De alguma forma, é uma estrada que precisa de ser reconstruída. Praticamente, há de ser trabalhos necessários ser feitos praticamente de zero, para que realmente se restabeleça a transitabilidade igual ao que era antes, porque a estrada sofreu bastante. Temos também a via de Mafacitela, a Maoshan, também foi intervencionada por estas atividades. E temos também uma outra muito crítica que por muito tempo ficou intransitável, que é a via que liga a sede da localidade de Ariane com as comunidades de Roquane e Xecane. Portanto, essas foram intervencionadas com apoio da população e neste momento pode-se transitar com essas condições que nós nos referíamos.
5: Diretor do Serviço Distrital de Planeamento e Infraestrutura de Mapai e a situação atual da transitabilidade rodoviária naquela região do norte da província de Gaza, depois dos danos provocados pelas chuvas deste ano na província. 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Muito bom dia.
0: O Serviço Nacional de Salvação Pública intensifica campanhas de sensibilização contra incêndios e queimadas descontroladas face ao aumento de temperaturas na província. Alex Felipe.
7: O comandante do Serviço Provincial de Salvação Pública na Zambésia, Manuel Cumanho, disse à reportagem da Rádio Moçambique que no âmbito de combate às queimadas descontroladas foram enviadas equipas aos distritos para reforçar as brigadas de sensibilização. Manuel Cumanho garantiu que estão em prontidão para atender também qualquer naufrágio.
8: Temos uma equipe que está, nesse momento, no distrito de Ile. A outra equipe está em Mulevala, sem deixar de lado o Comando Distrital de Alto Molok. São equipes essas que juntam-se a outras entidades no sentido de fazer campanhas e palestras de sensibilização para que evite as queimadas descontroladas. Quanto a recursos humanos, nós temos os recursos que nós temos e são esses que nós garantimos que podemos trabalhar com elas. Os meios também são esses que sempre usamos para outras atividades. Acreditamos que, em função daquilo que é a disponibilidade do CESAP, será possível minimizar o impacto das queimadas descontroladas.
7: Manuel Cumanho, comandante do Serviço Provincial de Salvação Pública na Zambésia. 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De Quilmane, Alex Felipe.
0: O Centro de Mediação e Arbitragem Laboral de Manica intensifica as ações de prevenção e combate aos conflitos nos locais de trabalho. Jornalista Vítor Ambirei.
9: Para o efeito, equipas e técnicos daquela instituição realizam palestras nas diversas empresas desta província como forma de garantir o cumprimento da lei de trabalho. O diretor do Centro de Mediação e Arbitragem Laboral de Manica, Engels Ruraka, explicou que o trabalho visa consciencializar os trabalhadores e as entidades empregadoras sobre a necessidade de recorrer à instituição em casos de conflitos laborais. Ruraka disse que atualmente a situação laboral de Manica é calma, visto que muitos trabalhadores já têm consciência sobre a necessidade de recorrer ao Centro de Mediação e Arbitragem Laboral para a resolução pacífica dos seus conflitos.
10: Para além de nós sentarmos na sala de mediação para poder mediar os conflitos, o Centro de Mediação faz o trabalho de prevenção. E o trabalho de prevenção faz-se através de palestras junto das entidades empregadoras para poder ver se consegue se difundir o que é a legislação do trabalho, ajudar na interpretação do que são as necessidades de observar aquilo que são os compromissos que as partes assumiram.
9: De janeiro a agosto do ano em curso, o Centro de Mediação e Arbitragem Laboral de Manica registrou 250 casos de conflitos laborais envolvendo 290 trabalhadores. Muterere, Ngatigeze, Moko, Nemvarano, Sipongwadzo, Sekuidra, Kuzivira, Kujivira, Jacacena, Siana, Dishmoyu, Vitor Amirai.
0: O ambientalista Carlos Serra lamenta um incidente ocorrido sexta-feira no prédio Macaneta, distrito de Marraquém, província de Maputo, que culminou com a morte de duas pessoas e defende maior divulgação sobre a necessidade de conservação do meio ambiente. Fernando Sidum.
1: Serra apoia a sensibilização junto às comunidades para evitar casos similares no futuro.
11: Mais sensibilização a partir do bairro, mais sensibilização a partir da escola, mais sensibilização, neste caso, educação ambiental a partir das comunidades, dos órgãos de comunicação social, etc. Eu queria sublinhar a importância também de nós pensarmos em termos de gestão de risco de desastres. E um fim de semana quente numa praia muito pressionada, ao alcance, portanto, de uma via, é assunto de gestão de risco de desastres. Portanto, nós temos que nos organizar para tal. As autoridades têm que se planificar, têm que, portanto, trabalhar na base de um plano de gestão e antecipar-se a qualquer evento extremo como o que aconteceu. Eu creio que depois disto nós estaremos melhor organizados.
1: Ambientalista Carlos Serra e o incidente ocorrido esta sexta-feira na praia de Macaneta, distrito de Maragüene, província de Maputo, onde duas pessoas perderam a vida. Sobre o caso, o presidente do Conselho Municipal de Marraquene, Chafi Sidat, promete o endurecimento de medidas de precaução, visando a proteção dos cidadãos que acorrem àquele ponto turístico. Fernando Sidumo, Rádio Moçambique, Matola.

0: No café da manhã, hoje vamos falar da situação da raiva em Moçambique no contexto de Dia Mundial de Luta contra a Doença. Nosso convidado é o diretor adjunto de Sanidade e Biossegurança no Ministério da Agricultura, Ambiente e Pescas, Abel Chilundo. E o café será servido a partir dos estúdios da Rádio Moçambique na cidade de Xai-Xai, com a moderação do jornalista Horácio Dengo. O amigo ouvinte poderá participar pelos números 21-31-77-77 e 82-34-77 e também pela nossa página do Facebook Jornal da Manhã R. Jornal da Manhã da Rádio Moçambique, no seu setor, dissemos nos destaques que o Presidente da República vai orientar esta manhã a cerimónia da abertura da 9ª Conferência Nacional Religiosa, uma cerimónia que reúne representantes de diferentes confissões religiosas e outros intervenientes sobre o lema celebrar a diversidade religiosa, promovendo os laços da fraternidade entre os moçambicanos. E temos em linha a Diretora Nacional Adjunta dos Assuntos Religiosos, Josina Maci. Bom dia, está em direto para o Jornal da Manhã da Rádio Moçambique. E fale-nos dos objetivos desta conferência.
1: Sim, bom dia. Bom dia.
0: Sim, bom dia, bom dia. Sim. Qual é o objetivo desta conferência?
1: Bom dia. Sobre o lema que já anunciou, que é celebrar a diversidade religiosa, promovendo os laços da fraternidade entre os moçambicanos, decorre hoje, 28 de setembro de 2026, no Platina Hotel, a 9ª Conferência Nacional Religiosa. Esta conferência junta várias entidades, dentre elas entidades religiosas, entidades governamentais, sociedade civil, sociedade acadêmica, comunidade acadêmica, onde todos vão se juntar com vista a debater e dialogar vários assuntos, vários temas ligados à religião e ligados a outro tipo de matérias, com vista a consolidar laços de irmandade entre os moçambicanos, através do reconhecimento da celebração ativa do pluralismo religioso. Como sabemos, a paz não é uma estrutura acabada, mas é uma construção constante através do empenho de toda a sociedade. É desta forma que hoje vão se juntar esses grupos que já nos referimos, os acadêmicos, os religiosos, os políticos, a sociedade civil, com vista a dialogar, com vista a debater matérias ligadas à fraternidade e à paz.
0: E como é que as diferentes confissões religiosas podem transformar o lema celebrar a diversidade religiosa, promovendo os laços da fraternidade entre os moçambicanos em ações concretas nas comunidades?
1: Na questão vertente do lema escolhido, várias ações foram levadas a cabo ao nível das províncias, não é? Para marcar, para registrar esta semana, não é? Ou esta quinzena que nos leva ao 4 de outubro, que é o Dia da Paz. Portanto, as confissões religiosas, a sociedade civil e outras entidades juntaram-se e desenvolveram várias atividades, estão levando a cabo várias atividades, dentre elas as questões de visitas aos hospitais, ajuda, apoio de solidariedade a vários grupos vulneráveis. Portanto, várias palestras têm realizado para elevar a astral, para elevar a moral daqueles que neste momento precisam de um ombro amigo. A título de exemplo, as celebrações de 4 de outubro realizar-se-ão na cidade de Xai-Xai, com vista a solidarizar-se com o povo de Gaza, com a população da cidade de Xai-Xai, que no mês de janeiro, passado janeiro, sofreram com as estouradas, com as cheias. Portanto, vão se aproximar para a cidade de Xai-Xai para poder confraternizar com aquele povo, para poder solidarizar-se com aquela população em prol da paz.
0: Muito obrigado, senhora diretora nacional adjunta dos assuntos religiosos, Josina Massi, e as breves notas sobre a 9ª Conferência Nacional Religiosa, que será realizada esta manhã na Matola, província de Maputo, cuja cerimónia de abertura será orientada pelo presidente da República, Daniel Chapo.

0: Os Mambinhas iam em busca do segundo título depois da conquista de 2020 com Dário Monteiro. Apesar da derrota, Moçambique apura-se à Copa Africana de Nações Sub-20, torneio agendado para o próximo ano no Ghana. A África do Sul é justa campeã, reconhece o selecionador nacional Luís Guerreiro.
1: Foi um jogo intenso, um jogo com duas boas seleções, em que qualquer uma delas podia ganhar.
2: Qual é o futuro dessa seleção? Esses jovens são muito bons, precisam de mais rodagem, claro, mas qual é o futuro para eles?
1: Portanto, o futuro deles portanto, é agora continuarem a trabalhar no, nos clubes, até que realmente o COSAF, o CAN 2027 se realize, para que nós possamos novamente juntar estes atletas para fazer uma boa seleção.
0: Os jovens craques tudo fizeram para vencer a taça. Há que levantar a cabeça, pois vem aí a CAN, dizem Sharif e Diego Pelemi.
3: Demos tudo de nós dentro do campo. Não foi o resultado que queríamos, mas só Deus sabe por que foi assim. Agora, o mais importante era qualificar para o CAN, mas também, claro, queremos ganhar a final, mas não deu. Cabeça erguida e foco no CAN 2027.
4: Sharif Carlos, vou tentar ouvir o Diego Pelembe, ele que esteve em grande nível neste torneio.
5: Opa, tentamos. Nós tentamos, fomos para a baliza muitas vezes, mérito do guarda-redes deles, trabalhou muito hoje. Não foi um jogo fácil, diremos isso também, o resultado não foi a favor nosso, mas para eles também não foi nada fácil. Eles criamos pressão, muito perigo, muitas vezes. E foi isso, deu nisso, tentamos. Daqui a pouco voltamos à seleção, sub-17, alguns daqui. E próximo ano já olhamos para isso do CAN. É só levantar a cabeça, ninguém morreu. Continuar a trabalhar.
0: Moçambique é vice-campeão da Taça COSAFA. África do Sul já vai em 11 títulos, 3 dos quais consecutivos. A Zâmbia bateu a Namíbia por 3-0 e é medalha de bronze. O sul-africano Steven Mendes é bota de ouro ao anotar 6 golos. Com 5 tentos, o moçambicano Aliro Cuna fica com a bota de prata. No total, foram marcados neste torneio 73 golos, 14 por Moçambique e 13 pelo campeão. O sul-africano Takalani Mazamba é o melhor guarda-redes, sofreu apenas 3 golos. Aliro Cuna é o melhor jogador do torneio, o avançado da Black Bull, quer jogar nos Big Fives da Europa.
6: Sinto-me tão lisonjeado pelo prêmio. O meu objetivo era poder ganhar a taça, deixar a taça aqui em casa para dar alegria ao nosso povo moçambicano. Mas infelizmente não conseguimos e não vamos baixar a cabeça porque temos o CAN pela frente.
4: Joga na Black Bulls. Qual é o seu maior sonho?
6: Jogar nas maiores ligas, nas principais maiores ligas do mundo.
4: Utiliza a camisola 7, em quem se inspira?
6: Elias Pelembe. Na verdade, não tive a chance de conversar, mas gostaria muito de ter conversado com ele. Mas recebi uma mensagem do Mexer e pedi a ele que deixasse uma mensagem por mim, que eu amo muito a ele e sonho em seguir passos dele.
0: Aliro Cuna impressiona e é eleito o melhor jogador da edição deste ano da Taça COSAFA. Para além de distribuir várias assistências, o atacante da Black Bull marcou 5 golos, ficando a apenas um de Steven Mendes, bota de ouro. Moçambique foi chamado à última hora a acolher o torneio e fê-lo com brilho. O ministro da Juventude e Desporto, Kaifadini Manasse, regozija-se.
7: Há pouco tempo o pessoal da COSAFA estava a pedir para que Moçambique abrisse mais as portas para trazerem mais competições. Viram que o povo moçambicano é um povo hospitaleiro e criou um ambiente de uma festa muito grande. Esta não foi perder. Os nossos Mambinhas deram até onde puderam dar, levaram Moçambique ao CAN. São os segundos classificados, demonstraram que sim, Moçambique tem pés. Moçambique é um país que o desporto está lá e o que nós temos que dizer, vamos continuar a carinhar esses nossos Mambinhas.
0: Moçambique foi ao limite, caindo apenas na final aos pés da África do Sul. Os Amadjita ganharam por 2-1. As duas nações apuram-se para a final da Copa Africana de Nações, CAN Sub-20, do próximo ano.
4: A seleção A, os Mambas, realiza esta manhã o último ensaio, tendo em vista o jogo desta terça-feira, frente ao Sudão, referente à segunda jornada do Grupo J de apuramento à CAN Pamodia 2027. Às 13 horas, Chiquinho Conde e um jogador projetam um desafio em conferência de imprensa no auditório Ferdinando Wilson, sede da Federação Moçambicana de Futebol. O país está com os Mambas e reina otimismo em todo o território nacional em relação a uma vitória.

0: Fora frente ao Sudão, já amanhã, no Estado Nacional de Desempenho, a partir das 15 horas, na cidade de Nampula, reina a esperança na vitória, Calixto Pedro.
1: Os adeptos defendem ainda que os Mambas devem entrar em campo com um espírito puramente ganhador e somar os 3 pontos na tabela classificativa.
2: Constantino Henriques, não tenho margem de dúvida de que vamos fazer um bom jogo, um jogo que poderá nos trazer um resultado positivo.
3: Jorge João Martinho, se nós jogarmos o ataque, vamos ter uma boa prestação. Agora, não podemos jogar a defender porque não podemos situarmos na defensiva. Temos que ir ao ataque, que é para poder salvaguardar o resultado. Um empate seria muito útil para nós, né?
4: Manahuma Bakar, então todos os moçambicanos estamos confiantes com a nossa seleção, jogando fora, jogando dentro é a mesma coisa, e vamos fazer bom jogo e vamos ganhar.
1: É Remo Desporto, Calixto Pedro, Nampula.
0: Na província de Tete, os adeptos também apontam para a vitória frente ao Sudão.
5: A possível vitória sobre os sudaneses, e caso o Senegal não vença a Etiópia, Moçambique pode atingir o topo, e aí passaríamos a somar 4 pontos. Essas, para já, são as contas que por aqui estão sendo feitas pelos adeptos de futebol Axone Branco, Alcide Domingos e Manuel Joaquim.
6: Devemos ganhar. Isso vai recuperar a fé dos moçambicanos para com os Mambas.
7: Então acredita que vamos ganhar o Sudão?
6: Tenho fé.
8: Tudo é possível. Podemos ganhar o Sudão. Tudo é possível. Não resta dúvida. Vamos ganhar. Temos que entrar forte, concentração também, estar no lugar.
9: Temos que entrar forte, concentrado e vamos ganhar.
5: A seleção sudanesa pode ser derrotada no jogo desta terça-feira diante de Moçambique, tal como afirmaram os nossos entrevistados Axone Branco, Alcides Domingo e Manuel Joaquim. O jogo conta para a jornada 2 do Grupo J, para as qualificações para a Canoa Moja 2027 em futebol, no mesmo dia em que o Senegal joga com a Etiópia. Com 3 pontos, a seleção sudanesa comanda o grupo, seguida das seleções de Senegal e Moçambique, na segunda e terceira posições, com 1 ponto cada, e a Etiópia, e sem nenhum ponto, é a última classificada do grupo. Arruia-me desporto, Sigal de Tete, Manuel Cardoso.
0: A segunda jornada de apuramento a CAN 2027, Pamódia, começa a ser jogada hoje com a seguinte ordem de encontros: Guiné Equatorial, Serra Leoa, Zimbábue, República Democrática do Congo, República Centro-Africana, Burkina Faso e Botswana, Tunísia. Foi o Desportivo. Saudações.
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12: 7 horas no país. De volta a Vitor África para a apresentação das notícias.
13: O presidente da República, Daniel Chapo, inicia hoje uma visita de Estado de 3 dias à República do Botswana, onde, entre outros pontos de agenda, deverá participar na qualidade de convidado de honra nas celebrações do 60º aniversário da independência do país. Reporta o enviado da Rádio Moçambique, Gaboroni, Nelson Mwando.
14: A deslocação de Daniel Chapo acontece quase 1 ano e meio depois de o estadista de Suana do Maboko ter efetuado uma visita de 3 dias a Moçambique. Na altura, os dois chefes de Estado visitaram o porto de Nacala e discutiram corredores logísticos regionais. Entre eles, a reabilitação da linha do Limpopo, que liga Moçambique, Zimbábue e Botswana, e a viabilização do futuro porto de Tete-Tshobanini, um projeto tripartido cujo acordo foi assinado em 2024 em Maputo. O Botswana está também interessado no aumento da capacidade de armazenamento de combustíveis no porto de Maputo, para garantir a sua segurança energética, facto que poderá assegurar mais receitas para Moçambique. A independência económica e a transformação local de recursos naturais são 2 pontos fortemente defendidos pelos dois estadistas e prevê-se que, nesta deslocação ao Botswana, o presidente Chapo procure buscar e partilhar os passos já dados rumo à concretização destes objetivos. Nelson Mwando, Rádio Moçambique, Gaborone.
13: E acompanham o chefe de Estado nesta deslocação, a primeira-dama, Guetta Chapo, membros do governo, deputados da Assembleia da República, entre outros. E antes da deslocação ao Botswana, o chefe de Estado preside esta manhã, na Matola, província de Maputo, a cerimônia de abertura da 9ª Conferência Nacional Religiosa. A cerimônia reúne representantes de diferentes confissões religiosas, entre outros intervenientes, sob o lema Celebrar a Diversidade Religiosa, promovendo os laços da fraternidade entre os moçambicanos. O encontro vai centrar-se no diálogo entre as diferentes comunidades religiosas, com vista ao reforço da coesão social, do respeito mútuo e da convivência pacífica entre os moçambicanos, refere um comunicado da presidência. E um outro comunicado, entretanto recebido esta manhã, refere que a primeira-dama, antes de juntar-se ao chefe de Estado na deslocação ao Botswana, visita por volta das 9 horas o infantário 1º de maio na cidade de Maputo, na sequência do incêndio ocorrido no último sábado, que destruiu grande parte do edifício. A esposa do chefe de Estado deverá igualmente deslocar-se ao local onde se encontram temporariamente acomodadas as crianças do infantário na cidade da Matola para acompanhar as condições de acolhimento e o seu bem-estar. Guetta Chapo apela aos cidadãos de boa vontade para que se juntem aos esforços de apoio às crianças do infantário 1º de maio, contribuindo para a reabilitação da instituição e para a disponibilização de mantimentos e outros bens necessários às crianças. As autoridades migratórias no Niassa estão a reforçar as operações na linha de fronteira desta província com a Tanzânia e Malawi, visando bloquear possíveis rotas de infiltrados que se juntam aos grupos terroristas que protagonizam ataques nos distritos de Marupa e Mekula. A ação, que serve igualmente para identificar estrangeiros em situação ilegal na província, já resultou até o momento no repatriamento de 68 indivíduos aos países de origem, segundo o porta-voz da Direção Provincial de Migração no Niassa, Almeida Metenge.
11: Fazemos o trabalho de fiscalização em quase todos os pontos da província e reduziu tanto a questão de imigração ilegal por força do trabalho que temos intensificado em relação à fiscalização. Também intensificamos ações de parceria migração-comunidade. Nós apelamos aos cidadãos a denunciar a entrada de cidadãos irregulares no território nacional. A população está sensibilizada no sentido de controlar os cidadãos que entram no território nacional sem a devida comunicação.
13: A província do Niassa possui uma linha fronteiriça de cerca de 1.100 quilômetros com as vizinhas repúblicas unidas da Tanzânia e do Malawi. E na província de Cabo Delgado, o encerramento de algumas unidades sanitárias continua a colocar desafios de acesso aos cuidados de saúde, sobretudo nas comunidades rurais e nas zonas afetadas pelo terrorismo. Jornalista Florinda Fernando.
15: Dados apresentados pelo Diretor Provincial de Saúde indicam que Cabo Delgado possui 149 unidades sanitárias e destas, 26 continuam encerradas. Majid Sabuni afirmou que a situação é mais preocupante nos distritos de Macomia e Meluco, onde a distância até as unidades sanitárias pode ultrapassar 35 quilômetros.
16: Cabo Delgado tem 149 unidades sanitárias, das quais 145 do Sistema Nacional de Saúde. 26 continuam ainda encerradas.
15: Para reduzir as distâncias e aproximar os cuidados de saúde das populações, Sabuni disse que o setor está a reforçar o subsistema comunitário de saúde através da formação e requalificação dos agentes polivalentes de saúde. Florinda Fernando Mpemba, bom dia.
13: Muito bom dia, Florinda Fernando. O ambientalista Carlos Serra defende a adoção de estratégias melhoradas de gestão das praias nacionais, de modo a evitar a ocorrência de atos que coloquem em causa a vida e a segurança dos utentes. Carlos Serra reagiu assim face ao incidente ocorrido na sexta-feira finda na Praia da Macaneta, distrito de Marraquene, província de Maputo, que culminou com a morte de duas pessoas.
17: Um fim de semana quente numa praia muito pressionada, ao alcance, portanto, de uma via, é assunto de gestão de risco de desastres. Portanto, nós temos que nos organizar para tal, as autoridades têm que se planificar, têm que, portanto, trabalhar na base de um plano de gestão e antecipar-se a qualquer evento extremo como o que aconteceu. Eu creio que depois disto nós estaremos melhor organizados.
13: Ambientalista Carlos Serra e a necessidade de melhorar-se a gestão das praias nacionais, de modo a evitar a ocorrência de atos que coloquem em causa a vida e a segurança dos utentes. O secretário-geral da Frelimo, Shaquille Abubakar, efetua a partir de hoje uma visita de trabalho de 3 dias à província de Nampula, no âmbito dos preparativos do 13º Congresso do Partido, marcado para julho de 2027. Um comunicado refere que a visita realiza-se dias depois de as Brigadas Centrais terem oficializado os gabinetes provinciais de preparação do Congresso, e Shaquille Abubakar vai colher as primeiras impressões sobre o trabalho preparatório em curso, sobre as condições da província para acolher a reunião. Durante a visita, o secretário-geral da Frelimo deverá reunir-se com os órgãos provinciais do partido e dirigir encontros com diferentes segmentos da sociedade e com a população, com o objetivo de reforçar também a divulgação das principais recomendações saídas da 11ª Conferência Nacional de Quadros, realizada em agosto passado na cidade de Chimoio. E no plano internacional, o chefe do Estado-Maior do Exército Federal da Etiópia acusou este domingo a Eritreia, Sudão e Egito de apoiarem os grupos armados que combatem as suas tropas desde quarta-feira no norte da Etiópia. Os combates retomaram na quarta-feira no norte do país, onde a Frente de Libertação do Povo do Tigré, formação política que governa a região, afirmou estar a responder a uma invasão das forças federais do país. Desde então, têm sido relatados combates nos estados regionais vizinhos de Amhara e Afar, em zonas fronteiriças com o Tigré. Apresentamos as notícias. O próximo bloco às 8 horas.
12: As temperaturas máximas para hoje com o meteorologista Gonçalves Mabui.
18: A cidade terá temperatura mais elevada de 42 graus Celsius. Seguido de Chimoio, Nampula e Quilomane com 33. Beira, 31. Inhamane, Lixinga e Pemba, 30. Vilanculos, 29, Xai-Xai, 26, e por último temos a cidade de Maputo, que será a cidade mais fresca, com 22 graus Celsius.

0: Assinala-se hoje o Dia Mundial de Luta contra a Raiva e o setor da agricultura e pescas promove uma série de atividades de sensibilização aos proprietários de caninos e com vista à prevenção e combate a esta doença. E nos últimos meses, autoridades sanitárias em Nampula reportam aumento de casos de mordedura canina nos principais centros urbanos. E para falarmos deste assunto, vai espreitar de forma rápida Nelson Tatanha. Bom dia.
1: Muito bom dia, Ranchauque. É verdade, e a título de exemplo, nos últimos 3 meses, o Hospital Central de Nampula registrou a entrada de mais de 600 casos de mordedura canina e 2 óbitos. E é por isso mesmo que estamos aqui, o local onde foi indicado para as sermonas a nível da província de Nampula da comemoração do Dia de Luta contra a Raiva. E vou ouvir aqui um dos criadores de animais e no leque dos animais. Estão os cães. Muito bom dia, Sr. Gabriel. Como é que tem cuidado os animais?
2: Bom dia. Tenho cuidado de uma forma profissional e bem, de um bem-estar, né? Sim. Porque o cão são animais de casa que têm cuidado da nossa família e tal. Yeah. Então eles precisam de um cuidado e de um bem-estar sanitário bem viável.
1: Tem levado a vacinação?
2: Sim, tenho levado. E
1: não tem esperado simplesmente a campanha de vacinação da agricultura?
2: Do princípio, não. Porque vejo que atrasar, vacinar o animal pode prejudicar seja a saúde do animal quanto a saúde da minha família lá em casa.
1: Muito obrigado, Sr. Gabriel. E tenho aqui também o chefe do Departamento Provincial de Pecuária da Direção Provincial da Agricultura e Pescas, Equitiandro Ração. Este local vai acolher as cerimônias a nível da província de Nampula de luta contra a raiva. O que é que está programado?
3: Muito bom dia. Na verdade, estamos aqui hoje, dia 28, que é para celebrar o Dia Mundial de Luta contra a Raiva, que é para podermos consciencializar as pessoas sobre o perigo desta doença e, ao mesmo tempo, podermos prevenir. A nível nacional, irá-se comemorar na província de Gaza, sob orientação de Sua Excelência Ministro de Agricultura, Ambiente e Pesca.
1: A questão que eu queria colocar é: que ações para acabar com cães vadios, que são uma ameaça nos centros urbanos?
3: Bem, esta questão dos cães vadios é um trabalho multissetorial que está sendo desenvolvido entre a Direção Provincial da Agricultura, assim como o Ministério de Administração Estatal, que estamos a falar dos municípios. Faz parte da postura camarária, recolhe e captura de cães errantes. No entanto, ao nível da nossa urbe, o município já adquiriu material para captura desses cães errantes e, a posterior, são colocados em quarentena para, em seguida, poderem ser adotados por novas famílias. O que está a acontecer, na verdade, é que temos muita gente com cães, mas há questão de erro naquilo que nós chamamos posse responsável dos cães.
1: Mas em relação do setor da agricultura, só para terminar, há vacinas?
3: Vacina temos, suficiente, já estão alocadas em todos os distritos da província. Todos os 23 distritos da província estão alocadas vacinas.
1: Muito obrigado. Era mesmo o chefe do Departamento Provincial de Pecuária da Direção Provincial da Agricultura e Pescas, aqui de Antro-Ração, falando aqui das vicissitudes em relação ao Dia Mundial de Luta contra a Raiva, que se comemora hoje, 28 de setembro. Nelson Tatanha, a partir de Escola Básica do Parque Popular, local onde vão acontecer as cerimônias centrais ao nível da província de Nampula do Dia de Luta contra a Raiva. Bom dia.
0: Bom dia. 7:13, Ministério da Administração Estatal e Função Pública realiza hoje em Macaneta, distrito de Marraquena, sexta sessão ordinária do Conselho Nacional de Coordenação. E para falarmos de forma breve sobre este encontro, temos em linha a Diretora Nacional da Administração Local, Cândida Moiano. Bom dia, está em direto para o Jornal da Manhã da Rádio Moçambique. Que decisões poderão sair deste encontro?
4: Bom dia. O encontro que hoje realizamos é um mecanismo de coordenação que junta atores relevantes do processo da descentralização e temos como temas a socialização do relatório da Comissão Interministerial de Reflexão sobre o modelo de governação descentralizada. Vai também discutir o processo que está em curso de elaboração da revisão das leis que foram recentemente aprovadas, como revisão do pacote de descentralização. Espera-se também discutir nesta sessão as questões relacionadas com a sustentabilidade financeira dos órgãos descentralizados e também as questões relacionadas com o subsistema comunitário de saúde. Pelos temas que serão discutidos, um dos grandes resultados que esperamos obter é aquilo que é o sentimento dos atores que são membros deste órgão sobre os regulamentos que vão operacionar as novas leis, uma vez que devem ser aprovados e a lei deve entrar em vigor 30 dias após a sua aprovação. Estas leis foram aprovadas, foram publicadas a 30 de junho, de modo que em início do mês de outubro já deve entrar em implementação.
0: Muito obrigado, diretora nacional da Administração Local, Cândida Moiane. As breves notas sobre a sexta sessão ordinária do Conselho Nacional de Coordenação a ter lugar hoje em Macaneta, distrito de Marraquém, província de Maputo. E quando são 7:16, vamos à Tanzânia, de onde chegam informações dando conta que Moçambique poderá ter o novo quadro legislativo até abril do próximo ano. Isto no âmbito do diálogo nacional inclusivo, Monteiro Bonifácio.
5: Até abril do próximo ano, Moçambique vai se guiar por um novo quadro legislativo, desde a Constituição da República às demais outras leis, como resultado do diálogo nacional inclusivo em curso. O vice-presidente da Comissão Técnica do Diálogo Nacional Inclusivo, Alberto Ferreira, que confirmou o fato, apontou para além dos assuntos constitucionais e eleitorais, os assuntos fiscais e econômicos, bem como a administração pública e despartidarização, como áreas cujo quadro legislativo está a merecer atenção no diálogo nacional inclusivo. Segundo Alberto Ferreira, os recursos naturais, os assuntos de justiça, defesa e segurança, reconciliação e unidade nacional, a descentralização e desconcentração são as outras áreas em voga.
6: A partir de abril, Moçambique vai conhecer mudanças. Nós já submetemos uma proposta de lei que vai para a Assembleia da República. Depois de abril, vamos colocar todas as outras propostas que estão em manga hoje, neste momento. Estão a serem reajustadas, reorientadas, reorganizadas para, em forma de proposta de lei, possam ir diretamente para o Presidente da República. Com os seus signatários, eles naturalmente possam, em definitivo, submeter para a Assembleia da República e em forma de lei e obrigatoriedade para todo o povo moçambicano possa cumprir.
5: Alberto Ferreira diz que com o diálogo nacional inclusivo, Moçambique experimenta uma democracia direta. De Dar Islam, Monteiro Bonifácio.
0: O presidente sul-africano Cyril Ramaphosa ordenou às forças de segurança que trabalhem sem interrupções para travar a criminalidade no país. A reação surge após a morte de 28 pessoas em dois ataques distintos este fim de semana nas províncias de Gauteng e Cabo Ocidental. Eduardo Figurão.
7: A reação surge após a morte de 27 pessoas em dois ataques distintos este fim de semana nas províncias de Gauteng e do Cabo Ocidental. Ramaphosa condenou o avanço do crime violento na África do Sul e garantiu o uso de todos os recursos disponíveis para combater o flagelo. Na noite de sábado, por exemplo, na província de Gauteng, 17 pessoas foram assassinadas. O chefe de Estado sul-africano confirmou que a polícia já está a recorrer à tecnologia para identificar os suspeitos.
8: Violência e criminalidade continuam a se espalhar em nosso
7: país. A violência e a criminalidade continuam a lastrar no nosso país. As 17 pessoas que foram mortas estavam num bar quando 8 indivíduos chegaram e começaram a disparar. No Cabo Ocidental, ocorreu uma ação semelhante, onde morreram 10 pessoas. É este nível de criminalidade que temos de reduzir. As nossas forças de segurança vão continuar a utilizar todos os recursos disponíveis. Isto não pode continuar assim. A instrução clara que dei é que temos de reduzir os níveis de criminalidade e de violência. Felizmente, a tecnologia foi utilizada para recolher imagens dos suspeitos. Isto será uma grande ajuda para a polícia conseguir seguir o rastro destas pessoas. Mas não basta. Precisamos de reduzir ao máximo a criminalidade em todo o país. Enquanto a polícia segue o encalço dos suspeitos, a investigação prossegue para apurar os motivos destes crimes bárbaros. Rádio Moçambique, Eduardo Figurão, Joanesburgo.
0: Bispos católicos de Malawi lançam duras críticas às persistentes falhas na atual governação e na prestação de serviços públicos no país. Sérgio Sixpence.
9: Falando em nome dos prelados católicos, o presidente da Conferência Episcopal do Malawi, Bispo Martin Ntumbuka, afirmou que a Igreja poderia celebrar o seu contributo para a transição democrática de 1992, mas questionou o fracasso do país em fazer a democracia funcionar e aliviar a pobreza. Discursando neste domingo, durante uma missa que serviu para replicar as celebrações dos 125 anos da presença da Igreja Católica no Malawi, o Bispo Ntumbuka lamentou os constantes cortes de energia, a má gestão das empresas públicas e o que descreveu como a exploração de algumas empresas estatais por políticos poderosos e seus aliados. Aquele prelado acusou a atual governação de estar a extinguir as esperanças de uma democracia genuína conseguida com muito sacrifício. Sérgio Sixpence, em Plantaia.
0: Segue o noticiário econômico apresentado por Ana Vinela.

Bom dia. O governo quer transformar o turismo numa indústria nacional capaz de girar US$ 1.000 milhões, o correspondente a mais de 63 milhões de meticais por ano, e elevar a sua contribuição para entre 7% e 8% do Produto Interno Bruto até 2029. A aposta passa pelo aproveitamento das potencialidades turísticas do país, melhoria das infraestruturas, promoção do investimento e criação de condições para atrair mais turistas nacionais e estrangeiros. A estratégia parte do reconhecimento de que, apesar do elevado potencial turístico do país, o setor gera atualmente apenas entre 230 e 250 milhões de dólares em receitas, valor considerado insuficiente pelo secretário de Estado para o Turismo, Fredson Bacar. As exportações de castanha de caju bruta renderam cerca de 5.283 milhões de meticais no primeiro semestre deste ano, mantendo-se como o principal produto agrícola de exportação do país, apesar de uma quebra de 11,7% face ao mesmo período do ano 2025. No término do noticiário económico, vamos espreitar as taxas de referência cambial. Começamos com o rand, que a compra custa 3 meticais e 86 centavos e vendido a 3 meticais e 94 centavos. O dólar pode ser adquirido a 63 meticais e 27 centavos e vendido a 64 meticais e 54 centavos. Já a compra do euro custa 71 meticais e 97 centavos e vendido a 73 meticais e 42 centavos. Uma vez mais, bom dia.

0: Segue a crónica de Silva Frijon, apresentada por Gerson Jamis.
1: O idoso e a sua vulnerabilidade. É já nesta quinta-feira que se comemora o Dia do Idoso. Idoso que, como sempre, será exaltado. Idoso que continua a pertencer à camada mais vulnerável deste país. Dísticos, discursos bonitos vão ecoar, apelando ao respeito pela pessoa idosa. Vozes afirmando que o idoso é a nossa biblioteca viva vão se ouvir. Palavras afirmando que o idoso é a nossa fonte de inspiração, porque transmite valores morais, não vão faltar. Bons discursos, sim senhor. Mas e depois? Como sempre, as autoridades governamentais, municípios, ONGs, empresas, como tem sido hábito, e acredito que este ano não haverá exceção, depois dos discursos, vão fazer atos de caridade aos idosos, dando apoio material, e culminará com um almoço solidário ao idoso. Até aí, tudo bem. Mas e depois? Como é que o idoso fica nos outros 364 dias? A Lei 3/2014, de 5 de fevereiro, que regula a promoção e proteção dos direitos da pessoa idosa, no número 1 do artigo 5, diz: cabe à família, comunidade, sociedade e ao Estado assegurar a efetivação do direito à vida, saúde, alimentação para o bem-estar da pessoa idosa. E a pergunta que fica no ar é: por que é que nas grandes cidades, e em particular na cidade de Maputo, grande número dos que praticam mendicidade são idosos? E que políticas concretas se vislumbram para evitar que o idoso continue deambulando nas ruas à procura de sobrevivência? No número 1 do artigo 24 da mesma lei, 3/2014, estão enumeradas as infrações que punem aqueles que violam os direitos da pessoa idosa. E outra pergunta é: será que alguém já foi punido por deixar de dar assistência ao seu progenitor? Porque em alguns casos, os filhos deixam os pais a Deus dará, e estes optam pela mendicidade para sua sobrevivência. A estes, será que de facto são responsabilizados? Moçambique tem leis, leis bonitas, mas vamos na implementação, ficam no papel. E mesmo para fechar, ainda sobre os idosos que clamam pela assistência, há um idoso que de tanto sofrer por falta de assistência, optou por se atribuir um nome pejorativo. Deu-se o nome de Tafana. E na próxima semana, o ouvinte ficará sabendo o porquê esse idoso optou por esse nome pejorativo, Tafana. Saudações de Silva Frijone.

0: O Festival de Cerveja arrasta mais de 50 mil espectadores à Praia de Tofo, na cidade de Inhambane. Este é o cultural apresentado por Horácio Romão. Bom dia.
1: Bom dia, Chauque. Uma saudação extensiva ao estimado ouvinte. Trata-se da primeira edição do Festival de Cerveja que Inhambane acolheu. Na hora de balanço, o governador de Inhambane, Francisco Pagula, disse que o evento serviu de montra para a promoção da cultura e turismo na província. Reporta Armindo Massing.
2: Francisco Pagula disse que, além dos ganhos para os grandes investidores na área do turismo, os festivais constituem momento para a geração de renda para as famílias.
3: Vamos querer transformar isto numa marca da província, onde quando chega o mês de setembro, todo mundo sabe que no Tofo há Festival da Cerveja. O que nos alegra é ver rendas que foram geradas através desse festival.
2: Um mega espetáculo musical que foi até ao raiar do sol deste domingo fez vibrar o público de Inhambane com a passagem pelo palco dos artistas nacionais e estrangeiros. Depois de atuar, Roberto Gitsonza dos Goruanes disse ter revivido momentos inesquecíveis com o público de Inhambane.
4: É uma alegria muito grande voltar aqui ao Tofo, estar com gente da terra e cantar para as pessoas aqui de Inhambane.
2: Juliana de Souza, a dona do Giga da Gada, louvou a iniciativa do governo.
5: A produção também andou em paralelo com aquilo que são os nossos anseios e o que realmente merecemos. Um palco de uma boa qualidade de som, um camarim destes, tudo.
1: Na província da Zambésia, decorrem a bom ritmo os preparativos do Festival da Cultura dos Professores, reporta Alex Felipe.
6: O evento promovido pela Organização Nacional dos Professores vai colocar no mesmo palco diferentes manifestações culturais representativas das regiões de proveniência dos participantes. O secretário provincial da Organização Nacional dos Professores, Carlos Ofumano, explica que a iniciativa pretende mostrar que o papel do professor vai além da sala de aulas.
7: O Festival de Cultura dos Professores é uma iniciativa única da província de Zambésia. Vinha sendo realizado até a quarta edição, mas por causa da Covid-19 e outros fatores foi cancelado. O objetivo é recriar os professores. Nós temos os grupos culturais ao nível dos distritos, então só de professores. O professor não só se verifica na sala de aula, mas também teremos aqui a dança, o canto, o teatro, a poesia, a gastronomia, entre outras atividades que vão acontecer.
6: Carlos Ofumani, secretário provincial da Organização Nacional dos Professores. De Quilmani, Alex Felipe.
1: Ponto final ao cultural aqui no Jornal da Manhã. Bom dia e ótima semana laboral.
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0: Acompanhe o café de manhã. A partir deste momento, queremos falar da situação da raiva em Moçambique no contexto do Dia Mundial de Luta contra a Doença. Nosso convidado é o diretor adjunto de Sanidade e Biossegurança no Ministério da Agricultura, Ambiente e Pescas, Abel Chilundo. A moderação é de jornalista Horácio Dengo. Bom dia.
1: Muito bom dia, Ernesto Chauk e ouvinte. Respondemos, de facto, a partir dos estúdios da Rádio Moçambique, na cidade de Xaxai, onde já se encontra, efetivamente, o nosso convidado, o diretor adjunto de Sanidade e Biossegurança no Ministério da Agricultura, Ambiente e Pescas, o Sr. Abel Chilundo, para este café da manhã, que vamos refletir sobre a situação da raiva em Moçambique. Sr. Diretor, muito bom dia e bem-vindo ao café da manhã. A primeira questão que lhe coloco: o que é a raiva e por que devemos falar desta doença?
2: Muito bom dia, Horácio Dengo, e bom dia a todo o auditório da Rádio Moçambique, que nos acompanha a partir dos estúdios da Rádio Moçambique em Xaxai. Primeiro, queria saudar a Sua Excelência, o Presidente da República, através do Ministério da Agricultura, liderado pela Sua Excelência Roberto Mito Albino, que aqui nos mandata a falarmos especificamente desta efeméride. Raiva. Raiva, simplesmente, vamos lá dizer que é uma doença fatal, viral, que acomete animais domésticos, assim como o homem. E boa notícia é que ela, embora seja fatal, é que ela é prevenível. E a única prevenção que podemos, digamos, incitar nela é através da vacinação e a consciencialização dos possuidores desses animais, que são os maiores transmissores da raiva, poderem, de facto, levarem os seus animais à vacinação.
1: Por que se celebra o Dia Mundial de Luta contra a Raiva neste dia 28 de setembro?
2: Muito bem. O Dia Mundial de Luta contra a Raiva é assinalado em todo o planeta Terra, a 28 de cada ano, de setembro de cada ano, alusivo à efeméride de morte de um cientista francês, que morre exatamente no dia 28 de setembro, o primeiro que inventou a vacina contra a raiva. Mas esse é um esforço que resulta, digamos, de uma demanda dos vários áreas, particularmente aquelas que lidam com a doença. Estamos a falar especificamente da CDC dos Estados Unidos, da Organização Mundial de Saúde Animal, da Organização Mundial de Saúde e da Organização das Nações Unidas para Alimentação e Agricultura, a FAO, que elas, de facto, fizeram um esforço efetivamente para que essa data não ficasse em branco, e se tratando de uma doença fatal que, praticamente, uma vez manifestados os sintomas, o indivíduo poderá perecer.
1: O lema escolhido para as celebrações deste ano do Dia Mundial de Luta contra a Raiva é Strong Together, que podemos traduzir por Mais Fortes Juntos. Qual foi a razão da escolha deste lema?
2: Bom, como eu fiz referência, anualmente há um esforço mundialmente de unir sinergias em torno desta doença fatal. E este ano não seria diferente. Visa efetivamente reforçar a importância da colaboração das diferentes instituições na prevenção e controle e eliminação da raiva. Pretende-se, efetivamente, unir esforços naquilo que foi já desenhado por essas organizações, de tentar aproximar naquilo que é os esforços que foram colocados de até 20 a 30 eliminarmos a raiva.
1: E quais são os principais animais responsáveis pela transmissão da raiva às pessoas?
2: Bom, o principal e o mais importante transmissor da raiva é o cão, o melhor amigo do homem. Infelizmente, embora seja o melhor amigo do homem, tem esta particularidade de ser o maior, vamos dizer, transmissor da raiva. Mas para além dos cães, os gatos também desempenham algum papel importante. Também podemos mencionar nessa lista os macacos, para também desempenhar alguma função. Mas como eu fiz referência, existem várias, todas as espécies de sangue quente, inclusive o homem, são afetados. No entanto, o homem talvez seja o elo mais fraco desta cadeia toda, porque ela recebe a doença de diferentes fontes, mas o principal mesmo é o nosso melhor amigo, o cão.
1: E quais são os sinais que podem se levar a suspeita de que, portanto, estes animais, sobretudo o cão, têm raiva?
2: Bom, o modo de transmissão clássico para o homem é através da saliva do cão, ou por outra, mordedura do cão é das principais vias. Mas para além da mordedura, temos também as arranhaduras. Quando, por alguma razão, temos alguma ferida e o cão que tenha já a raiva lamber aquela ferida, nós podemos receber a raiva. As arranhaduras também jogam algum importante, mas basicamente a melhor via mesmo, ou a pior das vias, é através da mordedura. E essa que tem sido o nosso grande calcanhar daqueles em relação à transmissão da raiva.
1: Muito bem. E falando justamente da situação da raiva em Moçambique, esta doença constitui um problema para os moçambicanos, neste caso?
2: Infelizmente, constitui um problema, sim, senhor. A título de exemplo, temos registrado com alguma preocupação óbitos consideráveis. Se for a trazer em termos de dados estatísticos...
1: Exatamente. Quais são os dados atuais que temos sobre a situação de raiva no país?
2: Muito bem. As províncias com maior casos de morte, vou falar de casos de morte em humanos, é liderado pela província de Nampula. Cumulativamente, nos últimos 5 anos tivemos 23 casos, seguido pela província de Sofala, com 20 casos. Temos a província de Niassa e de Tete, respectivamente, com 15 e 18 casos. E temos também a Zambésia, que não podemos deixar no ranking, nos rankings dos 5, com 19 casos de mortes em humanos. Mas também temos dados daquilo que são as mordeduras, que essas, efetivamente, em termos globais e comparativos, podemos, no ano passado, estavam cifrados em cerca de 18 mil casos de mordedura. Este ano, até então, o primeiro semestre, temos cerca de 10 mil e tal e poucos de casos de mordeduras.
1: Esses números são assustadores.
2: Sim, são mesmo assustadores, daí que, de facto, há a necessidade de, anualmente, reforçarmos a consciencialização da posse responsável, particularmente de cães e gatos, e da necessidade, de facto, de vaciná-los.
1: As crianças constituem o maior grupo de risco, portanto, de contrair a raiva?
2: É, de facto, essa é, vamos lá dizer, é a faixa etária que nos inspira maiores cuidados. As crianças merecem uma atenção especial, pois dados indicam que aproximadamente 40% das pessoas mordidas por animais suspeitas de raiva são menores de 15 anos. E aí, daí reside a importância. Temos que, de facto, incentivar todos os esforços para ensinar as crianças a não provocarem cães, não se aproximarem de animais que se desconhece o seu estado clínico e comunicar imediatamente às autoridades sempre que ocorre alguma mordedura.
1: A mordedura, neste caso, é a única forma de a pessoa contrair a raiva?
2: Já havia feito menção que não é a única forma de contrair a raiva. Tínhamos feito a questão de menção das arranhaduras e das lambeduras. São as vias principais. Mas a mordedura, essa sim, é que dependendo do local onde efetivamente é digamos, o ponto da mordedura, rapidamente a doença pode se desenvolver para casos de fatalidade.
1: E o que é que uma pessoa deve fazer imediatamente depois de ser mordida ou arranhada por um cão ou outro animal suspeito de ter raiva?
2: Muito bem. Todas as pessoas que forem mordidas por animais devem lavar a ferida imediatamente, pelo menos 15 minutos com água e sabão. Sabão mesmo vulgar, sabão mainato, como nós dizemos. Assim, de facto, propicia a eliminação do vírus em cerca de 90% no local onde foi feita a mordedura.
1: Isto nesse espaço de 15 minutos?
2: 15 minutos. Lavar vigorosamente, mesmo que seja sangrar. Lavar vigorosamente, de tal modo que eliminemos a maior parte possível de vírus que possam estar lá depositados. Mas depois disso, teremos que nos dirigir com urgência a uma unidade sanitária mais próxima possível para receber cuidados mais específicos. Nas unidades sanitárias, poderá receber caso seja comprovado imediatamente que esse cão é raivoso, existem antídotos que são vacinas antirrábica pós-exposição para evitar-se que possa se desenvolver para casos fatais ou de manifestação de sintomas clínicos. Mas o que se recomenda mesmo é que aquele animal que tenha sido implicado na mordedura não deverá ser morto. Deve ser mantido em algum lugar isolado, de tal modo que as autoridades competentes possam aferir-se, de facto, se o animal é raivoso ou não.
1: Agora, se for acontecer uma situação de o cão parecer saudável, mas depois, neste caso, de morder uma pessoa, essa pessoa deve continuar em casa ou deverá se dirigir, se calhar, a uma unidade sanitária?
2: Sempre que houver alguma mordedura e se desconfia, como eu fiz referência, deverá proceder, como eu fiz menção, e deve se deslocar inevitavelmente a um posto de saúde mais próximo possível. Muitas das vezes, os cães agressores, até pode ser o seu próprio cão, que vives com ele normalmente no dia a dia, mas quando o cão, por alguma razão, entra em contato com um cão qualquer que seja da rua e é mordido, então passa, ele muda de comportamento. Às vezes, aquele Bob que sempre chamava e vinha correr, ele já não vai responder a esse chamado. Tem tendência a se esconder em lugares escuros. Ele muda a voz, o uivo, para um anormal. Tem tendência a evitar locais com luz. Não bebe água, tem hidrofobia. Ou para outra, ele muda completamente daquilo que era o comportamento. Mal come, fica mais agressivo, mas é relativo. Pode mostrar agressividade, assim como não. Ou aquele cão que era muito agressivo, ficar muito manso. Então, é preciso prestarmos muita atenção, efetivamente, em caso, particularmente dos nossos casos, dos nossos animais que mantemos dentro dos nossos quintais. Particularmente se entram em contato com outros cães de origem desconhecida.
1: E efetivamente, para a pessoa que, por exemplo, possa ter sido mordida e depois contrair a rato, há um tratamento específico que possa garantir que essa pessoa, depois de contrair a raiva, possa ser curada?
2: Bom, há um tratamento, vamos lá dizer, tiro e queda daquela, mordeu, tratou, não há de ter raiva. Não podemos garantir com 100% de fidedignidade. Mas, como fizemos referência, há uns procedimentos que têm de ser seguidos. E um deles, de facto, depois daquelas lavagens todas, há uma vacina que recebe, uma vacina de raiva pós-exposição, que pode efetivamente evitar que a doença possa progredir para estágios fatais. Mas devemos observar uma coisa, tem de ser imediatamente depois da mordedura. A tendência é que muitos de nós, quando somos mordidos, temos protelado a ida aos centros sanitários. Mas o que é recomendável é que devemos nos dirigir imediatamente para evitar que, de facto, possamos desenvolver, ou o vírus possa penetrar o nosso sistema nervoso, porque ele tem predileção para o nosso sistema nervoso.
1: E por que a vacinação de cães é tão importante e outros animais que devem ser vacinados? Qual é o papel das comunidades na prevenção da raiva?
2: Como eu já havia feito menção, essa é uma doença fatal, mas temos uma grande arma, que é a vacinação. Então, a vacina vai conferir o sistema de proteção para que aqueles animais que ainda não foram contaminados estejam preparados imunologicamente, ou seu sistema de defesa, para que não possam desenvolver a raiva. Daí, a necessidade de, anualmente, é como se fosse nos aniversários. Se eu vacino hoje, no dia 28, esse animal deverá voltar a fazer a vacina no próximo ano, dia 28, de tal modo que possamos manter os títulos de anticorpos a níveis protetivos. Mas o mais importante ainda, não é só o xilundo vacinar o seu animal. Temos que ser todos da comunidade a vacinar os nossos animais. Daí a importância de nós consciencializarmos todas as nossas comunidades, tanto cidadinas, assim como rurais, da importância de vacinar. O ideal para que possamos interromper a transmissão dessa raiva é que pelo menos possamos ter 70% a 80% dos nossos efetivos caninos vacinados.
1: E ao nível mesmo do país, qual tem sido o esforço que o Ministério faz, sobretudo para garantir que estes animais que transmitem a raiva sejam vacinados anualmente?
2: Esse é que é o nosso papel fundamental como autoridade pecuária, como Ministério da Agricultura, Ambiente e Pesca, de prover os imunizantes. Até então, o Ministério tem feito um grande esforço para garantir que a vacina esteja disponível a todo o ano. Felizmente, também contamos com alguns parceiros importantes, como a FAO, a Organização Mundial de Saúde Animal, que tem nos provido, para além do orçamento do Estado, claro, que tem incitado esforços para que possamos ter imunizantes. Posso garantir a todo o auditório, neste momento, que temos imunizantes suficientes. Ainda vamos receber, ainda este ano, mais cerca de 350 mil doses para fazer face às...
1: Portanto, em outras palavras, o Ministério tem condições de garantir vacinação dos cães e esses animais que transmitem a raiva anualmente?
2: Anualmente. Essa é uma obrigatoriedade do governo de prover esse imunizante.
1: Ok. Há condições para que o Ministério garanta ou crie uma estratégia de controle da raiva em Moçambique?
2: Sim, há condições, efetivamente. É por isso mesmo que estamos aqui, como entidade que vela por essa componente, o Ministério da Agricultura. Mas junto das outras, vamos lá dizer, forças, por exemplo, os governos municipais têm um papel extremamente importante, de facto, de manter o número de populações de cães, chamados cães vadios ou errantes, é controlado. Então, há uma estratégia, para além da vacinação, de manter o número de cães, de posse de cães de forma responsável. Hoje em dia foram introduzidos vários elementos, que qualquer cão, por exemplo, nas vias urbanas, deve ter uma identificação, um chip. Se não tiver essa identificação, é considerado um cão errante, um cão vadio. E esse é recolhido pelas autoridades municipais.
1: Muito bem, diretor. Vamos agora interagir com os nossos ouvintes através de chamadas telefónicas e mensagens da nossa página do Facebook. Para tal, chamo o Vítor África, nos estúdios centrais de Maputo. Vítor, bom dia.
3: Bom dia, Horácio Dengo. Já temos os nossos números disponíveis, 21, 31, 77 e 77, então 82, 34 e 77. Repito os números, 21, 31, 77 e 77, ou então 82, 34 e 77. Temos também a nossa página do Facebook, Jornal da Manhã, RM. Estimado ouvinte, pode escrever lá na nossa página. Temos o ouvinte Domingos Neves de Chimoio. Caro ouvinte, bom dia.
4: Viva, meu caro Vitor África, muito bom dia. Bom dia, vasto auditório da nossa prestigiosa rádio pública, Rádio que conecta e projeta Moçambique, Guixil, da província de Gaza. Parabenizar os esforços que esta entidade está a evidar na sensibilização e das pessoas no que diz respeito à raiva. E em termos de questões, convidado, eu gostaria de mesmo saber a disponibilidade das vacinas antirrábicas nas unidades sanitárias. Vezes já em que um cão morde um indivíduo e recorre-se e não se encontra lá a vacina e tem que se encontrar numa farmácia privada. Quero me referir à questão do pressário da vacina, parece que é elevada. E para terminar, o convidado elencou aqui a questão dos esforços que visam eliminar a raiva até 2030. Como é que é possível eliminarmos, uma vez que ainda temos a criação, ou estamos a criar cães e gatos? Será que isto é possível terminarmos em 2030? Mas não disse Domingos Neves, da região planáltica dos Montes Pinga, Chimanimani, Vumba e Cabeça de Veio, África. Bom dia.
3: Muito bom dia, obrigado pela participação. Na nossa página do Facebook já temos algumas mensagens. Começamos com o do ouvinte António Mucali, que escreve: saudações, café da manhã, e ao convidado. Senhor convidado, as vacinas contra a raiva chegam às comunidades rurais onde abundam animais portadores de raiva? E o que se pode dizer sobre o desaparecimento de cães nas cidades e vilas? Será mesmo pelo uso de Ratex? Questiona o ouvinte António Mucali. O ouvinte Rubens Jaime, a partir da Vila da Massinga, em Iambane, escreve: bom dia, café da manhã. Estamos a verificar uma redução da circulação de cães. Será que isso vai implicar também na redução da transmissão da raiva? Questiona o ouvinte, né, Rubens Jaime. Temos também o ouvinte Lencastre Pacua, na cidade de Maputo, que escreve: Saudações aos profissionais da Rádio Moçambique e aos ouvintes. Gostaria de saber, junto do convidado, como é que a instituição tem trabalhado em coordenação com os conselhos municipais na identificação, recolha e proteção de cães vadios nas cidades e vilas autárquicas, tendo em conta que casos de ataques que têm sido reportados, alguns dos quais com consequências fatais, a exemplo do recente episódio ocorrido em Marraquém envolvendo o ataque de um cão da raça Pitbull a uma menor, Lencastre Pacua, da cidade de Maputo. Estamos no espaço de interação no Café da Manhã, 21-31-77-77, ou então 82-34-77. Vamos atender mais um ouvinte. Ouvinte Félix Barruque, bom dia.
5: Bom dia, Vitor África, bom dia, Ernesto Aouk, bom dia, Horácio Bengo, a partir daqui da cidade de Xaxai, bom dia, nosso convidado. Bom, a questão da raiva, na verdade, é uma questão de saúde pública. E desde os tempos, a raiva sempre criou problemas na nossa sociedade, em função da proliferação dos cães vadios e também dos cães que não são vacinados. Mas a questão que eu gostava de colocar ao nosso convidado tem que ver exatamente com o nível da abrangência da vacina. Tem havido, sim, algumas campanhas a nível das cidades, mas não sei se esta campanha, no nosso convidado, tem sido abrangente em relação às zonas rurais, dado que também a nível das zonas rurais temos muitos cães e que provavelmente podem nos criar problemas. A outra questão, eu queria perceber do nosso convidado, tendo em conta que a raiva é, de fato, um problema de saúde pública, qual é a província ou a zona que tem se registrado

0: insistir nesta ligação. Temos na nossa página do Facebook a mensagem do ouvinte Eugênio Becha, que escreve-nos de Moanza. Bom dia, café da manhã. Bom dia, estimado convidado. Gostaria de saber o seguinte: qual é hoje o principal desafio de Moçambique no controle da raiva e onde estão as maiores lacunas de resposta? Coloca também uma outra questão: que medidas imediatas e sustentáveis estão a ser implementadas para reduzir mortes humanas por raiva, desde a vacinação dos animais até o atendimento das pessoas expostas? E também temos a mensagem do ouvinte Vintano Bento, que escreve-nos do distrito de Muidumbe. Bom dia, RM. Eis as minhas questões. Como distinguir um cão com raiva e sem raiva? Colocou uma outra pergunta: quais são os primeiros socorros a ter a uma pessoa que foi mordida pelo cão? Escreve o ouvinte Vintano Bento. Vamos atender o nosso último ouvinte. Ouvinte Júlio Samson, bom dia. Está a participar no Café da Manhã.
1: Bom dia, África. Bom dia, Dengo. Bom dia, convidado. A questão que tenho, gostava de saber se a pessoa, quando for mordida por um canino que tem raiva, esse indivíduo já não cura mais. Outra questão é o desaparecimento de cães nas vilas e cidades. Temos visto aí nas redes sociais que algumas pessoas abatem aqueles cães e fazem petiscos. Agora, se a pessoa for a comer aquele petisco, um canino contaminado não pode contrair raiva. Júlio Samson, de Congoloto, município da Matola. Bom dia.
0: Muito bom dia. E, Horácio Dengo, fechamos a sexta interação com os ouvintes.
2: Muito obrigado, Vitor. África, diretor, foram colocados aqui muitas questões. O tempo que nos resta é pouco para o termo deste café da manhã. Algumas já tinham sido abordadas, mas já aquelas que merecem, portanto, alguma explicação.
3: Muito obrigado a todos os participantes que participaram desta nossa conversa e agradecer especificamente ao Domingos Neves, ao António, ao Lencastro Pacua, ao Félix Paruque, ao Eugênio Beja, ao Bento, ao Júlio Samson, que trouxeram aqui as suas contribuições e questões. Bom, efetivamente, olhando aquela que foram algumas questões, vou tentar trazer de forma sumária.
2: Exato.
3: Em relação, por exemplo, a se podemos reduzir a raiva até 20 e 30, sim, por isso é que nós efetuamos esses esforços, efetivamente, de reduzir a níveis muito de baixa prevalência, com a maior abrangência de vacinação. Ora, se pudermos vacinar pelo menos 70% a 80% dos nossos efetivos anualmente, então poderemos praticamente concorrer para a eliminação. Mas ainda temos um caminho muito longo para, de facto, percorrer. Em relação à vacina pós-exposição nas unidades sanitárias, de facto, o Ministério da Saúde tem evitado esforços para alocar esta vacina. Tem sido, de facto, também um desafio na alocação, mas sabemos que, neste momento, por exemplo, nas unidades sanitárias, esta vacina após a exposição ou após a mordedura. Se as vacinas chegam às nossas comunidades, sim, chegam. E como chegam? Nós realizamos anualmente campanhas de vacinação contra as outras doenças em espécies de animais como bovinos, e neste usamos esses momentos para que a maior parte dos criadores, que muitas das vezes são também criadores de cães, possam trazer consigo os seus efetivos caninos e nós procedemos à vacinação. Daí que, já juntando com a sugestão deixada pelo, acredito eu, foi pelo
2: Félix,
3: de facto,
2: de campanha,
3: comparativando com a malária, sim, temos realizado. Mas, como eu disse, para o caso da raiva, a vacina é estilo aniversário. O indivíduo deve ser vacinado exatamente há um ano depois de receber a primeira dose.
2: Há uma questão aqui que foi colocada por muita gente, uma preocupação: desaparecimento de muitos cães nas cidades, nas zonas urbanas.
3: Bento, Horácio, estás-me a deixar em saias justas. Efetivamente, temos registado essas ocorrências de desaparecimento de animais, mas ainda não temos dados estatísticos que possam nos dar com muita confidência o que é que estará por detrás desta. Mas uma coisa asseguro: os governos municipais estão a trabalhar afincadamente na recolha dos cães vadios. Agora, se vão para o consumo, ainda não posso afigurar com muita fidedignidade em relação a este dado.

0: O tempo já não, não, não. O tempo que nos resta é muito. Qual é a principal mensagem que o diretor gostava de deixar aos ouvintes da rádio neste Dia Mundial de Luta contra a Raiva?
1: Bom, é uma data de efeméride muito importante, mas como fiz referência, essa é uma doença fatal, mas podemos prevenir. Então, a mensagem principal é, e de facto, é que levemos os nossos animais à vacinação. Ou, pronto, cães e gatos devem ser vacinados uma vez por ano. A vacina é gratuita, está disponível em todos os serviços de cidades, atividades econômicas e também em clínicas privadas, mas é verdade que nas clínicas privadas ela já não é gratuita, é cobrável, mas nós temos, o governo oferece de forma gratuita. É que nós não devemos, essencialmente, falhar com essa vacinação. Então, a mensagem central, levemos os nossos cães à vacinação uma vez por ano. Mas não deixaria de terminar este programa antes de agradecer os nossos parceiros como a FAO, a Organização Mundial de Saúde Animal, a Organização Mundial de Saúde, pelos esforços de parceria que têm nos dado no combate desta doença. E mais uma vez, vindo ao lema, mais fortes juntos. Isso é no âmbito de uma só saúde. Muito obrigado.
0: Pronto, termina por aqui este café da manhã, no qual refletimos sobre a situação da raiva em Moçambique, por ocasião do Dia Mundial de Luta contra esta doença, que se assinala hoje. O nosso convidado foi o diretor adjunto de Sanidade e Biossegurança no Ministério da Agricultura, Ambiente e Pesca, Abel Chilundo. O café foi moderado por Horácio Dengo, com os cuidados técnicos de Mariamo Ibrahimo. Obrigado pela preferência. Bom dia, até uma próxima oportunidade.
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5: 8 horas em Moçambique.

0: De volta a Futura África para a apresentação das notícias.
1: O presidente da República, Daniel Chapo, inicia hoje uma visita de Estado de 3 dias à República do Botswana, onde, entre outros pontos de agenda, deverá participar na qualidade de convidado de honra nas celebrações do 60º aniversário da independência do país. Reporta o enviado da Rádio Moçambique, Gaboroni Nelson Mwando.
2: A deslocação de Daniel Chapo acontece quase 1 ano e meio depois de o estadista de Suana de Maboko ter efetuado uma visita de 3 dias a Moçambique. Na altura, os dois chefes de Estado visitaram o porto de Nacala e discutiram corredores logísticos regionais, entre eles a reabilitação da linha do Limpopo, que liga Moçambique, Zimbábue e Botsuana, e a viabilização do futuro porto de Tetlobanini, um projeto tripartido cujo acordo foi assinado em 2024 em Maputo. O Botswana está também interessado no aumento da capacidade de armazenamento de combustíveis no porto de Maputo para garantir a sua segurança energética, facto que poderá assegurar mais receitas para Moçambique. A independência económica e a transformação local de recursos naturais são 2 pontos fortemente defendidos pelos dois estadistas e prevê-se que, nesta deslocação ao Botswana, o presidente Chapo procure buscar e partilhar os passos já dados rumo à concretização destes objetivos. Nelson Mwando, Rádio Moçambique, Gaborone.
1: E acompanha o chefe de Estado nesta deslocação a primeira-dama Guetta Chapo, membros do governo, deputados da Assembleia da República, entre outros. E antes da deslocação ao Botswana, o chefe de Estado preside esta manhã na Matola, província de Maputo, a cerimônia de abertura da 9ª Conferência Nacional Religiosa. A cerimônia reúne representantes de diferentes confissões religiosas e outros intervenientes sob o lema Celebrar a Diversidade Religiosa, promovendo os laços de fraternidade entre os moçambicanos. O encontro vai centrar-se no diálogo entre as diferentes comunidades religiosas, com vista ao reforço da coesão social, do respeito mútuo e da convivência pacífica entre os moçambicanos, refere um comunicado da Presidência. E um outro comunicado da Presidência da República, recebido esta manhã, refere que a Primeira-Dama, antes de juntar-se ao chefe de Estado na deslocação ao Botswana, visita por volta das 9 horas o Infantário 1º de Maio, na cidade de Maputo, na sequência do incêndio ocorrido no último sábado, que destruiu grande parte do edifício. A esposa do chefe de Estado deverá igualmente deslocar-se ao local onde se encontram temporariamente acomodadas as crianças do infantário na cidade da Matola para acompanhar as condições de acolhimento e seu bem-estar. Guetta Chapo apela aos cidadãos de boa vontade para que se juntem aos esforços de apoio às crianças do infantário 1º de Maio, contribuindo para a reabilitação da instituição e para a disponibilização de mantimentos ou outros bens necessários às crianças. As autoridades migratórias no Niassa estão a reforçar as operações na linha de fronteira desta província com a Tanzânia e Malawi, visando bloquear possíveis rotas de infiltrados que se juntam aos grupos terroristas que protagonizam ataques nos distritos de Marupa e Mekula. A ação, que serve igualmente para identificar estrangeiros em situação ilegal na província, já resultou até o momento no repatriamento de 68 indivíduos aos países de origem, segundo o porta-voz da Direção Provincial de Migração no Niassa, Almeida Metenge.
3: Fazemos o trabalho de fiscalização em quase todos os pontos da província e reduziu tanto a questão de imigração ilegal por força do trabalho que temos intensificado em relação à fiscalização. Também intensificamos ações de parceria migração-comunidade. Nós apelamos aos cidadãos a denunciar a entrada de cidadãos irregulares no território nacional. A população está sensibilizada no sentido de controlar os cidadãos que entram no território nacional sem a devida comunicação.
1: A província do Niassa possui uma linha fronteiriça de cerca de 1.100 quilômetros com as vizinhas Repúblicas Unidas da Tanzânia e do Malawi. E na província de Cabo Delgado, o encerramento de algumas unidades sanitárias continua a colocar desafios de acesso aos cuidados de saúde, sobretudo nas comunidades rurais e nas zonas afetadas pelo terrorismo. Jornalista Florinda Fernando.
4: Dados apresentados pelo Diretor Provincial de Saúde indicam que Cabo Delgado possui 149 unidades sanitárias e destas, 26 continuam encerradas. Majid Sabuni afirmou que a situação é mais preocupante nos distritos de Macomia e Meluco, onde a distância até as unidades sanitárias pode ultrapassar 35 quilômetros.
5: Cabo Delgado tem 149 unidades sanitárias, das quais 145 do Sistema Nacional de Saúde, 26 continuam ainda encerradas.
4: Para reduzir as distâncias e aproximar os cuidados de saúde das populações, Sabuni disse que o setor está a reforçar o subsistema comunitário de saúde através da formação e requalificação dos agentes polivalentes de saúde. Florinda Fernando Mpemba, bom dia.
1: Bom dia, Florinda. E o secretário-geral da Frelimo, Shaquille Abubakar, efetua a partir de hoje uma visita de trabalho de 3 dias à província de Nampula no âmbito dos preparativos do 13º Congresso do Partido, marcado para julho de 2027. Um comunicado refere que a visita realiza-se dias depois de as Brigadas Centrais terem oficializado os gabinetes provinciais de preparação do Congresso. Apresentamos as notícias no próximo bloco, às 9 horas.

0: É o ponto final desta edição do Jornal da Manhã. Dissemos que a Presidente da República, Daniel Chapo, inicia hoje uma visita de Estado de 3 dias à República do Botswana. É convite do seu homólogo Botswana, Duma Boko, e esta manhã Daniel Chapo vai dirigir na Matola, província de Maputo, a cerimónia de abertura da 9ª Conferência Nacional Religiosa. Autoridades migratórias reforçam o controle da fronteira com a Tanzânia e o Malawi para impedir possíveis infiltrações de indivíduos ligados aos grupos terroristas. No Café da Manhã, refletimos sobre a problemática da raiva no país no quadro do Dia Mundial da Raiva, que hoje se assinala. Nosso convidado foi o diretor adjunto de Sanidade e Biossegurança no Ministério da Agricultura, Ambiente e Pescas, Abel Chilund. A moderação foi do jornalista Horácio Dengo. Em nome de uma vasta equipa que tornou possível esta transmissão, despedem-se Sidónio Pires, que esteve na sonorização, Vitor África nas notícias, Ernesto Chauk na edição e apresentação. Obrigado pela preferência, bom dia e até amanhã.
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1: Este fenômeno tem causado dor e divisão e, embora carregue feições religiosas, não pode ser explicado apenas por essa dimensão. É precisamente aqui que as igrejas e confissões religiosas desempenham um papel fundamental para que consigamos juntar os nossos esforços para que possamos mobilizar mais moçambicanos, para que consigamos garantir que todo Moçambique esteja em paz, garantirmos mais harmonia e, sobretudo, também pela autoridade moral que as igrejas têm para promover o diálogo inclusivo e a justiça e reconciliação entre nós moçambicanos. Para terminar, como IMD, em parceria com o Ministério da Justiça, Assuntos Constitucionais e Religiosos, e desde já, a quem queremos agradecer de forma especial, Sua Excelência, o ex-senhor Mateus Sáez, portanto, o ministro, muito obrigado pela parceria. Nós, como IMD, comprometemos-nos a garantir o apoio necessário para que as entidades religiosas continuem a dar a sua contribuição. Porque não há democracia sem paz, não há democracia sem tranquilidade, e o papel das igrejas tem se tornado extremamente fundamental para que possamos ter um ambiente para construirmos uma sociedade democrática. Termino por aqui e muito obrigado.
2: Diretor Executivo do Instituto para a Democracia Multipartidária, Hermenegildo Mussovo, trazendo aqui um dado importante e novo que chama a contribuição das confissões religiosas na consciencialização e na educação das comunidades como parte do combate ao terrorismo na província, que afeta a província de Cabo Delgado. Hermenegildo fez menção da contribuição das confissões religiosas no desencorajamento dos jovens que muitas das vezes têm, de forma aliciada, juntado-se aos terroristas que continuam a semear terror no norte da província de Cabo Delgado. Neste momento, o ministro de Assuntos Constitucionais e Religiosos, da Justiça, Assuntos Constitucionais e Religiosos, Mateus Sáez, intervém e vamos ouvir.
3: Para participar da 9ª Conferência Nacional Religiosa, deste modo, queria convidar Vossa Excelência para proferir o discurso de abertura oficial desta 9ª Conferência Nacional Religiosa. Muito obrigado.
2: Presidente da República, Daniel Chapo, já marcha em direção ao pódio reservado para este momento. É o ponto mais alto deste evento. O Presidente da República vai discursar para a abertura oficial desta 9ª Conferência Nacional Religiosa.
4: Ministro da Justiça, Assuntos Constitucionais e Religiosos, senhores deputados da Assembleia da República, aqui presentes, senhores membros do Conselho Consultivo da Presidência da República, senhor secretário de Estado de Género e Ação Social, senhor secretário de Estado na província de Maputo, senhor governador da província de Maputo, senhor presidente da Assembleia Provincial, primeiro secretário do Comitê Provincial, senhor administrador do Distrito da Matola, senhor presidente do Conselho Municipal da Matola, senhor diretor nacional para os assuntos religiosos, senhor presidente da Comissão Nacional de Direitos Humanos, reveríssimos líderes e caríssimos representantes de confissões religiosas, caros líderes religiosos aqui presentes, caros membros do Conselho Cristão, caros membros do Conselho Islâmico, senhores membros dos Conselhos de Representação de Estado e
5: do Executivo Provincial, caros palestrantes, moderadores, caros representantes dos parceiros de cooperação, em especial o IMD, caros representantes de organizações da sociedade civil, caros parceiros de cooperação aqui presentes, distintos convidados, caros amigos da comunicação social, minhas senhoras e meus senhores. É com sentimento de esperança e fraternidade que me junto a vós nesta nona Conferência Nacional Religiosa, um espaço privilegiado de encontro entre moçambicanos de diferentes confissões e convicções religiosas, credos e tradições, mas unidos por uma mesma pátria e mesma causa, e por um mesmo destino comum, que é de alcançar o bem-estar para o povo moçambicano. Saúde de modo especial a todos os líderes e representantes de confissões religiosas que vieram, como disse aqui o nosso ministro, dos diferentes pontos do nosso país para participar neste evento de reflexão nacional, onde o Estado moçambicano e a religião se unem para o mesmo propósito: criar uma sociedade moralmente íntegra. Este que é o ponto principal. A vossa presença neste local confirma que Moçambique pode ser diverso na fé, na cultura, nas línguas ou idiomas e nas tradições, permanecendo unido naquilo que é essencial: o amor à pátria moçambicana, a determinação de construirmos juntos um futuro de contínua paz, reconciliação, fraternidade, comunhão, amor ao próximo e prosperidade. Por isso, o lema que nos reúne hoje, celebrar a diversidade religiosa, promovendo os laços da fraternidade entre os moçambicanos, não poderia ser mais oportuno, pois convida-nos a reconhecer que a diversidade não deve ser tolerada apenas porque existe. A diversidade deve ser celebrada porque nos enriquece e nos fortalece enquanto sociedade. Temos dito nos comícios populares que temos dirigido que a diferença de ser, a diferença de estar, a diferença religiosa, a diferença em tudo, é uma dádiva de Deus, é uma dádiva de Alá, é uma dádiva de Jeová, é uma dádiva de Yahweh. E o que nós devemos fazer como seres humanos é respeitar esta dádiva e não combater, porque é um facto que Deus criou, e o que nós temos que fazer é respeitar esta diferença e não agredir o seu próximo, violar o seu próximo, violentar o seu próximo, porque é diferente de si. Aqui onde nós estamos aqui, não existem duas pessoas iguais, mesmo que sejam gêmeos, tem diferença. São semelhantes, mas não são iguais. Por isso não temos como combater a diferença. Por isso cada um de nós tem a sua religião, cada um de nós tem o seu clube de futebol, cada um de nós tem o seu partido político, cada um de nós tem a sua origem, onde nasceu, cada um de nós tem a sua língua, cada um de nós tem a sua cor de pele, cada um de nós tem a sua altura, cada um de nós tem a sua fisionomia, uns são um pouco mais fortes, outros são um pouco mais magrinhos, Uns são um pouco mais baixinhos, outros são altos como eu. Somos todos diferentes. É ou não é? Então, não tem como combater essa diferença. Por isso, pensar diferente é uma riqueza. E ninguém pode combater o seu irmão porque pensa diferente de si, porque tem uma religião diferente da sua, porque tem um partido político diferente do seu, porque gosta de algum clube diferente do seu, porque fala uma língua diferente da sua. Esta é uma dádiva. Alá criou-nos assim, porque se não fosse assim, também a vida não faria sentido. Imagine se todo o país hoje acordasse e dissesse: hoje vamos para a Conferência Nacional Religiosa. 35 milhões de moçambicanos. Havia de chegar nessa sala. Não teríamos espaço. A vida só faz sentido porque Alá, Deus, Jeová, Yahweh, fez-nos diferentes. Então vamos respeitar a diferença. Não podemos violentar um irmão só porque pensa diferente de si. Pelo contrário, se tem algum argumento para convencê-lo a fazer parte da sua religião, a fazer parte do seu clube, a fazer parte de tudo aquilo que acha que é melhor para si, fundamenta, não é? Não é por acaso que existem os livros sagrados, existem exatamente o Alcorão, a Bíblia, o Torá e outros livros sagrados, exatamente para você fundamentar e poder convencer e não obrigar a ser aquilo que você acha que é melhor. Por isso, uma sociedade em que o cristão respeita o muçulmano respeita o judeu e cada crente respeita aquele que professa uma fé diferente da sua ou que não professa nenhuma religião, é uma sociedade que está a consolidar as bases profundas da paz. Daí a importância desta reunião. Por isso, caros conferencistas, desde o início da nossa missão à frente dos destinos da República de Moçambique, cujo primeiro ato foi um culto religioso, temos procurado transmitir uma convicção muito simples. O poder, seja do líder religioso, ou do líder político, ou de qualquer outra liderança, só encontra a sua verdadeira grandeza quando é colocado ao serviço do povo. Nunca alguém vai ser o verdadeiro líder se a sua missão não for servir o próximo, servir o povo, servir os outros. E servir o outro por uma razão muito simples. A vida é feita do outro. Aqui na sala onde nós nos encontramos, não existe ninguém que nasceu de si mesmo. Para nascer, dependemos do outro. Nascemos do outro. Para chegarmos aqui, dependemos do outro. Mesmo se veio conduzir a sua viatura, essa viatura foi feita por outro, não foi feita por si. E mesmo no último dia da vida, não conheço ninguém que morreu e caminhou sozinho para o cemitério. Vai depender do outro para te carregar para a última morada. Então, por que tanta confusão? Devíamos amar o outro com consciência de que eu vim do outro, estou a viver do outro, e no último dia o meu corpo vai ser levado pelo outro. Tão simples quanto isso. Viver é simples, nós é que complicamos. Por isso, gostaria de dizer que é com base nesta nossa convicção que reafirmamos aqui perante vós que os valores que orientam a vida da nossa comunidade religiosa têm um lugar importante na nossa compreensão de responsabilidade de governar e também de líderes religiosos. Como é de conhecimento de todos, a nossa Constituição da República, a nossa Lei Mãe, consagra Moçambique como Estado laico, no qual as confissões religiosas são livres na sua organização e no exercício das suas funções e de culto. Este é um ponto também extremamente importante que eu gostaria que os líderes religiosos pudessem aprofundar. O que é um Estado laico? O conceito de laicidade de Estado. Porque às vezes há uma compreensão deturpada sobre este conceito. É um conceito muito simples. Laicidade só significa que o Estado não adota uma religião específica como religião do Estado, mas deixa que os cidadãos sejam livres de escolher a sua religião. E o Estado respeita todas as religiões. Só isso, só. Agora, às vezes, há uma compreensão de que aquele que é do Estado é descrente. Já não pode crer em Deus, já não pode crer em Alá, já não pode crer em Jeová, já não pode, porque o Estado é laico. O conceito não é esse. Por isso, eu sempre que puder, hei de vos dizer, Alá vos abençoe, Deus vos abençoe, porque eu creio em Deus, creio em Alá. Sou crente. Porque às vezes há uma percepção errada de que você basta ser do Estado, então como o Estado é laico, não é? A partir daí, aquele que é do Estado, então já não é crente, ou deixa de ser crente. Não é este o conceito de laicidade do Estado. Então, nós temos que aprofundar também este conceito e explicarmos melhor às pessoas para poderem ter melhor compreensão. Por isso, esta separação constitui um princípio fundamental do nosso Estado e deve ser permanentemente respeitada e preservada. No entanto, separação não significa indiferença, como eu disse aqui, laicidade não significa hostilidade à religião, e autonomia não significa que o Estado e as confissões religiosas não possam convergir na defesa da dignidade humana e na construção do bem-estar comum do povo moçambicano. Pelo contrário, temos que trabalhar juntos, unidos, coesos, porque no fundo, no fundo, somos todos pastores e estamos a trabalhar para a mesma manada, que é o povo moçambicano. Por isso, temos que ter esta consciência, pois, se por um lado o Estado tem as suas instituições e responsabilidades, por outro lado, as confissões religiosas têm a sua missão própria de orientação, de solidariedade e de serviço às comunidades e, sobretudo, da educação espiritual. E ambos têm um compromisso comum, tanto o Estado como a religião, que é de servir, como eu disse aqui, com abnegação, o povo moçambicano. É assim que neste espaço de convergência devemos todos nós construir uma parceria estratégica assente no diálogo. Por isso estamos a promover o diálogo nacional inclusivo, porque achamos que o diálogo é o único caminho e certo para consolidarmos a paz, a reconciliação e a estabilidade social, económica e política do nosso país. No respeito mútuo e na cooperação, em benefício da nação moçambicana e do povo moçambicano. Por isso, caros líderes religiosos, há problemas que podemos resolver com base nas leis, que podemos prevenir e combater através da polícia, julgar a partir dos tribunais e dirimir a partir de demais instituições do Estado. Há ainda desafios no nosso povo de que são possíveis de resolver, construindo mais escolas, hospitais, estradas, sistema de abastecimento de água, saneamento e infraestruturas económicas. Mas a melhor forma de resolver qualquer problema na sociedade é prevenir. E a melhor forma de prevenir e levar pessoas para a cadeia, de ter pessoas mais doentes, é a religião. Quanto mais as pessoas terem consciência moral, quanto mais as pessoas terem valores morais, quanto mais as pessoas terem princípios éticos, morais e religiosos, menos pessoas teríamos nas cadeias, íamos gastar menos dinheiro para construir cadeias, menos pessoas teríamos nos hospitais, íamos gastar menos dinheiro para construir hospitais, porque teríamos pessoas mais saudáveis, teríamos pessoas menos criminosas e teríamos menos pessoas a irem para os tribunais para serem julgados e outras formas de evitar. Por isso, existem outros problemas cuja solução exige algo mais profundo, que é transformar plenamente a consciência humana. Daí a importância desta grande conferência. A nossa missão tem que ser transformar a consciência humana. Se nós conseguirmos ter pessoas com valores éticos, valores morais, menos pessoas vamos ter nos hospitais, menos pessoas vamos ter nas cadeias, menos pessoas vamos ter nos tribunais, porque isto é extremamente importante. Por isso, podemos, como Estado, aprovar leis contra a corrupção. Mas, para mim, a corrupção não é uma questão de leis, não é uma questão de condenar pessoas, não é uma questão de aprovar só leis mais severas. Isso podemos continuar a fazer. Mas a corrupção é uma questão de ética. A corrupção é uma questão de falta de valores éticos, valores morais e valores de integridade. Se alguém é íntegro, se alguém tem valores éticos e valores morais, ele automaticamente vai ser alérgico à corrupção. Porque a sua consciência não vai lhe permitir nem corromper, nem ser corrupto. Então, o maior investimento tem que ser feito neste sentido que estamos a falar aqui. Investir numa sociedade, e só a religião é que pode fazer isso, em primeira linha. Investir numa sociedade que tem que ter valores éticos, morais e, consequentemente, termos cidadãos íntegros. Por isso dizia que aprovar leis contra a corrupção podemos fazer sim, mas precisamos igualmente formar homens e mulheres íntegros. E esta integridade só pode ser a religião em primeira linha a fazê-lo. Que sintam na sua consciência que apropriar-se daquilo que pertence ao povo é moralmente inaceitável. Só isso. E isto tem que se começar se enquanto é pequeno. Na madraça, na catequese, lá na sinagoga, na escolinha dominical. Porque é do pequeno que se torce o pepino. Eu lembro-me até hoje que as primeiras lições que eu tive de distinção do bem e do mal, e do que é que representa o Abel e o que é que representa o irmão Caim. Até hoje, isto está na minha consciência, que um representa o bem e outro representa o mal. Agora, se criamos uma sociedade em que as pessoas não conseguem distinguir o bem e o mal, não conseguem distinguir o que é o bem, não conseguem distinguir o que é o mal, não é possível alcançarmos esta sociedade que todos nós almejamos, de homens e mulheres íntegros, que sintam na sua consciência que apropriar-se daquilo que não lhe pertence é moralmente inaceitável. Permitam-me rapidamente vos contar uma história. Quando eu trabalhava em Nacala, tive um colega que trabalhava nas alfândegas e que foi participar numa conferência no Japão. Então ele diz que ficou hospedado num hotel que estava a 1 ou 2 quilômetros do local do evento, da conferência que eles foram participar. E todos os dias acordavam do hotel e caminhavam para o local da conferência. Só que no passeio tinha computadores, HPs, laptops em caixa, computadores novinhos. No primeiro dia passaram, ele viu os computadores no passeio. Estava com um colega lá do Japão, que lhe acompanhavam para o local. Ele não perguntou. Segundo dia também viu aqueles computadores. Terceiro dia ficou cansado. Perguntou a ele: estes computadores são de quem? Ele disse: são de uma empresa, e apontou o prédio. São daquela empresa. E ele perguntou: mas estão aqui desde antes de ontem que nós estamos a passar daqui? Ele disse: sim. E a seguir, este meu colega das alfândegas, que trabalhava conosco na Cala, perguntou ao japonês: mas não roubam? A resposta do japonês foi: como é que alguém vai levar uma coisa que não lhe pertence?

0: E ele, a partir daí, disse que não discutiu mais, continuou a andar. Ele percebeu que estava num sítio errado. Que a pergunta que ele fez na consciência do japonês não se encaixa. E percebeu que naquela sociedade eles são educados assim desde criança. Não é? Então, o segundo episódio, ele diz que estavam a ir para uma outra cidade e tinham que ir entrar no metro. Mas na estação de metro, onde cada um, quando chega, põe uma moeda ou se tem um cartão, põe para abrir e entrar. Tinha um outro sítio que estava sempre aberto. E ele, no terceiro dia, também perguntou: e aquele lugar aberto, para que é que serve? Ele disse, o japonês explicou-lhe, que serve para quando você não tem dinheiro ou esqueceu a carteira, então passa por aí. E este nosso colega moçambicano das alfândegas perguntou: mas não há pessoas que passam por aí com dinheiro? O japonês disse: mas por que que você vai passar por aí a saber que tem dinheiro? Então, é uma questão de cidadania. É uma questão de educação moral. E aqueles que assistiram o Mundial da Arábia Saudita viram que no estádio onde o jogo terminava e as pessoas deixavam garrafas plásticas, eles, no fim, dedicavam-se a apanhar todas aquelas garrafas para limpar o estádio. E nós estamos a fazer aquilo que vimos em Macaneta no final de semana. É uma questão de cidadania. E esta é uma tarefa que todos nós temos para fazer, educar uma sociedade que seja moralmente íntegra. E temos esse desafio todos nós, nós como Estado, religião, juntos, unidos e coesos, formarmos esse Moçambique que nós queremos, e com este exemplo que estou a dar aqui. Por isso, podemos criminalizar a violência doméstica, mas precisamos de formar famílias onde o amor pelo próximo, o respeito à dignidade, sejam valores sagrados. Podemos combater o consumo e tráfico ilícito de drogas, mas precisamos de dar aos nossos jovens referências morais, esperança e um propósito para as suas vidas. Portanto, temos que ter uma juventude que tenhamos referências morais, referências éticas, referências de integridade. Que nossos filhos, netos, digam que eu, quando crescer, quero ser íntegro como aquela aí. Quero ser moralmente ético como aquela ali. E é esta sociedade que nós precisamos de criar. Podemos combater o terrorismo através das nossas forças de defesa e segurança, força local, outras forças amigas, mas devemos igualmente impedir que o extremismo violento encontre espaço nos corações dos moçambicanos, a violência, o ódio, a desinformação, a manipulação, o boato, não podem virar moda numa sociedade, principalmente hoje, com as redes sociais. Portanto, as mentes dos nossos jovens precisam de ter um coração moralmente ético e íntegro para que a juventude não seja recrutada para este extremismo violento ou o terrorismo. Podemos ainda punir o crime, mas precisamos, sobretudo, de formar o cidadão para que escolha não praticar atos ilícitos e criminais na sua vida. E é precisamente aqui onde reconhecemos o papel estratégico das nossas confissões religiosas, de todas as religiões, como arquitetas da consciência moral da nação moçambicana. Pois, caros líderes religiosos, as vossas palavras chegam onde muitas vezes a palavra do Estado não consegue chegar, ao nível da vasta extensão territorial e divisão administrativa de Moçambique. Vós estáis junto das famílias quando nasce uma criança e quando parte um ente querido. a religião está lá. Estás ainda presente nos momentos de alegria, nos casamentos, mas também nos momentos de dor, falecimentos, sofrimento e consternação do nosso povo. Por isso, mesmo quando temos cheias, inundações, ciclones que desgraçam o nosso país, dada a sua localização geográfica, e estas mudanças climáticas, vem aí o fenômeno El Niño que vai provocar a seca, a nossa religião está sempre presente, as nossas religiões estão sempre presentes. Por isso, em nome do povo moçambicano, quero aqui dizer muito obrigado a todos. Por isso, sois mais do que dirigentes de confissões religiosas. Vocês são educadores das consciências humanas, construtoras da esperança do povo moçambicano, promotores da paz, da reconciliação, sobretudo parceiros da nação, da formação moral e espiritual do cidadão moçambicano que queremos para o futuro. E é justamente por isso que nos desafiamos a transformar cada religião, ou cada igreja, cada mesquita, cada sinagoga, cada templo e cada espaço de oração numa verdadeira escola de cidadania. E é isso que nós temos que fazer todos. Um cidadão com ética, com fraternidade, com amor ao próximo, que reconhece que o ser humano foi feito à imagem e semelhança de Deus. E se nós conseguirmos realmente formar esta sociedade, teremos aquilo que nós estamos à procura, que é o patriotismo ou o amor à pátria. Precisamos de ensinar às novas gerações que amar a Deus, a Alá, Jeová ou Yahweh, deve significar também respeitar a vida humana. Que professar uma fé significa respeitar quem pensa diferente e acredita noutros princípios e valores, sem qualquer tipo de manipulação ou imposição. Que ser religioso deve ser incompatível com a corrupção, com a violência, com ódio, com intolerância e discriminação. Que ninguém pode invocar o nome de Deus para praticar o mal, pois Deus e todas as religiões são amor. O Islã significa amor. E não há nenhuma religião no mundo que professa o ódio. Todas as religiões professam o amor. Por isso não pode existir alguém que excita a violência, excita a manipulação, excita o ódio, excita a desinformação, excita até para que as pessoas destruam os bens do Estado, os bens do próximo, mate o próximo. Meia volta, a mesma pessoa diz que é líder religioso. Então, alguma coisa não está bem. Porque um líder religioso tem que professar, ensinar o amor. Porque a palavra do ordem foi: amai-vos uns aos outros. Não se disse odiai-vos uns aos outros. Então, é nossa tarefa falar de amor. Que nenhuma religião verdadeira pode justificar o terrorismo e legitimar o extremismo. Quando começou o terrorismo, queriam nos levar a fazer perceber que o terrorismo tem a ver com uma religião. Ficou claro que uma coisa não tem nada a ver com outra. Não existe nenhuma religião no mundo que professa o ódio, mas sim o amor. Em suma, nenhuma diferença religiosa pode ser maior do que Moçambique, ou maior do que a união entre os moçambicanos. Pois, como diz o salmista, quão bom e quão suave é que os irmãos vivam em união. E é isso que esperamos das religiões. É através da união, da coesão e do amor ao próximo que venceremos toda a barreira que ousa nos separar como um povo e uma nação indivisível. Por isso, caros líderes religiosos, ao longo dos anos, antes e depois da nossa independência nacional, as confissões religiosas têm contribuído para Moçambique através da educação, da saúde, da assistência social, apoio humanitário e promoção da paz. E vamos continuar juntos. Neste momento, estamos a discutir sobre a lei da liberdade religiosa, esta questão do lenço e outras situações que são extremamente importantes. Vão estar lá. Nós achamos que é muito importante respeitar a religião e, sobretudo, a liberdade religiosa. Precisamos que as confissões religiosas participem também na transformação económica das comunidades. Nós precisamos de ensinar o povo a prosperidade. Perceber que Deus não fez o ser humano para sofrer. No princípio até nem era para trabalharmos. Fomos colocados no jardim do Éden para vivermos bem. Nós é que metemos água. E a partir daí fomos dito que vão comer do vosso próprio suor. Por isso, temos que trabalhar. Por isso o presidente diz, vamos trabalhar. Portanto, não é o presidente que está a dizer, saiu de lá, porque em princípio era para não nos trabalhar. É ou não é? Sim. O trabalho veio porque nós realmente pedimos trabalhar. Então, este é que é o problema. Por isso temos que continuar juntos e quero agradecer esse contributo, mas queremos que a construção da nossa independência económica, como temos falado, a relação entre a fé e o desenvolvimento assuma uma nova dimensão. Nós temos que dizer às pessoas que fomos feitos para viver bem. Fomos feitos para vivermos com prosperidade. É uma bênção de Deus. Mas esta prosperidade, esta riqueza, tem que ser dentro da lei, tem que ser com regras, tem que ser com honestidade, tem que ser com integridade. Ninguém está proibido de ser rico. Mas riqueza dentro da lei, dentro da integridade, com ética, com moral, e é possível isto acontecer e é extremamente importante falarmos disso. Precisamos que as confissões religiosas participem também na transformação económica das nossas comunidades. Precisamos de uma espiritualidade que não retire o cidadão da realidade, mas que prepare para transformar essa realidade. Uma fé que produza esperança, mas também que produza resultados. Porque, como ensinam as Sagradas Escrituras, a fé sem obras é morta. Por isso, temos que ter fé, mas com obras, para que a nossa fé seja uma fé viva e não morta. Por isso, a consolidação da liberdade religiosa continuará a merecer a atenção nossa, como Estado, por isso que estamos aqui, e do Governo em particular, através do Ministério, portanto, da Justiça, Assuntos Constitucionais e Religiosos. A este propósito, importa recordar que a proposta legislativa sobre a liberdade religiosa e do culto, como estava a dizer aqui o meu irmão, foi submetida a um processo de auscultação, envolvendo líderes religiosos, sociedade civil, academia e outros setores, tendo posteriormente sido remetido pelo Governo à Assembleia da República, e lá também as comissões vão voltar a levar a lei para a sociedade e colocarmos essas questões todas que são necessárias. Conhecemos igualmente as preocupações que permanecem em torno de algumas matérias, parte dos quais nos foram calinizadas em audiências específicas, por nós concedidas a vários representantes com interesse direto nesta proposta de lei. Entre as quintações, o documento preparatório desta conferência identifica, entre outros, questões relativas aos critérios do registro de confissões religiosas, que também temos que refletir, debates relacionados com datas religiosas de particular significado, o lenço e outras situações extremamente importantes. No entanto, estas e outras diferenças que constam no documento preparatório a este evento e que temos a oportunidade de acompanhar a partir de várias plataformas de consulta, não nos devem dividir. Pelo contrário, devem levar-nos a dialogar mais, com vista a alcançarmos consensos necessários para termos uma lei de consenso. O Estado continuará aberto à escutação, ao diálogo, que tem sido o nosso diapasão, e à busca de soluções equilibradas no quadro da Constituição e das instituições democráticas. Queremos uma legislação que proteja a verdadeira liberdade religiosa, promova a dignidade humana, preserve a ordem pública e contribua para a harmonia da sociedade, equilibre entre as várias...
1: A liberdade religiosa e a responsabilidade social devem caminhar juntas. Importa sublinhar que a liberdade que defendemos não divide, pelo contrário, protege a todos nós, não afasta, pelo contrário, une os moçambicanos. Por isso, o nosso país enfrenta desafios que não podemos ignorar: o terrorismo e o extremismo violento em Cabo Delgado e alguns ataques esporádicos nas províncias de Nampula e Niassa, perpetrados por grupos de terroristas que às vezes ficam em debandada por causa das nossas forças de defesa e segurança, forças amigas e força local. Esses continuam a exigir de todos nós a nossa firmeza coletiva como nação, pois não sofre um moçambicano. E quando sofre um moçambicano, sofremos todos nós. Preocupa-nos igualmente os assassinatos, violência contra mulheres e crianças, a sinistralidade rodoviária. O último acidente grave que nós tivemos, morreram 24 pessoas e é muito triste. E o consumo de álcool, principalmente por parte da juventude, e substâncias psicotrópicas pelos nossos jovens. Perante esta realidade, caros líderes religiosos, gostaria de propor, a partir desta nona conferência, uma nova etapa de relação entre o Estado e as confissões religiosas e construamos um verdadeiro pacto nacional para a reconstrução moral do nosso povo e cívica da sociedade moçambicana, um compromisso através do qual as confissões religiosas, como dissemos aqui, respeitando a sua autonomia e doutrina, possam convergir com o Estado e com a sociedade na promoção de valores, vida, família, tolerância, paz, reconciliação, cultura de trabalho, honestidade, integridade, solidariedade, amor ao próximo e patriotismo. Constitui o nosso desejo que estes valores sejam pregados e ensinados, mas sobretudo que sejam vividos, porque também ensinarmos e não vivermos, a melhor forma de transmitir a liderança é vivermos aquilo que nós estamos a ensinar. É ou não é? Porque quando um jovem abandonar a violência porque encontrou orientação numa comunidade religiosa, teremos feito obra. Quando uma família for reconciliada e passar a viver em harmonia e com amor, teremos feito obra. Quando um cidadão recuar ou recusar um ato de corrupção por convicção moral e não por lei, não é? Teremos feito obra. Quando uma igreja, mesquita ou organização religiosa ajudar uma comunidade a criar rendimento, teremos feito obra. Quando um jovem de Cabo Delgado rejeitar a mensagem do extremismo e dos terroristas, porque aprendeu que Alá ou Deus é fonte de vida e não de morte, teremos feito obra. Quando cristãos, muçulmanos, judeus ou qualquer outra religião, membros de outras confissões religiosas, estiverem juntos para ajudar vítimas de uma calamidade, cheias, inundações, ciclones, vem aí o fenômeno El Niño, teremos feito obra de que nos possamos orgulhar e mostraremos ao mundo aquilo que significa ser moçambicano, como dei aqui exemplos do Japão. Reiteramos a nossa exortação de que cada líder religioso seja um construtor de paz e que os próximos exemplos não sejam de Japão, mas sejam de Moçambique. Cada espaço do culto seja uma escola de valores, de cidadania, de ética, de moral, de integridade, de responsabilidade, de competência. Cada crente seja um agente de fraternidade e de amor ao próximo. cada comunidade religiosa seja um centro de transformação social, humana, mas também de transformação econômica. E que todos juntos, Estado, confissões religiosas, famílias, comunidade e cidadãos, ao nível do nosso país, assumamos a responsabilidade de fazer de Moçambique uma nação de paz, trabalho, prosperidade partilhada. Saber partilhar o pão com o próximo. Por isso, caros conferencistas, caros e amados líderes religiosos, minhas irmãs, meus irmãos aqui presentes, a terminar, gostaria de referir que o sucesso desta nona Conferência Nacional Religiosa não será medido apenas pela qualidade das intervenções e debates que aqui fizermos. Será medido pelas vidas e conseguirmos transformar, quando regressarmos às nossas comunidades como líderes religiosos, pelos jovens que vamos conseguir alcançar, pela paz que vamos conseguir preservar, pelos jovens que vamos conseguir salvar da droga, da criminalidade, do extremismo e pelas famílias que conseguirmos reconciliar. O sucesso será medido ainda pela nossa capacidade de transformar a espiritualidade e a fé em bem-estar concreto para o nosso povo. Que Deus Altíssimo, Alá, Jeová, Yahvé, continue a iluminar as nossas vidas e decisões. Que abençoe todas as confissões religiosas, que proteja as nossas famílias, que ilumine a nossa juventude, que conforte aqueles que sofrem ou padecem de alguma enfermidade, principalmente os doentes, órfãos, viúvas, idosos, criança, que fortaleça aquele que trabalha pela paz, crescimento e desenvolvimento socioeconômico do nosso país, porque só isso é que vai criar um bem-estar para todos. Por isso, temos que ter consciência que partilhar, às vezes, o pouco que temos com o próximo é símbolo de amor. Eu costumo dizer que há pessoas, por exemplo, que querem ter 4, 5, 10 casas. Não há problemas. Mas o problema é que não vai ser possível dormir nas 10 casas ao mesmo tempo. Há de dormir numa casa de cada vez.
0: É ou, não é? Mesmo uma casa tipo 3, você não vai dormir nos 3 quartos ao mesmo tempo. Vai dormir num quarto de cada vez. Precisa de 10 carros. Não conheço ninguém que conduz 10 viaturas ao mesmo tempo. Há de conduzir uma viatura de cada vez. Com trabalho, às vezes, que para tirar aquela viatura que você quer conduzir no dia, tem que tirar 9 primeiro lá para fora, para depois tirar aquela, depois voltar a meter aquelas 9. Por quê? E para quê? Não é? Então, há muita coisa que nós também precisamos fazer reflexão como sociedade, para perceber que, às vezes, para viver não precisamos muito. Um relógio que custa 1.000 meticais e um relógio que custa 10.000 meticais marcam a mesma hora. É ou não é? Então, antes de digam que estou aqui a fazer já uma pregação, vou terminar dizendo que, acima de tudo, que as nossas diferenças sejam fonte de riqueza

Ficam aqui as palavras do Presidente da República, Daniel Chapo, neste discurso que marca a abertura da 9ª Conferência Nacional Religiosa em Moçambique. O Presidente Daniel Chapo desafia as confissões religiosas a assumirem o papel cada vez mais ativo na promoção da paz, da unidade nacional, dos valores morais e da prevenção dos principais problemas que afetam a sociedade moçambicana. O chefe de Estado, no seu discurso, defendeu igualmente a diversidade política, religiosa, desportiva e das afinidades, que deve ser encarada como uma riqueza da sociedade e não como motivo de divisão. Daniel Chapo, portanto, apela aos moçambicanos a participarem em massa na construção de um Estado baseado em valores morais e também valores patrióticos sólidos. O chefe de Estado chamou igualmente a atenção às confissões religiosas para a necessidade de aprofundarem o conceito de Estado laico, afirmando existir na sociedade uma percepção que considera errada sobre a laicidade do Estado moçambicano. Daniel Chapo, no encerramento do seu discurso e principalmente no domínio da Segurança e Estabilidade Nacional, apelou à participação das confissões religiosas nos esforços da resposta aos desafios do terrorismo em Cabo Delgado e a prevenção dos acidentes de aviação que continuam a ceifar vidas dos moçambicanos. O Presidente da República, neste momento, observa um momento de fotografia, marcando os momentos finais desta cerimónia de abertura. Devolvemos a palavra aos estudos centrais para o segmento da grelha da rádio. O Presidente da República daqui a pouco retira-se deste espaço para seguir outras agendas de Estado. E nós voltamos daqui a pouco no noticiário das 10. Até já.

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1: São 10 horas. Vamos à Antena Nacional para acompanharmos as notícias das 10.
2: As notícias esta hora, apresentadas por Ivan Obdias. Muito bom dia.
3: Vítor e ouvinte, muito bom dia. O Presidente da República dirigiu a momentos a cerimónia de abertura da 9ª Conferência Nacional Religiosa que decorre na Matola, província de Maputo. Os detalhes por Stélio Manheça.
4: Bom dia. O Presidente da República desafia as confissões religiosas a assumirem um papel cada vez mais ativo na promoção da paz, a unidade nacional, dos valores morais e na prevenção dos principais problemas que afetam a sociedade moçambicana. Falando a instantes, aqui em Tchumen, na província de Maputo, na abertura da 9ª Conferência Nacional Religiosa, Daniel Chapo considerou que a presença de diferentes líderes religiosos no mesmo espaço demonstra que Moçambique pode enfrentar os seus desafios com, portanto, de mãos unidas. O chefe de Estado defendeu igualmente que a diversidade política, religiosa, desportiva e de afinidades deve ser encarada como uma riqueza na sociedade e não como motivo de divisão. O Presidente da República também refere que a liderança...
3: Problemas de contacto com o jornalista Stélio Manheça. A 9ª Conferência Nacional Religiosa centra-se no diálogo entre as diferentes comunidades religiosas com vista ao reforço da coesão social. O Presidente da República, Daniel Chapo, inicia hoje uma visita de Estado de 3 dias à República do Botswana, onde, entre outros pontos de agenda, deverá participar na qualidade de convidado de honra nas celebrações do 60º aniversário da independência do país. Reporta o enviado da Rádio Moçambique, Gaberon, Nelson Mwando.
5: A deslocação de Daniel Chapo acontece quase 1 ano e meio depois de o estadista de Suana do Maboko ter efetuado uma visita de 3 dias a Moçambique. Na altura, os dois chefes de Estado visitaram o porto de Nacala e discutiram corredores logísticos regionais. Entre eles, a reabilitação da linha do Limpopo, que liga Moçambique, Zimbábue e Botswana, e a viabilização do futuro porto de Tetlobanini, um projeto tripartido cujo acordo foi assinado em 2024 em Maputo. O Botswana está também interessado no aumento da capacidade de armazenamento de combustíveis no porto de Maputo, para garantir a sua segurança energética, facto que poderá assegurar mais receitas para Moçambique. A independência económica e a transformação local de recursos naturais são 2 pontos fortemente defendidos pelos dois estadistas e prevê-se que, nesta deslocação ao Botswana, o presidente Chapo procure buscar e partilhar os passos já dados rumo à concretização destes objetivos. Nelson Mwando, Rádio Moçambique, Gaborone.
3: Acompanham o chefe de Estado nesta deslocação a primeira-dama, Geta Chapo, membros do governo, deputados da Assembleia da República, entre outros. As autoridades migratórias do Niassa estão a reforçar as operações da linha de fronteira desta província com a Tanzânia e Malawi, visando bloquear possíveis rotas de infiltrados que se juntam aos grupos terroristas que protagonizam ataques nos distritos de Marupa e Mekula. A ação, que serve igualmente para identificar estrangeiros em situação ilegal na província, já resultou até o momento no repatriamento de 68 indivíduos aos países de origem, segundo o porta-voz da Direção Provincial de Migração no Niassa, Almeida Matens.
6: Fazemos o trabalho de fiscalização em quase todos os pontos da província e reduziu tanto a questão de imigração ilegal por força do trabalho que temos intensificado em relação à fiscalização. Também intensificamos ações de parceria migração-comunidade. Nós apelamos aos cidadãos a denunciar a entrada de cidadãos irregulares no território nacional. A população está sensibilizada no sentido de controlar os cidadãos que entram no território nacional sem a devida comunicação.
3: A província do Niassa possui uma linha fronteiriça de cerca de 1.100 quilômetros com as vizinhas Repúblicas Unidas da Tanzânia e do Malawi. Na província de Cabo Delgado, o encerramento de algumas unidades sanitárias continua a colocar desafios ao acesso aos cuidados de saúde, sobretudo nas comunidades rurais e nas zonas afetadas pelo terrorismo. Florinda Fernando.
7: Dados apresentados pelo Diretor Provincial de Saúde indicam que Cabo Delgado possui 149 unidades sanitárias e destas, 26 continuam encerradas. Majid Sabuni afirmou que a situação é mais preocupante nos distritos de Macomia e Meluco, onde a distância até as unidades sanitárias pode ultrapassar 35 quilômetros.
8: Cabo Delgado tem 149 unidades sanitárias, das quais 145 do Sistema Nacional de Saúde. 26 continuam ainda encerradas.
7: Para reduzir as distâncias e aproximar os cuidados de saúde das populações, Sabuni disse que o setor está a reforçar o subsistema comunitário de saúde através da formação e requalificação dos agentes polivalentes de saúde. Florinda Fernando Mpemba, bom dia.
3: Atualidade internacional, o chefe da diplomacia dos Países Baixos lamenta a decisão tomada por Israel de revogar o estatuto diplomático dos seus representantes em Ramallah, na Cisjordânia, em resposta às sanções comerciais impostas. Tom Bredson explica que a decisão tomada pelo seu país de suspender as importações provenientes de colonatos israelitas nos territórios ocupados da Cisjordânia não era dirigida contra Israel. Tom justifica ainda que a suspensão das importações decorre, na verdade, da obrigação, por força do direito internacional, de não contribuir para uma situação ilícita, os colonatos ilegais. Foram as notícias a esta hora, as próximas às 11. Bom dia.
1: São 10 horas e 7 minutos, ficaram para trás as notícias das 10. Tivemos em cadeia com a Antena Nacional no prosseguimento do segundo período de emissão no dia de hoje, que já são 28 dias de setembro de 2026. 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Cá estamos em mais uma segunda-feira. E passamos a apresentar a proposta da nossa programação neste período de emissão. Já tivemos as notícias em cadeia com a Antena Nacional. E a seguir, às 10 horas e 10 minutos, teremos música moçambicana. 11 horas, Jornal de Maputo. 11:15, música moçambicana. 11 horas e 30 minutos, a programação aponta para um programa de ciência e tecnologia. Às 12 horas, estaremos de novo em cadeia com a Antena Nacional. Para os tópicos do Jornal da Tarde, às 12h20, janela comercial intercalada com muita música boa moçambicana. Às 12 horas e 30 minutos, o Jornal da Tarde, também cadeia com a Antena Nacional. Votos de ótima escuta e cada qual com a sua segunda-feira. São 10 horas e 8 minutos. Eu sou Roberto Mulovo, que estaremos juntos até lá. Bom dia.

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4: 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Especial!
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5: São 10 horas e 21 minutos. Continuamos a estar mais perto de si, amigo ouvinte, através de música moçambicana. Num dia de segunda-feira, o dia muito fresco nas cidades de Maputo e Matola. Aí está o Jorge Mamad com o hino do Festival de Cultura 2016.

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E assim foi a passagem por aqui do Zé Barata com uma música do título Xunguile, depois da banda Kakana com Madlai Sana. São 10 horas e 51 minutos, mais 40 segundos. Entre em breve teremos o Jornal de Maputo. Zé Mucavel com As Tuas Tranças.

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1: São 11 horas no país e vamos à atualização das notícias em forma de jornal. Ótima escuta.

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1: Bom dia, Presidente da República, pela participação massiva das confissões religiosas nos esforços de resposta aos desafios do terrorismo em Cabo Delgado e a prevenção de acidentes de viação que continuam a ceifar vidas. Em Moçambique, água potável chega pela primeira vez à localidade de Mulutane, no distrito de Buane, beneficiando mais de 30 mil pessoas. São títulos do Jornal de Maputo, numa edição referente à segunda-feira, 28 de setembro de 2026. Alberto Paulson na edição e apresentação e Tomás Buruma na sonorização. Uma vez mais, bom dia e ótima audição. É bem-vindo ao Jornal de Maputo, o Presidente da República, pela participação massiva das confissões religiosas nos esforços de resposta aos desafios do terrorismo em Cabo Delgado e à prevenção dos acidentes de viação que continuam a ceifar vidas no país. Daniel Chapo falava esta manhã em Chumene, na Matola, província de Maputo, durante a abertura da 9ª Conferência Nacional Religiosa e tendo igualmente desafiado os religiosos a assumirem um papel cada vez mais ativo na promoção da paz, da unidade nacional, dos valores morais e da prevenção dos principais problemas que afetam a sociedade moçambicana.
2: Podemos combater o terrorismo através das nossas forças de defesa e segurança, força local, outras forças amigas, mas devemos igualmente impedir que o extremismo violento encontre espaço nos corações dos moçambicanos, a violência, o ódio, a desinformação, a manipulação, o boato, não podem virar moda numa sociedade, principalmente hoje, com as redes sociais. Portanto, as mentes dos nossos jovens precisam de ter um coração moralmente ético e íntegro para que a juventude não seja recrutada para este extremismo violento ou o terrorismo. Podemos ainda punir o crime, mas precisamos, sobretudo, de formar o cidadão para que escolha não praticar atos ilícitos e criminais na sua vida. E é precisamente aqui onde reconhecemos o papel estratégico das nossas confissões religiosas, de todas as religiões, como arquitetas da consciência moral da nação moçambicana. Pois, caros líderes religiosos, as vossas palavras chegam onde muitas vezes a palavra do Estado não consegue chegar, ao nível da vasta extensão territorial e divisão administrativa de Moçambique. Vós estáis junto das famílias, quando nasce uma criança e quando parte um ente querido. A religião está lá. Estáis ainda presentes nos momentos de alegria, nos casamentos, mas também nos momentos de dor, falecimentos, sofrimento e consternação do nosso povo. Por isso, mesmo quando temos cheias, inundações, ciclones que desgraçam o nosso país, dada a sua localização geográfica, e estas mudanças climáticas, vem aí o fenômeno El Niño que vai provocar a seca, a nossa religião está sempre presente, as nossas religiões estão sempre presentes. Por isso, em nome do povo moçambicano, quero aqui dizer muito obrigado a todos.
1: Presidente da República, Daniel Chapo, falando há momentos na 9ª Conferência Nacional Religiosa. O Presidente da República destacou a necessidade de envolvimento de todos os religiosos nas ações visando o combate ao terrorismo na província de Cabo Delgado. E ainda esta manhã, a esposa do Presidente da República, Geta Chapo, visitou o infantário da Matola, aqui na capital da província de Maputo. Este está estabelecimento que está a acolher crianças do infantário 1º de maio na cidade de Maputo, depois do incêndio que registrou-se neste recinto no último sábado. No local está o jornalista Rigoberto Chissano. Rigoberto, muito bom dia. Qual é a súmula da visita da primeira-dama a este local?
3: Muito bom dia. dia, Roberto Paulo. Bom dia, ouvintes da Rádio Sabeja. Primeira dama acaba de deixar esse infantário, regresso à cidade de Maputo. Mas depois de proceder, então, com a entrega de vários produtos alimentares para reforçar, então, este infantário que recebeu os 64 crianças, assim que vêm, então, do infantário 1 de maio na cidade de Maputo. Neste momento, fala, então, a diretora deste centro, Roberto Paulo. Vamos ouvir um pouco.
4: Prazer, o que era possível fazer. Vimos ali alguns colegas já que tinham uns centros disponíveis para acomodarem o aniversário. Então, estudaram a ver o centro está a contar com 112 utentes, e os residentes 48, e 64 vindos do 1 de maio para cá. Então já dá para imaginar a pressão, a logística, tem que mudar tudo. Mas elas já estão acomodadas. Como uma criança dizia, avó, nós vemos que é de férias. Então, estão acomodadas. Muito obrigada.
5: Tivemos algum cuidado médico, ou nem por isso, a questão de susto, por causa do incidente?
4: Nem por isso. Tem chegado está quem saía do carro, a tendência era de correr, espalharem-se por aí. Não estamos tão preocupados, mas não tivemos nenhum incidente. Todas elas chegaram, estão salvas. E todos estão aí. Estão a gostar do espaço, já que a casa é enorme, então estão por aí nos balões, na macamba, no campo. As crianças, como vão ser crianças, estão aí acomodadas.
3: Que são os principais desafios?
4: Principais desafios. Pronto, aqui, diria aí ver. É ver todas elas bem acomodadas, alimentação controlada, a saúde controlada e o resto é o resto.
3: Alberto Paulo, ouvintes, ficaram essas palavras da diretora do Centro do infantário da Matola, o segundo infantário que recebeu então 64 crianças do infantário da Matola, dos quais 17 são recém-nascidos, que ainda precisam de muitos cuidados. A diretora estava a ver aqui que há alguns desafios, mas vai contar então com outros, com o reforço de outros infantários privados recebidos aqui mesmo no município da Matola. Já disse que a primeira-dama procedeu então com a entrega de vários produtos alimentares à chegada da Brigada Chapa, diz que o centro tinha dificuldades de produtos alimentares, mas com este reforço vão poder sofrer alguns dias, e nos próximos dias a primeira-dama garantiu que o seu gabinete vai proceder com a entrega de mais produtos alimentares a este centro que recebeu 64 crianças vindo do infantário da Matola, contando com os locais que são 48 e passou para 112. Alberto Paulo.
1: Obrigado, Rigoberto Chissano, e continuação de bom trabalho. São neste momento 11 horas e 9 minutos. Ministro da Administração Estatal e Função Pública exige ações proativas visando a celeridade no processo de dinamização e digitalização do serviço público ao cidadão. Inocêncio Impissa falava esta manhã na Macaneta. É para lá onde vamos ao encontro da nossa colega Verônica Sidum.
6: Bom dia, estimado ouvinte da Rádio Moçambique. Ministro da Administração Estatal e Função Pública exorta os órgãos de governação descentralizada a fortalecer a sua coordenação para uma atuação clara e centrada para o interesse público. Inocêncio Impissa sublinha que o bem-estar do cidadão e a resposta às suas inquietações devem ser colocadas como prioridades no desenvolvimento de atividades. O governante falava esta segunda-feira na localidade de Macaneta, distrito de Marraquane, província de Maputo, na abertura da 6ª Sessão Ordinária Nacional de Coordenação.
7: Este é o espaço privilegiado onde devemos apontar e partilhar constatações, prevenir e resolver conflitos institucionais, alinhar prioridades, clarificar responsabilidades, harmonizar instrumentos e mecanismos de atuação, bem assim, identificar soluções conjuntamente construídas para o melhoramento da nossa atuação, evitando sobreposições, omissões, bloqueios e disputas institucionais e colocando sempre o cidadão, a prestação de serviços públicos e o interesse coletivo no centro da nossa atuação. Caros membros efetivos do Conselho Nacional de Coordenação, excelências, cumpre-nos lembrar que fomos todos providos ou designados com propósito claro, servir o cidadão e o interesse público, como sendo a nossa prioridade. É, por conseguinte, a nossa expectativa de que a presente sessão se debruce sobre os diferentes temas agendados, mantendo este foco como farol de toda a nossa atuação e colocando o interesse público acima de todo e de qualquer interesse individual ou de grupo. As entidades públicas aqui presentes, designadamente, o Secretário de Estado na província, o Governador Provincial e o Presidente do Município exercem funções diferentes, num quadro de competências próprias e a diferentes níveis de governação. Entretanto, há um elemento comum entre si. São todos servidores públicos e têm como destinatário final da sua atuação o cidadão. Aliás, todos temos o cidadão como ponto de partida e ponto de chegada da nossa ação. Por isso, a nossa coordenação está longe de ser uma opção para o sucesso das nossas tarefas. É uma necessidade.
6: Por outro lado, Inocêncio Mpisa garantiu que o governo vai continuar a monitorar e intensificar a descentralização, visando tomar mais claras as responsabilidades, evitando disputas na materialização dos programas de governação. A partir do distrito de Marraquene, Verónica Sidumo.
1: Era a jornalista Verónica Sidumo, que se encontra na localidade da Macaneta, em Marraquene. Macaneta, que esteve no centro das atenções durante o fim de semana, depois do incidente registrado na última sexta-feira, na sequência do movimento intenso registrado na praia deste ponto da província de Maputo. O saldo é de 2 mortes e há igualmente, segundo a idilidade, vários feridos. Neste momento, decorrem ações de levantamento para se apurar os danos reais causados pelo incidente da última sexta-feira. Entretanto, o ambientalista Carlos Serra lamenta a situação e defende ações para antecipar fenômenos que resultem em males, como o verificado no último fim de semana. Fernando Sidumo.
8: O ambientalista Carlos Serra lamenta o incidente ocorrido esta sexta-feira na praia de Macaneta, distrito de Marraquene, província de Maputo, que culminou com a morte de 2 pessoas e defende a maior divulgação sobre a necessidade de conservação do meio ambiente. Serra apoia a sensibilização junto às comunidades para se evitar casos similares no futuro.
9: A enchente começou cedo e vieram muitos minibuses carregados, apinhados de jovens, já embriagados, portanto, já vieram embriagados para a Macaneta, entraram embriagados na Macaneta, e muita motorizada. Então, o fator motorizada para nós foi novidade. O ano passado não tivemos este fator. Portanto, isso significa que muita gente utilizou este meio para chegar, e o pior é que estas motorizadas eram conduzidas por indivíduos também muitas vezes embriagados, que levaram as motos até à praia. Então foi muito complicado, muito complicado. Bem, a enchente começou cedo, a polícia foi procurando fazer o seu trabalho, mas a dada altura já não havia condições. A estrada ficou bloqueada, porque a estrada da Macaneta tem características. Ela termina numa espécie de beco sem saída, não é? A saída é só para quem tem uma viatura à tração. Portanto, toda a gente que tentou chegar ficou aqui bloqueada ou bloqueou, portanto, ou contribuiu para bloquear, e quem quisesse sair não conseguia fazer. Eu queria sublinhar a importância também de nós pensarmos em termos de gestão de risco de desastres. E um fim de semana quente numa praia muito pressionada, ao alcance, portanto, de uma via, é assunto de gestão de risco de desastres. Portanto, nós temos que nos organizar para tal. As autoridades têm que se planificar, têm que, portanto, trabalhar na base de um plano de gestão, E antecipar-se a qualquer evento extremo como o que aconteceu. Eu creio que depois disto nós estaremos melhor organizados. Mais sensibilização a partir do bairro, mais sensibilização a partir da escola, mais sensibilização, neste caso, educação ambiental a partir das comunidades, dos órgãos de comunicação social, etc.
8: Ambientalista Carlos Serra e o incidente ocorrido esta sexta-feira na praia de Macaneta, distrito de Maragüena, província de Maputo, onde duas pessoas perderam a vida. Sobre o caso, o presidente do Conselho Municipal de Maragüena, Chafé Cidade, promete o endurecimento de medidas de precaução, visando a proteção dos cidadãos que acorrem àquele ponto turístico.

0: Não dá para mais. Colocamos ponto final na presente edição do Jornal de Maputo. Despedem-se Alberto Paulo na edição e apresentação e Tomás Buruma na sonorização. Uma vez mais, bom dia e boa escuta à restante programação do emissor provincial de Maputo.
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A música original do saudoso Fanny Mvumo. Ava Sati Valomo, hoje aqui interpretada por João Paulo, um dueto com Neymar.

0: São 11 horas e 30 minutos. Estivemos na companhia do 20 Fingers. Juntos somos mais fortes. Uma das músicas que perfilou, portanto, no Ngoma a Moçambique da edição de 2019. Emissor provincial de Maputo da Rádio Moçambique, segunda-feira, 28 de setembro de 2026. Pedimos imensas desculpas ao ouvinte, porque não vamos conseguir apresentar o programa Ciência e Tecnologia. E assim vamos com mais música até às 12 horas, altura dos tópicos do Jornal da Tarde, e às 12h30, lembrar que teremos o Jornal da Tarde. Para já, vamos passar por aqui.
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0: E assim espreitamos a nossa montra publicitária. São 11 horas mais 33 minutos e chamamos desde já o Júlio Chisico para cantar Nitamuka Niakaya.
6: Isso, olha.

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E assim se foi o amigo da Júlia, muito. E agora faltam-nos apenas 14 minutos para as 12 horas. Justino Baca com Kia.

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1: 12 horas no país, vamos estabelecer contacto com a Antena Nacional para acompanharmos os tópicos do Jornal da Tarde.
2: Vai então o Presidente da República a despedir?
1: Não, não é desta, mas vamos acompanhar.
2: Quadros que aqui estão nesta cerimónia de despedida que acontece aqui na base aérea de Mavalane. Esperávamos nós que o Presidente da República fosse tecer algumas considerações. Assim não aconteceu. O Presidente vai então fazer esta visita de Estado de 3 dias ao Botswana, a convite do Presidente de Botswana, advogado Tuma Boko, com o objetivo de reforçar e aprofundar os laços históricos de irmandade, amizade.

0: de solidariedade e cooperação que unem Moçambique e o Botswana. Nós vamos nos despedir nesta transmissão que fizemos.
1: Bom, ainda vamos a tempo de acompanhar os tópicos que vão fazer parte do jornal e continuamos ouvindo o emissor provincial de Maputo da Rádio Moçambique. E quando estivemos em cadeia com a Antena Nacional, esperávamos os tópicos, mas afinal de contas estão se reportar a partir de viagem do Presidente da República para o país da SADC, neste caso o Botswana.

0: Vamos ao encontro de Orlando, um governo que dá-nos a conhecer os tópicos das notícias para o Jornal da Tarde. Muito boa tarde, Orlando Governo.
1: Boa tarde, Vitor Reis, ouvinte, Presidente da República, pela participação massiva das igrejas nos esforços de resposta aos desafios do terrorismo em Cabo Delgado e a prevenção dos acidentes de viação no país. Daniel Chapo falava hoje na Matola, província de Maputo, na abertura da 9ª Conferência Nacional Religiosa.
2: A melhor forma de resolver qualquer problema na sociedade é prevenir. E a melhor forma de prevenir e levar pessoas para a cadeia e ter pessoas mais doentes é a religião. Quanto mais as pessoas terem consciência moral, quanto mais as pessoas terem valores morais, quanto mais as pessoas terem princípios éticos, morais e religiosos, menos pessoas teríamos nas cadeias, menos pessoas teríamos nos hospitais.
1: Mau tempo caracterizado por chuva poderá prolongar-se até quinta-feira em toda a região sul do país. O alerta é do INAM. São estes os tópicos do Jornal da Tarde de hoje, dia em que o Presidente da República inicia a visita de Estado de 3 dias ao Botswana. Os desenvolvimentos destes e de outros assuntos a partir das 12h30. Até já.
0: Muito obrigado.
3: E assim ficaram, portanto, os tópicos do Jornal da Tarde, que vai acontecer daqui a sensivelmente 27 minutos. E nós já estávamos com Caliza e Inês Wango.

Que bom, Raquel Hakungondo, grande funcionária da Rádio Moçambique, que trata muito bem dos papéis. Mas, afinal de contas, tem a outra parte de conhecer muito bem a guitarra e o canto, claro. Raquel Hakungondo. 12 horas e 13 minutos.

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0: Foi a voz do Belito Mabotse com Saisambi Luangangata. São 12 horas e 23 minutos, mais 24 segundos. Às 12h30, lembrar que vamos ter o Jornal da Tarde.
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1: 12 horas e 30 minutos. Passamos a apresentar o Jornal da Tarde.
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0: Boa tarde, Presidente da República, pela participação massiva das igrejas nos esforços de resposta aos desafios do terrorismo em Cabo Delgado e à prevenção dos acidentes de aviação no país. Daniel Chap falava hoje na Matola, província de Maputo, na abertura da 9ª Conferência Nacional Religiosa.
1: A melhor forma de resolver qualquer problema na sociedade é prevenir. E a melhor forma de prevenir e levar pessoas para a cadeia e ter pessoas mais doentes é a religião.
0: Mau tempo caracterizado por chuva poderá prolongar-se até quinta-feira em toda a região sul do país. O alerta é do Instituto Nacional de Meteorologia. Chefe da diplomacia dos Países Baixos lamenta a decisão tomada por Israel de revogar o estatuto diplomático dos representantes neerlandeses em Ramallah, na Cisjordânia, em resposta às sanções comerciais impostas. São estes os tópicos do Jornal da Tarde de hoje, dia em que o Presidente da República, Daniel Chapo, inicia a visita de Estado de 3 dias ao Botswana. Os desenvolvimentos destes e de outros assuntos dentro de instantes na edição apresentação Orlando Ngoveni, sonorização de Jerônimo Wamba. Boa audição. Vamos aos desenvolvimentos. O Presidente da República efetua a partir da tarde, ou seja, desta tarde, uma visita de Estado de 3 dias ao Botswana. A visita de Daniel Chapo àquele país africano tem como um dos objetivos o reforço e aprofundamento dos laços históricos de irmandade, amizade, solidariedade e cooperação que unem os dois países. A deslocação do Presidente da República ao Botswana acontece quase um ano e meio depois de o estadista Tswana Duma Boko ter efetuado uma visita de trabalho a Moçambique. Esta é uma notícia a conferirmos os desenvolvimentos daqui a pouco. Indicação de que na manhã de hoje o estadista moçambicano dirigiu na Matola, província de Maputo, a abertura da 9ª Conferência Nacional Religiosa. Na cobertura, Stélio Manhissa.
2: O Presidente da República desafia as confissões religiosas a assumirem um papel cada vez mais ativo na promoção da paz, da unidade nacional, dos valores morais e da prevenção dos principais problemas que afetam a sociedade moçambicana. Falando esta segunda-feira em Tchumene, na Matola, província de Maputo, na abertura da 9ª Conferência Nacional Religiosa, Daniel Chapo considerou, entretanto, que a diferença religiosa, política e de outras esferas que caracteriza o país não deve ser encarada com estranheza, tendo sublinhado que o facto representa um ganho do qual se deve tirar maior proveito.
3: E ninguém pode combater o seu irmão porque pensa diferente de si, porque tem uma religião diferente da sua, porque tem um partido político diferente do seu, porque gosta de um clube diferente do seu, porque fala uma língua diferente da sua. Esta é uma dádiva. Alá criou-nos assim, porque se não fosse assim também a vida não faria sentido. Imagine se todo o país hoje acordasse e dissesse: hoje vamos para a Conferência Nacional Religiosa. 35 milhões de moçambicanos. Havia de chegar nessa sala. Não teríamos espaço. A vida só faz sentido porque Alá, Deus, Jeová, Yahweh, fez-nos diferentes. Então vamos respeitar a diferença. Não podemos violentar um irmão só porque pensa diferente de si.
2: Disse que, apesar das diferentes crenças, as confissões religiosas e o Estado moçambicano têm uma responsabilidade comum, que é servir o povo moçambicano. É nesse contexto que o presidente pretende ver uma nova era na colaboração entre o Estado moçambicano e as confissões religiosas, sobretudo na promoção da família, da paz, da reconciliação, da cultura de trabalho e de patriotismo.
3: Pois, se por um lado o Estado tem as suas instituições e responsabilidades, por outro lado, as confissões religiosas têm a sua missão própria de orientação, de solidariedade e de serviço às comunidades e, sobretudo, da educação espiritual. E ambos têm um compromisso comum, tanto o Estado como a religião, que é de servir, como eu disse aqui, com abnegação, o povo moçambicano. É assim que neste espaço de convergência devemos todos nós construir uma parceria estratégica assente no diálogo. Por isso estamos a promover o diálogo nacional inclusivo, porque achamos que o diálogo é o único caminho e certo para consolidarmos a paz, a reconciliação e a estabilidade social económica e política do nosso país, no respeito mútuo e na cooperação, em benefício da nação moçambicana e do povo moçambicano.
2: O presidente da República chamou igualmente atenção às confissões religiosas para a necessidade de aprofundarem o conceito de Estado laico, afirmando existir na sociedade uma percepção que considera errada sobre a laicidade do Estado moçambicano.
3: Porque às vezes há uma compreensão deturpada sobre este conceito. É um conceito muito simples. Laicidade só significa que o Estado não adota uma religião específica como religião do Estado, mas deixa que os cidadãos sejam livres de escolher a sua religião. E o Estado respeita todas as religiões. Só isso, só. Agora, às vezes, há uma compreensão de que aquele que é do Estado é descrente. Já não pode crer em Deus, já não pode crer em Alá, já não pode crer em Jeová, já não pode, porque o Estado é laico. O conceito não é esse. Por isso eu sempre que puder é de vos dizer, Alá vos abençoe, Deus vos abençoe, porque eu creio em Deus, creio em Alá, sou crente. Então nós temos que aprofundar também este conceito e explicarmos melhor às pessoas para poderem ter melhor compreensão.
2: No domínio da segurança e estabilidade nacional, o presidente da República apelou à participação das confissões religiosas nos esforços de resposta ao terrorismo em Cabo Delgado, à prevenção dos acidentes de viação e outros desafios do país.
3: Quando um jovem de Cabo Delgado rejeitar a mensagem do extremismo e dos terroristas, porque aprendeu que Alá, ou Deus, é fonte de vida e não de morte, teremos feito obra. Quando cristãos, muçulmanos, judeus ou qualquer outra religião, membros de outras confissões religiosas, estiverem juntos para ajudar vítimas de uma calamidade, cheias, inundações, ciclones, vem aí o fenômeno El Nino, teremos feito obra de que nos possamos orgulhar, demonstraremos ao mundo aquilo que significa ser moçambicano. Cada espaço do culto seja uma escola de valores, de cidadania, de ética, de moral, de integridade, de responsabilidade, de competência. Cada crente seja um agente de fraternidade e de amor ao próximo. Cada comunidade religiosa seja um centro de transformação social, humana, mas também de transformação econômica. E que todos juntos, Estado, confissões religiosas, famílias, comunidade e cidadãos, ao nível do nosso país, assumamos a responsabilidade de fazer de Moçambique uma nação de paz, trabalho, prosperidade partilhada. Saber partilhar o pão com o próximo.
2: A educação económica e financeira das comunidades foi outra área apontada pelo presidente Daniel Chapo, que defende uma abordagem assente na legalidade, nos valores morais, na honestidade e na responsabilidade. A Conferência Nacional Religiosa, inaugurada pelo estadista moçambicano, decorre sob o lema Celebrar a diversidade religiosa, promovendo os laços da fraternidade entre os moçambicanos. Eu sou Stélio Manheza, a partir da Matola.
0: Depois da Matola, onde se encontra Stélio Manheza a cobrir a 9ª Conferência Nacional Religiosa, partimos para o Aeroporto Internacional de Maputo, ao encontro do jornalista Alexandre Manheza, que testemunhou então a partida do presidente da República, Daniel Chapo, para o Botswana, onde vai, a partir de hoje, efetuar visita de Estado de 3 dias. Alexandre Manheza, boa tarde.
4: Muito boa tarde. Eram sensivelmente 12 horas quando o presidente da República decolou no interior de uma aeronave das linhas aéreas de Moçambique para a República do Botswana, convite do seu homólogo Botswana, o presidente advogado do Maboko. Segundo um comunicado da presidência da República, Esta visita tem o principal objetivo de reforçar e aprofundar os laços históricos de irmandade, amizade, solidariedade e cooperação que une Moçambique e o Botswana. Durante a sua estadia no país, o chefe de Estado moçambicano vai participar na qualidade de convidado de honra nas celebrações do 60º aniversário da independência do Botswana. A visita vai permitir igualmente ao Presidente da República manter contactos com as autoridades tswanas sobre matérias de interesse bilateral e regional, com vista ao aprofundamento da cooperação entre os dois países. Nesta cerimónia de despedida estiveram presentes quadros da Presidência da República, Governo de Moçambique, através dos seus ministros, e está a acompanhar o chefe de Estado, a sua esposa Geta Chapo, membros do Governo, deputados da Assembleia da República, quadros da Presidência da República, repito, e do Ministério dos Negócios Estrangeiros e Cooperação e de outras instituições do Estado. Alexandre Banhessa, da Base Aérea de Mavalana, aqui no Aeroporto Internacional de Maputo, para o Jornal da Tarde. Muito boa tarde.
0: Ficam então estas notas do jornalista Alexandre Manhissa, a partir do Aeroporto Internacional de Maputo, de onde partimos para a capital do Botswana, Gaborone, ao encontro do enviado especial da Rádio Moçambique, Nelson Muando, para mais detalhes.
5: O presidente da República, Daniel Chapo, e o homólogo Tswana do Mabuco vão manter esta tarde o encontro tete-a-tete no âmbito da visita de Estado de 3 dias que o estadista moçambicano efetua ao Botswana. Daniel Chapo e Dumabuco vão testemunhar também a assinatura de instrumentos jurídicos antes de fazerem uma declaração à imprensa. São instrumentos que, conforme avançou o diretor da Direção para a África e Médio Oriente, Hermenegildo Caetano, ao jornal Daily News aqui de Botswana, têm como foco a conclusão dos acordos já firmados por forma a gerarem benefícios mútuos. A mesma fonte refere em entrevista ao mesmo jornal que os dois países precisam também de acelerar os trabalhos no corredor de desenvolvimento do Limpopo e resolver as questões pendentes relacionadas com o projeto ferroviário que vai ligar o Botswana e o Zimbábue ao futuro porto de Tetshobanine, na província de Maputo. Na esteira da visita que inicia hoje, depois das 13 horas ao Botswana, o Presidente da República, Daniel Chapo, vai participar esta segunda-feira na cerimónia de abertura do Fórum de Negócios Botswana-Moçambique, uma plataforma vista pelo empresariado moçambicano como oportunidade para fortalecer as relações económicas, estabelecer contactos empresariais e explorar novas possibilidades de cooperação em negócios. Ainda esta segunda-feira, o estadista moçambicano vai participar do banquete oferecido pelo homólogo Tswana a nível da cidade de Gaborone, porta de entrada de Daniel Chapo nesta visita de Estado de 3 dias. A urbe foi decorada com bandeiras dos dois países e mensagens de boas-vindas com fotografias do estadista moçambicano, que será recebido com honras militares. Nelson Muando, Rádio Moçambique, Gaborone, Botswana.
0: Doze horas e 43 minutos, no ar o Jornal da Tarde da Rádio Moçambique a partir dos estúdios em Maputo. Mau tempo caracterizado por chuva poderá prolongar-se até quinta-feira em toda a região sul do país. O alerta é do Instituto Nacional de Meteorologia, Jeremias Mungan.
6: A região sul de Moçambique vai continuar sob sistema de baixas temperaturas, principalmente nas províncias de Maputo e Gaza. Esta situação vai se manter durante os próximos 3 dias, onde o estado de tempo vai alterar entre alguns períodos de chuvas fracas ou chuviscos. O meteorologista Acácio Tembe, do Instituto Nacional de Meteorologia, explicou que as temperaturas poderão variar de 22 a 25 graus centígrados.
7: Essa situação vai se manter durante os próximos 3 dias, onde vamos continuar com alguns períodos de chuvisco para as duas províncias e também as temperaturas não vão subir muito. Vamos continuar com temperaturas muito baixas. Estamos a falar de 22 a 24, 25 graus para os próximos 3 dias, mais com períodos de ocorrência de alguns chuviscos. Mas é um sistema frontal não muito ativo, por isso não vai dar muita chuva, vamos ter alguns períodos de chuvas fracas ou chuviscos, e essa situação vai passar. A partir do dia 1 de outubro, já vamos começar a ter o tempo já a melhorar.
6: O meteorologista Cássio Tembe recomenda aos pescadores e aos proprietários de pequenas embarcações a tomarem algum cuidado devido aos ventos fortes.
7: As previsões climáticas indicam que vamos ter pouca chuva, então não há muita precaução, mas é preciso ter em conta a situação dos ventos, porque sempre que tivermos a passar de sistemas frontais, vamos ter algum vento com alguma irajada forte, o que significa que a organização marítima, principalmente, vai aumentar. Então, principalmente os pescadores e as pequenas embarcações devem tomar algum cuidado. Também as pessoas que vivem nos distritos costeiros, porque esses ventos podem vir com alguma intensidade, com alguma rajada e podem trazer, principalmente para as casas vulneráveis, podem ter algum problema de ser arrancadas chapas e outras coisas. Mas não, neste momento não há nenhum alarme. Conforme se sabe, não há previsão de muita chuva, então a situação está controlada.
6: Meteorologista Cássio Tembe e a previsão do estado de tempo até a próxima quinta-feira.
0: Mau tempo caracterizado por chuva poderá prolongar-se até quinta-feira em toda a região sul do país. O alerta é do Instituto Nacional de Meteorologia. Outras notas dão conta de que a Polícia Municipal na cidade de Inhambane intensifica a fiscalização dos transportes semicoletivos de passageiros, visando combater situações de superlotação e encurtamento de rotas. Horácio Romão.
8: Esta operação já resultou na aplicação de sanções a 33 transportadores encontrados de forma recorrente com viaturas superlotadas. As estradas nacionais número 5 e 242 são as que polarizam as atenções dos agentes de fiscalização rodoviária. Além de superlotação de viaturas e encurtamento de rotas, alguns transportadores fazem das estradas autênticas pistas para corrida de velocidade. O porta-voz da Polícia Municipal na cidade de Inhambane, Honório Emílio, disse que a corporação não vai tolerar casos de indisciplina na via pública.
9: Nós estaremos sempre nas vias a fazer estas fiscalizações, de modo a controlar a situação. Por isso, apelamos aos transportadores de passageiros para cumprir com a lotação dos seus veículos, verificando o número estipulado nos seus livretes e suas licenças. Aos passageiros, apelamos para não se fazerem transportar em veículos superlotados, porque todos nós temos o direito de viajar sentados. Por essa situação mesmo, o passageiro que for encontrado a viajar em condições não boas ou em pé, será mandado descer no local da fiscalização.
8: Honório Emílio, porta-voz da Polícia Municipal na cidade de Inhambane. Horácio Romão, Inhambane.
0: Ministro dos Negócios Estrangeiros de Israel anuncia que o seu país vai retirar o estatuto diplomático aos representantes dos Países Baixos na Cisjordânia. Esta é uma informação a conferirmos ao longo deste jornal, um espaço reservado às notícias internacionais. Vamos continuar aqui no país e desta vez a nossa escala é a província de Sofala, onde a polícia confirma o assalto à mão armada a uma bomba de combustível durante o fim de semana na cidade da Beira e fez saber que há já suspeitos detidos. Filipe Jorge.
10: O crime ocorreu por volta das 22 horas de sábado e ainda não se sabe quanto dinheiro foi roubado. Imagens de uma câmara de videovigilância que circulam nas redes sociais mostram três homens armados a levar valores monetários no interior do estabelecimento depois de dominarem um segurança. A seguir, o grupo entra numa viatura conduzida por uma quarta pessoa e fogem. Sem precisar o número de detidos, o porta-voz do Comando Provincial da PRM em Sofala, Honório Chimbo, diz que prossegue a investigação para a detenção de outros suspeitos.
11: Diligências estão sendo realizadas com vista ao esclarecimento do caso. Já temos algumas pessoas detidas, a breve três também poderemos ter outras. Estamos a trabalhar em coordenação com o CERNIC e demais entidades que têm interesse na aplicação da justiça. Mais de uma pessoa que está detida e poderemos ter outras também detidas, mas são pessoas que têm conivência com o caso e de certeza terão alguma coisa a dizer para ajudar no rápido esclarecimento do caso. As imagens falam por si. A polícia está agora a fazer um trabalho que tem vindo, já vinhamos fazendo desde muito, mas vamos aprimorar agora o trabalho junto às empresas de segurança privada para que estes instruam melhor os seus efetivos, o que devem fazer e como devem portar-se quando estiver em um posto de trabalho. Não só nas bombas de combustível, mas em outro lugar que eles forem indicados para prestar serviço. Então, estamos aí a trabalhar com vista a reforçar essa educação aos membros da empresa de segurança privada, assim que é, para que
12: melhore a sua postura nos postos de trabalho.
10: Nos últimos dias, sucedem-se na cidade da Beira assaltos à mão armada a estabelecimentos comerciais, o que está a gerar um clima de insegurança. Felipe Jorge, Beira.
0: Da Beira para o distrito de Angônia, em Tete, onde se o distrito este que prevê colher mais de 600 mil toneladas de diversos produtos agrícolas até finais de outubro próximo, apesar dos impactos provocados pelo fenômeno climático El Niño. Ignacio Gamay.
13: Do total previsto, 218 mil toneladas corresponde ao milho e cerca de 50 mil toneladas ao feijão, para além da soja, batata reno e diversas hortícolas. Até o momento, perto de 98 mil toneladas de produtos diversos já foram comercializadas, numa dinâmica que envolve produtores, comerciantes e outros intervenientes da cadeia de comercialização agrícola. Segundo o diretor das atividades econômicas de Angônia, Leogildo Machiça, o desempenho da presente campanha é considerado promissor, tendo em conta o número de intervenientes comerciais mobilizados no distrito para garantir o escoamento da produção.
14: Temos muitos intervenientes, cerca de mais ou menos 17 intervenientes, sobretudo de todas as culturas. A demanda é boa, mas assistimos sobretudo a comercialização na cultura de milho nos primeiros meses, diante dos três meses anteriores, assistíamos uma fraqueza ciente que também por causa, achamos nós, por causa do preço dessas culturas, pois os preços rondavam entre mais ou menos 9 a 10, 11, 12 meticais por cada quilo de milho, mas esses últimos dias assistimos ronda em mais ou menos 15 a 16 meticais por cada quilo na cultura.
13: Angônia prepara-se assim para colocar no mercado mais de 600 mil toneladas de produção agrícola, numa campanha em que a colheita e a comercialização caminham lado a lado como resposta aos desafios da segurança alimentar e do escoamento da produção. Ignacio Gamay, cidade de Tete.
0: Hoje é Dia Mundial de Luta contra a Raiva. As incidências sobre esta matéria daqui a pouco. Para já, a primeira dama da República, Geta Chapo, visitou hoje o Infantário 1º de Maio na cidade de Maputo, onde foi se inteirar da situação e avaliar as condições da infraestrutura. Lilia Langa.
15: A primeira-dama da República anunciar a construção de raiz do Infantário 1º de Maio na cidade de Maputo, destruído em grande parte por um incêndio ocorrido no último sábado. A Geta Chapo fez o anúncio hoje durante a visita ao Infantário, onde foi se inteirar da situação e avaliar as condições da infraestrutura. Da avaliação feita no local, a esposa do Presidente da República concluiu que o edifício ficou totalmente danificado, incluindo mobiliário, não havendo condições para sua recuperação.
16: Nós acompanhamos, acionamos nossos parceiros, acionamos também as nossas amigas, as madrinhas do gabinete, são muitas, e reunimos e vimos que tínhamos que prestar um apoio, mas antes disso acontecer, tínhamos que vir ver a real condição do infantário, se era necessário realmente reabilitar ou deixar cair todas as paredes. E constatamos aqui que o edifício está totalmente danificado, mesmo o mobiliário também não se recupera, queimou quase tudo, destruiu-se quase tudo. E chegamos à conclusão que temos que realmente destruir e reconstruir. Vamos construir do zero, vamos equipar o infantário, vamos modernizar o nosso infantário para que nossas crianças sintam-se mais seguras. Também os funcionários.
15: No interior do edifício estavam cerca de 60 crianças, incluindo recém-nascidos, que se encontram atualmente acomodadas de forma temporária na cidade da Matola, província de Maputo. Geta Chapo aproveitou a ocasião para enaltecer o trabalho dos funcionários e da comunidade, que permitiu retirar todas as crianças do edifício durante o incêndio sem registro de vítimas.
16: Queremos parabenizar os nossos colegas, são funcionários deste infantário, que conseguiram evacuar todas as crianças. Conseguiram evacuar todas as crianças. Nenhuma criança sofreu. Isso é de louvar, porque a vida humana é única. O edifício pode se reconstruir, mas a vida jamais. Somente temos uma vida. Então estamos aqui para prestar a nossa solidariedade como mãe, como ser humana, como mulher e como cidadã.
15: A primeira-dama defendeu igualmente a necessidade de se reforçarem as condições de segurança nos infantários para se evitar futuras situações catastróficas.
0: A esposa do presidente da República visitou igualmente hoje o infantário da Matola, que conta com 112 crianças, das quais 64 transferidas do infantário 1º de maio na cidade de Maputo, na sequência do incêndio registrado no último sábado. Esta informação poderemos conferir nos próximos serviços de notícias da Rádio Moçambique. Doze horas e 55 minutos, espaço agora para notícias internacionais. O ministro dos Negócios Estrangeiros de Israel anunciou este domingo que o seu país vai retirar o estatuto diplomático aos representantes dos Países Baixos na Cisjordânia. A medida surge em resposta à entrada em vigor nos Países Baixos de uma lei que proíbe o comércio de produtos israelitas provenientes dos territórios ocupados da Cisjordânia, Jerusalém Oriental e Montes Golan. De acordo com um comunicado enviado à embaixada neerlandesa em Israel, os diplomatas dos Países Baixos

0: das Finanças para iniciar conversações com o Fundo Monetário Internacional, FMI, devido à crise nas finanças públicas do seu país. De La Estrella disse este domingo à imprensa que o Estado colombiano enfrenta a situação mais crítica da história do país devido ao desperdício do governo anterior, liderado pelo presidente Gustavo Petro, e à corrupção. O presidente afirmou ainda que a gravidade da situação das finanças públicas não é suficientemente compreendida pela opinião pública devido à aparente normalidade econômica que se vive no país. O estadista considera que a suposta normalidade deve-se ao fato de, nas ruas, existir uma economia paralela que se sustenta com dinheiro ilícito proveniente da corrupção e do tráfico de droga. São 12 horas e 57 minutos. Voltemos ao país para falarmos da raiva. Hoje é Dia Mundial da Luta contra a Raiva. As cerimônias centrais decorrem na Vila da Macia, na província de Gaza, de onde reporta Horácio Dengo.
1: O governo vai continuar a evitar esforços para que a vacina contra a raiva esteja disponível em todo o ano e em todas as comunidades do país. A medida faz parte das obrigações do governo de promover imunizantes contra a raiva, com vista a interromper a transmissão da doença em 70% a 80% e, por via disso, o país alcançar a meta de zero casos até 2030. A garantia foi dada pelo diretor adjunto de Sanidade e Biossegurança no Ministério da Agricultura, Ambiente e Pescas, para que neste momento o país dispõe de vacinas antirrábicas suficientes e para a imunização dos animais, e o governo ainda vai receber este ano mais doses de imunizantes contra a raiva.
2: Posso garantir a todo o auditório neste momento que temos imunizantes suficientes. Ainda vamos receber, ainda este ano, mais cerca de 350 mil doses para fazer face. O ideal para que possamos interromper a transmissão dessa raiva é que pelo menos possamos ter 70% a 80% dos nossos efetivos caninos vacinados. Essa é uma obrigatoriedade do governo de prover esse imunizante.
1: Abel Chilundo fez saber que a disponibilização de vacinas contra a raiva é garantida pelo Orçamento de Estado e com apoio de parceiros como o FAO, OMS, entre outras instituições. Horácio Dengo, em Xai-Xai.
0: Momentos finais do Jornal da Tarde. Passo agora para recordarmos os principais assuntos abordados nesta edição. O presidente da República apela à participação massiva das igrejas nos esforços de resposta aos desafios do terrorismo em Cabo Delgado e à prevenção dos acidentes de aviação no país. Daniel Chap falava hoje na Matola, província de Maputo, na abertura da 9ª Conferência Nacional Religiosa. Mau tempo caracterizado por chuva poderá prolongar-se até quinta-feira em toda a região sul do país. O alerta é do INAME. Diplomacia dos Países Baixos lamenta a decisão tomada por Israel de revogar o estatuto diplomático dos representantes neerlandeses em Ramallah, na Cisjordânia, em resposta às sanções comerciais impostas. Fica aqui o Jornal da Tarde, num dia em que o presidente da República inicia a visita de Estado de 3 dias ao Botswana. Despede-se Jerônimo Wamba nos cuidados técnicos de Orlando Ngovene, na edição e apresentação. Boa tarde.

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13 horas na 30 minutos, Mugundo 5, Nene, Vamasebe. 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
1: 14 horas a Moçambique, Kujula, Kunene, Kuvahe, Kumama, Djungula e Anglicana.

0: Miro.
1: Ja?
0: Gera să bești și foști de lobon.
1: Ja.
0: E então?
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0: 14 horas na 13 minutos. 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Vou iniciar de lips, né?
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2: E quero concordar que Botswana tem o maior, o melhor bife do mundo.
3: And I want to agree with you. In fact, Botswana has the best beef in the world.
2: Nós temos o melhor camarão do mundo.
3: And we have the best shrimp in the world.
2: Então... E aqui vamos ter que trocar sinergias para ver como é que cada um consegue ter o melhor bife do mundo do outro e o outro também o melhor camarão do mundo para o outro.
3: So we need to have synergies just to make sure that us we have the best beef in our side and you have the best shrimp by your side.
2: Quero dizer que estamos aqui como um país irmão.
3: We are here as a sister country.
2: Para continuarmos a trabalhar juntos.
3: And we want to keep working together.
2: Nós estamos num processo de reforma no setor público em
3: Moçambique.
2: E queremos que o processo de digitalização que está acontecendo em Botswana também seja uma experiência para Moçambique.
3: And we want the digitalization process that is happening in Botswana to be an experience for Mozambique.
2: E nós queremos manter esta excelente relação que existe entre os nossos dois países.
3: And we want to keep this excellent relationship that we have between the two countries.
2: Que começou desde os nossos líderes libertadores.
3: That started with our leaders.

0: that extremely important for our brothers and sisters in Botswana.
1: E para a economia, sobretudo do Botswana também.
0: And especially to Botswana economy too.
1: Então temos que continuar a trabalhar juntos para ver como materializar este projeto.
0: So we want to keep working together just to make sure that we make this happen.
1: Enquanto isto, nós estamos a trabalhar no aumento da capacidade do Porto da Beira.
0: But we are also working in the increasing capacity for Beira Port.
1: Porque achamos que é um porto extremamente importante também.
0: Because we think it's an extremely important port for us.
1: Mas o nosso foco está realmente no porto de Maputo.
0: But our focus is in Maputo port.
1: E estes depósitos na Matola.
0: And the storages in Matola.
1: São extremamente importantes para os nossos irmãos aqui em Botswana.
0: They are extremely important for brothers and sisters.
1: Então estamos aqui para trabalharmos juntos.
0: So we are here to work together.
1: Para podermos materializar estes projetos.
0: To make this project come true.
1: Hoje com a guerra no Médio Oriente.
0: Today with the war in the Middle East.
1: Estes depósitos são extremamente importantes.
0: These storages are extremely important.
1: Para a economia e os nossos irmãos aqui no Botswana.
0: For the economy and our brothers and sisters here in Botswana.
1: Por isso, como disse o Sr. Presidente,
0: so as you well said, Mr. President,
1: transporte e logística é uma área que temos que nos concentrar entre os nossos dois países.
0: Transportation and logistics should be an area of focus between our two countries.
1: Na área de minerais,
0: for the area of minerals,
1: nós em Moçambique estamos neste momento a atualizar a nossa legislação.
0: We are currently updating our legislation in Mozambique.
1: Mas ao mesmo tempo queremos aprender do Botswana.
0: But at the same time you want to learn from Botswana.
1: Tem uma grande experiência neste setor.
0: You have a huge experience in the sector.
1: Para podermos ter mais capacidade de produção, de exportação, mas também de industrialização interna dos nossos recursos.
0: So that we can have better capacity when it comes to exportation and also industrialization of our resources.
1: Queremos troca de experiência no turismo.
0: We want to exchange experiences in tourism.
1: Na área da cultura.
0: Culture.
1: Também queremos trabalhar juntos na área que já estamos a trabalhar, mas aumentar mais, na área da segurança.
0: We also want to work together in the area of security. We are working on that, but we want to get better.
1: Na área da defesa.
0: In the area of defense.
1: E continuarmos a aumentar a capacidade da defesa dos nossos dois países.
0: And increase the capacity for defense for our both countries.
1: Por isso, para terminar,
0: to conclude,
1: queria dizer ao Sr. Presidente,
0: I would like to inform Mr. President,
1: que estou aqui bastante satisfeito.
0: I'm really happy.
1: Agradecer este convite
0: I want to thank you for this invitation,
1: que meu irmão me endereçou
0: that you have addressed to me, my brother,
1: para podermos participar
0: to attend,
1: nas comemorações do Jubileu Diamante
0: in the Diamond Jubilee,
1: de um país irmão,
0: of a sister country,
1: Botswana.
0: Which is Botswana.
1: Que é para retomarmos, isso é para, sobretudo para honrarmos os nossos libertadores.
0: Especially to honor our great leaders.
1: E em relação à comissão mista,
0: and going back to the joint commission,
1: acho que os nossos governos trabalharam,
0: our both government worked on that,
1: que é para permitir haver assinatura de acordos,
0: so that we can sign the agreements.
1: E como disse muito bem, Sr. Presidente,
0: and as you well said, Mr. President,
1: vai permitir
0: it's going to allow
1: assinarmos estes acordos
0: us to sign the agreements,
1: e também permitir podermos pôr as nossas equipas a trabalhar
0: and we'll also put our teams working,
1: e materializar tudo isso que nós falamos aqui.
0: And make sure that everything that we spoke here can really happen.
1: Por isso, muito obrigado, meu irmão.
0: So thank you so much, my brother.
1: Thanks so much.

Thank you.

0: Em Moçambique são 15 horas e 4 minutos. Acabamos de acompanhar esta cerimónia onde o Presidente da República, Daniel Chapo, nesta tarde em Gaborone, mantém conversações com seu homólogo do Botsuana, do Maboko, no âmbito da visita de Estado àquele país.
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0: Miro.
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3: Meu nome é Antônio Augusto Bulande, chefe de repartição de segurança rodoviária na delegação provincial do Inatro, província de Maputo. O Inatro é o órgão regulador do setor de transportes. É ele que fixa as normas de convivência na estrada. É o guardião do código de estrada e legislação complementar. Então, interessa-nos a nós proferirmos esse tipo de capacitações de modo a que os mototaxistas e estafetas saibam conviver na via, que a via não é só do mototaxista, não é só do condutor de chapa, não é só do transportador particular, é de todos nós, incluindo do peão, e principalmente do peão, que deve ser respeitado. Então, nós vamos aqui apresentar, fazer essa apresentação que vai se cingir nas regras de como é que vocês devem se comportar na via. Mas eu queria começar da seguinte maneira. Quem é que tem capacete aqui? Levanta a mão. Agora vamos levantar a mão todos que não têm capacete. Os que não têm capacete, como é que trabalham sem capacete? Quem é que tem colete refletor? E quem não tem? A pergunta é a mesma. Como é que vocês conseguem trabalhar sem colete refletor? Então, nesta apresentação temos os objetivos. Quais são os objetivos? Temos as causas de acidentes com mototaxistas, atropelamentos, acessórios de segurança, lotação, perigo de uso de celular na condução, cumprimento seguro da condução, importância da manutenção preventiva do motociclo e carta de condução e suas categorias. Como podem ver, o transporte por mototáxi tornou-se uma alternativa rápida e acessível para muitas pessoas nos últimos tempos. Porém, também trouxe novos desafios à segurança rodoviária, pois o motociclo é um dos meios de transporte mais vulnerável a acidentes de viação. Vamos notar aqui que há muitos acidentes envolvendo tanto motos. O mototaxista não é apenas um condutor, mas sim um profissional que carrega vidas e precisa adotar comportamentos seguros para proteger a si, aos passageiros e a outros utentes da via. Isso já tinha sido dito pela coordenadora, que vocês não são quaisquer, vocês não são mais uns, vocês fazem parte daqueles que trazem soluções para a mobilidade de pessoas e bens, só que isso deve ser feito com segurança. Qual é o objetivo? O objetivo é capacitar os condutores de mototáxi com conhecimentos e práticas de segurança rodoviária, ética profissional e manutenção preventiva, portanto, das suas motos. Temos também como objetivos específicos sensibilizar os mototaxistas e estafetas sobre a importância do cumprimento das regras de trânsito, promover boas práticas de condução defensiva e comportamento seguro na estrada, fortalecer o conhecimento sobre ética e deontologia profissional no transporte público, reforçar a importância da manutenção preventiva das motos, alertar sobre os riscos de excesso de velocidade, uso de álcool e falta de equipamento de proteção, incentivar o respeito pelos passageiros, peões e demais utentes da via.
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0: Boa noite, está no ar o jornal. O presidente da República, Daniel Chapo, de visita de 3 dias ao Botswana, defende o incremento do volume de negócios entre Moçambique e aquele país da SADC. Raiva mata este ano 16 pessoas no país. A Agência Nacional para o Controlo da Qualidade Ambiental, AQUA, apreende mais de 9 mil pranchas de madeira nativa ilegal em Mocimboa da Praia, província de Cabo Delgado. Exército sudanês rejeita acusações da Etiópia de que Khartoum estaria a apoiar alguns grupos armados da oposição etíope com o objetivo de derrubar o primeiro-ministro. Estas são as manchetes do Jornal da Noite, hoje editado e apresentado por Horácio Romão. Luís Batista está na sonorização. Até breve. Presidente da República, Daniel Chapo, de visita de 3 dias ao Botswana, defende o incremento do volume de negócios entre Moçambique e aquele país da SADC. Reporta o jornalista Nelson Muando, a partir da capital de Tswana, Gaborone.
1: O presidente da República, Daniel Chapo, quer ver incrementado o volume de negócios com o Botswana, atualmente favorável já a Moçambique. Daniel Chapo entende que a excelente relação político-diplomática existente entre os dois países também deve se traduzir na área comercial. O chefe de Estado aponta o potencial na área dos recursos minerais, energéticos, agrário e turístico existentes nos dois países como fatores que podem ajudar a incrementar o volume de negócios entre Moçambique e o Botswana.
2: Entre 2021 e 2025, Moçambique exportou para o Botswana cerca de 79 milhões de dólares em bens e importou cerca de 13 milhões. E em 2025, Botswana representou apenas 0,1% das exportações moçambicanas. Estes números estão muito aquém do potencial das nossas economias. É esta realidade que queremos mudar nesta visita de Estado.
1: O estadista moçambicano que falava esta segunda-feira no Fórum de Negócios Botswana-Moçambique, que decorreu na capital Tswana, Gaborone, disse que no âmbito da visita de Estado que efetua a este país foram identificadas as áreas logística, turismo, indústria, agricultura, pecuária e agroprocessamento. Daniel Chapo exortou, por isso, a união dos empresários dos dois países para tirar melhor proveito deste potencial.
2: O Botswana construiu competências importantes em áreas como a pecuária, onde nós temos as vacinas a partir do Botswana. O Botswana tem uma grande experiência na mineração, no turismo, de conservação e serviços, acumulando experiência empresarial e institucional, pode encontrar novas oportunidades no mercado moçambicano. É nesta complementaridade que queremos construir uma plataforma económica comum, capaz de servir não apenas os nossos dois mercados, mas toda a África Austral. E por que não? A África e o mundo inteiro.
1: A anteceder este Fórum de Negócios, o estadista moçambicano manteve um encontro com o homólogo do Botswana, do Maboko, onde deixou garantias do compromisso de Moçambique em ver materializado o projeto do porto de Tetuanuanene na província de Maputo e o aumento da capacidade de armazenamento de combustível no porto de Maputo.
3: Estamos aqui para trabalharmos juntos para podermos materializar estes projetos.
1: No âmbito da visita de Estado que efetua ao Botswana, delegações dos dois países, chefiadas pelos referidos presidentes, rubricaram 8 acordos e memorandos de entendimento, com destaque para o que estabelece uma comissão binacional que deverá trabalhar na implementação dos vários acordos já existentes em benefício prático para os seus cidadãos. Foram ainda assinados os acordos para a transferência de pessoas condenadas, para a cooperação na área de saúde, turismo, artes e cultura. Nelson Muando, Rádio Moçambique, Gaborone, Botswana.
0: A primeira-dama da República assegura a mobilização de apoio alimentar para os infantários do país. Geta Chapo deu esta garantia durante a visita que efetuou esta segunda-feira ao infantário da Matola, província de Maputo, antes de partir a Botswana. Reporta Rigoberto Chissano.
4: A primeira-dama da República garante que o seu gabinete vai continuar a buscar parceiros para reforçar as condições de logística nos infantários do país. Geta Chapo deu a garantia esta segunda-feira após reforçar o infantário da Matola com produtos alimentares. Neste momento, o infantário da Matola conta com 112 crianças, das quais 64 transferidas do infantário 1º de maio na cidade de Maputo, na sequência do incêndio registrado no último sábado. A primeira-dama disse que o infantário Santiago da Matola está em boas condições, mas o que precisa neste momento é o reforço de produtos alimentares.
5: Desta feita, estamos aqui no Infantário da Matola para podermos visitar o infantário, visitarmos também as nossas crianças que foram transferidas do infantário de Maputo, da cidade de Maputo, para o infantário da Matola, e também as outras crianças que já são residentes nesse infantário. Também visitamos o edifício, está em boas condições. Precisamos de melhorar alguma coisa. Visitamos também o pátio, temos poucos brinquedos, precisamos também de melhorar, vamos ajudar nisso. Visitamos também a cozinha, o armazém, tem pouca refeição, e também reforçamos aqui, trouxemos gêneros alimentícios, não só, trouxemos também fraldas para os nossos bebês e alguns adultos também que põem fraldas. E é para dizer que estamos juntos nessa luta, estamos juntos para continuarmos a apoiar aos nossos infantários, não só da cidade de Maputo e província de Maputo, mas a nível nacional. Trouxemos aqui uma parte e iremos continuar a dar assistência.
4: Primeira-dama da República, Guetta Chapa, após a visita ao infantário da Matola, onde ofereceu produtos alimentares. Rigoberto Chissano, da Autarquia da Matola.
0: Ministro da Administração Estatal e Função Pública, Inocêncio Impissa, quer melhor entrosamento dos órgãos de governação descentralizada provincial para a satisfação das preocupações da população. Verônica Sidum.
6: O ministro da Administração Estatal e Função Pública exorta os órgãos de governação descentralizada a fortalecer a sua coordenação para uma atuação clara e centrada para o interesse público. Inocêncio Impissa sublinha que o bem-estar do cidadão e a resposta às suas inquietações devem ser colocados como prioridades no desenvolvimento de atividades. O governante falava esta segunda-feira na localidade de Macaneta, distrito de Marraquene, província de Maputo, na sexta sessão ordinária nacional de coordenação.
7: Temos o cidadão como ponto de partida e ponto de chegada da nossa ação. Por isso, a nossa coordenação é uma necessidade. O cidadão não quer saber quem ganha uma disputa entre as instituições, quem manda mais entre os dirigentes. O cidadão quer ver a sua vida facilitada. Se os serviços públicos são acessíveis, quer que a administração pública lhe seja célere, previsível, eficaz e responsável.
6: Por outro lado, Inocêncio Impissa garantiu que o governo vai continuar a monitorar e intensificar a descentralização, visando tornar mais claras as responsabilidades, evitando disputas na materialização dos programas de governação.
7: O governo continuará a aprofundar a descentralização, sem que isso signifique o enfraquecimento do Estado, com a finalidade única de assegurar maior coerência e complementariedade na atuação dos órgãos, tornando eficaz a implementação das políticas públicas ao nível local. Alinhar prioridades, clarificar responsabilidades, harmonizar instrumentos e mecanismos de atuação, bem assim identificar soluções conjuntamente construídas para o melhoramento da nossa atuação, evitando sobreposições, omissões, bloqueios e disputas institucionais.
6: Ministro da Administração Estatal e Função Pública, Inocêncio Impissa, falando em Marraquene na sexta sessão ordinária nacional de coordenação. Da Matola, Verônica Sidumo.
0: Vão enterrar amanhã em Maputo os restos mortais do jornalista da Rádio Moçambique, Ricardo Chichupeque de Mandi, que perdeu a vida última sexta-feira. O nosso colega Stélio Manhissa ouviu alguns colegas que lamentam a morte deste que foi um dos rostos destacáveis da RM.
8: Colegas e amigos recordam os feitos de Ricardo Dimandi com entusiasmo e respeito à mistura, ao olhar pelo alto nível de profissionalismo e espírito de trabalho em equipa que caracterizou o malogrado. Paulo Balango, antigo delegado do emissor provincial de Maputo, destaca, dentre vários aspectos, o rigor de Ricardo Dimandi no trabalho.
9: Ele não aceitava traquinices que estragassem o trabalho, não aceitava, não admitia trafolhices. Se ele dava trabalho, você devia cumprir e cumprir no prazo em que ele te deu e com a qualidade que ele exigia. Se você apresentasse um trabalho mal feito, Ricardo Dimandi mandava refazer, mandava regravar. Ele não brincava com o poder, ele era exigente. O que ele queria era trabalho, trabalho muito bem feito. Era um estudioso, gostava de estudar, tanto que perde a vida ainda a terminar o curso de doutoramento.
8: Ricardo Dimandi era também conhecido pela sua honestidade, segundo descreve Ângelo Chipanga, também antigo delegado do emissor de Maputo.
10: Mas eu sentia em Ricardo Dimandi uma pessoa honesta, que sempre se preocupou com o crescimento profissional de cada um de nós. Aliás, se nós somos aquilo que nós somos hoje na Rádio Moçambique, é a mão de Ricardo Dimande. Ricardo Dimande sempre procurou buscar rigor nos colegas da Rádio Moçambique. Sempre procurou apoiar a qualquer pessoa que se aproximasse a buscar ajuda nele. É difícil neste momento descrevermos esta perda que a Rádio Moçambique está a sentir.
8: Dimande teve o seu nome também cravado em algumas intervenções de cariz religioso. Segundo atestam as palavras de Nelson Pereira, pastor da Igreja Evangélica Assembleia de Deus Alfa e Ômega, onde o malogrado era membro.
11: E ele nunca deixou de dar-me assessoria, a mim pessoalmente, mas à igreja em geral. Ele aceitava trabalhos os mais humildes. Ele trabalhava como assistente de culto, responsável pelos porteiros, pelos que arrumam as pessoas que vêm ao culto. Durante décadas, ele fez sempre este trabalho. Uma pessoa do seu calibre, mas aceitava trabalhar em algo tão humilde e com muito prazer.
8: São algumas vozes dentre centenas que partilharam ambientes de trabalho e religioso com Ricardo Dimande, trabalhador reformado da Rádio Moçambique, já falecido. Eu sou Stélio Manhissa, da cidade da Matola.
0: Ainda sobre a morte de Ricardo Dimande, junta-se em direto à antena o nosso colega Leopoldo Agapito, que fala das exéquias de Dimande e a reação de mais colegas, portanto, da RM. Leopoldo, muito boa noite.
12: Muito boa noite. Realiza-se esta terça-feira no cemitério de Michafudem, província de Maputo, o funeral do jornalista da Rádio Moçambique e antigo diretor de informação do Gabinete de Informação Gabinfo, Ricardo Dimande. Às 8 horas, na Igreja Evangélica de Deus Alfa e Ômega, na sua sede na Pandora, terá lugar o velório. A Rádio Moçambique ouviu alguns colegas que trabalharam com Ricardo Dimande. A jornalista Fara da Costa diz que teve um privilégio imenso de trabalhar com Ricardo Dimande, antigo diretor de informação da Rádio Moçambique, falecido em Maputo, vítima de doença. Fárida tinha em Ricardo Dimande um amigo, dirigente e um profissional competente. Ricardo Dimande colocava seu conhecimento ao serviço do público. Fárida Costa, que foi antiga diretora da Escola da Rádio Moçambique, anotou que Ricardo Dimande soube implantar nesta estação emissora o conhecimento do poder das línguas moçambicanas como instrumento de comunicação.
13: O jornalista Ricardo Dimande tinha a palavra, como ele dizia, o verbo, como instrumento de trabalho. Dimande foi dirigente e deixou ensinamentos e experiências muito boas. Como amigo, deixa boas recordações. Há pessoas que deixam marcas que o tempo não consegue apagar. A sua relação com as línguas moçambicanas trouxe mais-valia às delegações provinciais da Rádio Moçambique e não só. Ricardo Dimande sempre dizia nos encontros que eram feitos a nível regional com os que trabalhavam nas línguas moçambicanas. Dizia o seguinte: estamos a valorizar as culturas e a dar voz à riqueza humana do nosso país.
12: Para o jornalista Faustino Igreja, a Rádio Moçambique perde um profissional preocupado com detalhes importantes para o crescimento da radiodifusão.
14: Ricardo Dimande deixa para os profissionais da Rádio Moçambique uma marca de grande profissionalismo e também de uma grande amizade. Tivemos momentos em que estivemos juntos a moderar os debates, os programas informativos e da grande preocupação do Ricardo Dimande, em alguns detalhes, mas que ele considerava esses detalhes muito importantes para a radiodifusão.
12: O jornalista Domingos de Souza se lembra de Ricardo Dimande como o profissional que fez a sua iniciação ao jornalismo radiofónico em Lixinga, província do Niassa.
15: Despedir de si, mestre Ricardo Dimande, o herde, era assim como assinavas as suas notícias. Grangeei simpatia consigo já nos anos, no princípio da década 80, com as suas famosas crónicas. que descrevias aqueles momentos difíceis sobre Mavago, sobre Unango, sobre Majuni e outras convivências e outras histórias ligadas ao mundo social do Niassa.
12: Eduardo Constantino, jornalista e antigo secretário-geral do Sindicato Nacional de Jornalistas, diz que teve em Ricardo Demande um colega e amigo preocupado com os desafios da classe.
16: Quando fui eleito secretário-geral do Sindicato Nacional de Jornalistas, ele vinha à sede do SNJ quando tivesse oportunidade e vínhamos conversar. Conversávamos sobre a nossa vida profissional, sobre a classe dos jornalistas moçambicanos, sobre as mazelas que afetam a classe jornalista moçambicana, enfim, sobre um conjunto de atividades. E estamos de luto.
12: Além de diretor de informação da Rádio Moçambique e do Gabinete de Informação Gabinfo, Ricardo Demande foi delegado dos emissores provinciais da Rádio Moçambique em Niassa, Maputo e Gaza. Foi igualmente diretor do centro de formação desta estação emissora. Ricardo Demande morreu na madrugada da última sexta-feira em Maputo, vítima de doença.
0: 19:47, a Agência Nacional para o Controlo da Qualidade Ambiental, ACWA, apreende mais de 9 mil pranchas de madeira nativa ilegal em Mocimboa da Praia, província de Cabo Delgado. Jornalista Laurinda Manica.
17: A apreensão resultou da fiscalização realizada pela Agência Nacional para o Controlo de Qualidade Ambiental, ACWA, em coordenação com a Polícia de Proteção de Recursos Naturais e Meio Ambiente. Segundo o diretor-geral da ACWA, Renato Timane, a madeira apreendida encontrava-se em 7 quintais residenciais localizados no bairro de Zalala, na vila da Mocimboa da Praia. Renato Timane fez saber que, neste momento, a ACWA está a tudo fazer para identificar os proprietários da madeira apreendida.
18: Os proprietários das residências onde esta madeira foi encontrada podem incorrer em penas de prisão de 1 a 5 anos e multa correspondente, caso não consigam provar que esta madeira realmente não lhes pertence. E as autoridades acreditam que estes quintais faziam acondicionamento desta madeira, uma espécie de chanfuta e umbila, para posteriormente ser exportada ilegalmente para a Tanzânia. A madeira apreendida foi entregue ao governo do distrito enquanto decorrem os procedimentos legais para a formalização do processo junto do Ministério Público a nível do distrito.
17: O diretor-geral da ACWA falava esta segunda-feira em Maputo numa conferência de imprensa sobre a fiscalização florestal. Renato Timane exorta a população para que denuncie às autoridades competentes os movimentos suspeitos relativos ao roubo de madeira no país.
18: Qualquer ação suspeita de recursos florestais ou outros recursos que esta comunidade tomar conhecimento para permitir que as autoridades possam atuar em tempo útil.
17: Diretor-geral da ACWA, Renato Timane, falando esta segunda-feira em Maputo sobre a apreensão de cerca de 9 mil pranchas de madeira na província de Cabo Delgado.
0: Está ultrapassada a crise de gasolina na província norteña de Cabo Delgado, reporta Somalis Gilberto.
19: Em Cabo Delgado está garantida a disponibilidade de 3.600.000 litros de gasolina para o abastecimento e distribuição em toda a cadeia comercial a partir desta segunda-feira. A garantia foi dada em conferência de imprensa pelo diretor do Serviço Provincial de Infraestruturas de Cabo Delgado, o qual assegurou que já decorre o descarregamento de combustível no terminal oceânico da cidade de Pimba. De acordo com o Norte Luali, a quantidade de gasolina já disponível permitirá normalizar o fornecimento aos postos de abastecimento e aliviar a escassez registrada desde a semana finda.
20: Já temos um navio atracado no nosso porto de Pemba e está a fazer o descarregamento. Não queremos dizer que vamos resolver definitivamente o problema, mas vai ajudar bastante, tendo em conta a crise que temos vivido nesses dias.
19: Por sua vez, Bernardino Bernardo, chefe do Departamento de Inspeção e Fiscalização de Energia Elétrica e Combustíveis da Inspeção Geral dos Recursos Minerais e Energia em Cabo Delgado, advertiu que a instituição está atenta a práticas como o assambarcamento e a venda informal e especulativa de produtos petrolíferos.
21: Nós temos um trabalho contínuo, desencorajando todas aquelas
2: que são práticas não recomendáveis de acordo com a legislação, no sentido de colmatar estas práticas ilegais.
19: Nos últimos três dias, a escassez de gasolina que se fazia sentir um pouco por toda a província provocou longas filas de espera nos postos de abastecimento de combustíveis, afetando sobremaneira as atividades dos operadores de transportes semicoletivos e mototaxistas. Com o anúncio da chegada da nova remessa, a classe expressa alívio e espera ver restabelecido o fornecimento nas gasolineiras.
21: É uma avalia e nós vamos transmitir a mensagem aos colegas. Isso é ganho para nós todos.
22: O medo Alfredo Citati. Vamos aguardar. E assim o governo traz, será uma vantagem para nós todos e vamos usar.
19: Cabo Delgado conta com um total de 50 postos de abastecimento de combustíveis. Destes, 12 encontram-se inoperacionais devido a avarias técnicas e às ações terroristas que afetam alguns distritos do centro e norte da província. Somali Gilberto, em Pemba.
0: A polícia de trânsito na cidade da Beira, em Sofala, quer acabar com a anarquia envolvendo mototaxistas nesta urbe. Hoje, a corporação fez uma rusga. Paulo MacArthur.
23: A polícia de trânsito aperta o cerco à proliferação de mototaxis ilegais na cidade da Beira, onde foram apreendidos, esta segunda-feira, mais de 130 veículos. Em causa, a falta de uso de capacete e de colete refletor, bem como a ausência de matrículas e de documentos de habilitação, além do incumprimento da lotação. A operação inclui a sensibilização dos mototaxistas sobre a segurança rodoviária. Alguns chopelistas penalizados admitiram terem infringido as normas e prometeram emendar-se.
24: Os motivos que me levaram a estar aqui foi a lotação. Dois passageiros, incluindo a mim, um motorista, três. Tomei nota hoje. Eu apelo aos demais colegas, operadores de táxi moto, temos que garantir procedimentos de proteção na via.
25: Nós devemos acatar todas as regras e todos os procedimentos de condução, porque nossas vidas estão em risco.
23: O chefe da secção de Instrução e Educação Pública no Departamento da Polícia de Trânsito em Sofala, Arnaldo Goca, diz que o transporte de mais de um passageiro em mototáxi é extremamente perigoso.
26: Então estamos a trabalhar de forma permanente, a incutir nos condutores, assim como nos passageiros, a obedecer aquilo que são as regras. Muitos condutores de mototaxistas são pessoas que não passam por uma escola de condução. Como é que eles adquirem a licença de condução? Só temos que ir para lá. Se não passam por uma formação, eles desconhecem as regras. Queremos aproveitar a comunicação social para difundir que quem pretender se fazer a via é necessário que vá para a escola de condução. Eu penso que temos que começar por aí.
23: O chefe da secção de Instrução e Educação Pública no Departamento da Polícia de Trânsito em Sofala, Arnaldo Goca, e o reforço da fiscalização rodoviária. Da cidade da Beira, Paulo MacArthur.
0: Este é o Jornal da Noite da Rádio Moçambique, transmitido dos estúdios na cidade de Inhambane. O secretário-geral da FRELIMO, Shaquille Abubakar, trabalha desde hoje na província de Nampula, no âmbito dos preparativos do 13º Congresso do Partido, que se realiza nesta cidade em julho do próximo ano, reporta Júlio Moro.
27: O secretário-geral da FRELIMO, Shaquille Abubakar, disse que o órgão está a intensificar preparativos logísticos para a realização com sucesso do 13º Congresso a ter lugar próximo ano na província de Nampula. Shaquille Abubakar disse que o partido está a organizar diretrizes que vão nortear o evento, que servirá de um momento de reforço de coesão e união interna desta formação política no país. O secretário-geral falava a jornalistas esta segunda-feira, no primeiro dos dois dias da sua visita a esta província, cujo objetivo é inteirar-se dos preparativos junto dos órgãos ao nível provincial. Abubakar disse estar ciente de que Nampula dispõe de condições para acolher um evento de grande dimensão e, neste momento, já há propostas para a identificação do local.
28: A decisão por Nampula foi porque, de facto, nós reconhecemos que existem condições mínimas. Temos muito pouco tempo, praticamente 8 meses para prepararmos todas as condições, mas Nampula dispõe de uma rede de hotéis e casas que facilita bastante o nosso trabalho. Precisamos de identificar o local onde vamos realizar o congresso, mas existem muitas propostas e vamos verificar quais são essas propostas e depois tomarmos uma decisão o mais urgente possível. Agora já temos as datas específicas, por isso é que estamos cá para, juntos dos camaradas, começarmos de forma prática a preparar o Congresso.
27: Secretário-Geral da FRELIMO, Shaquille Abubakar, e o nível de preparação para a realização do 13º Congresso de 20 a 25 de julho do próximo ano na província de Nampula. Donde vos reporta, Júlio Moro.
0: Hoje é Dia Mundial de Luta contra a Raiva, uma doença que matou este ano no país 16 pessoas. Jornalista Alfredo Muyanga.
1: 16 pessoas perderam a vida no primeiro semestre deste ano, vítimas de raiva provocada pela mordedura, sobretudo, de cães, gatos e raposas no país. Este número representa um incremento em 2 óbitos, se comparado com o igual período do ano passado, em que a raiva matou 14 pessoas em todo o território nacional. Os dados foram avançados esta segunda-feira no distrito de Bilene, em Gaza, pelo diretor adjunto de Sanidade e Biossegurança, no Ministério de Agricultura e Pescas, no quadro das celebrações do Dia Mundial da Luta contra a Raiva, que se assinala a cada 28 de setembro. Abel Chilundo diz que a raiva é vista no país como problema de saúde pública, daí que apela às comunidades, sobretudo os proprietários de caninos, para a sua vacinação com vista a travar a morte de pessoas devido à raiva.
3: Cada morte por raiva é motivo de profunda preocupação, sobretudo porque dispomos de medidas eficazes para prevenir a raiva. É por isso essencial reforçar a educação das nossas comunidades e assegurar que cada cidadão saiba como prevenir uma mordedura, como agir após uma exposição e onde procurar assistência sem demora.
1: No ano passado, a raiva canina matou no país 29 pessoas, de um cumulativo de mais de 18 mil mordeduras caninas registradas em diferentes comunidades. Este ano, o Dia Mundial de Luta contra a Raiva é celebrado sob o lema "Mais Fortes Juntos Podemos Caminhar para Zero Mortes Humanas por Raiva Transmitida por Cães até 2030. Cidade Xaxai, Alfredo Muyanga.
0: Raiva mata 16 pessoas no país. E na província de Inhambane, as autoridades veterinárias apostam na vacinação de cães e gatos para a prevenção desta doença. Reporta Avelino António.
4: A província de Inhambane projeta vacinar até ao final de ano 33 mil animais contra a raiva, uma doença que pode ser transmitida aos humanos através de mordeduras de animais infectados. A campanha de vacinação lançada esta segunda-feira abrange sobretudo cães e gatos, considerados animais domésticos envolvidos na transmissão da raiva. Este ano, a província de Inhambane registrou 110 casos de mordedura canina, na sua maioria envolvendo menores que foram atacados por cães a caminho da escola. Os dados divulgados hoje por ocasião do Dia Mundial da Luta contra a Raiva representam uma preocupação para as autoridades, porquanto a raiva pode levar à morte. No seu discurso de ocasião, o diretor provincial de Agricultura e Pescas em Inhambane, Júlio João, deixou uma mensagem às crianças, principais vítimas de mordedura canina.
5: Não arremessem pedras contra os cães, porque se fizerem isso, estarão a provocar os cães e esses podem vos morder. Se o cão estiver a passar, deixe-no passar livremente e vocês também passem e vão para os vossos destinos, para evitar que os cães se revoltem contra vocês.
4: A cerimônia provincial do Dia Mundial contra a Raiva, a nível da província de Inhambane, teve lugar na escola primária de Malamba, em Massinga.
0: Já no fim do Jornal da Noite da Rádio Moçambique, vamos espreitar a atualidade internacional. O exército sudanês rejeitou hoje as acusações da Etiópia de que Khartoum estaria a apoiar grupos armados da oposição etíope com o objetivo de derrubar o primeiro-ministro. O pronunciamento acontece numa altura em que se registram confrontos armados no norte da Etiópia. O Irã negou hoje ter qualquer ligação com o alegado atentado terrorista frustrado no domingo contra a base militar de Fairfield, a cerca de 150 quilômetros de Londres. Em comunicação, a embaixada do Irã condena veementemente as recentes especulações relacionadas com a detenção de 5 homens nas proximidades da base usada pelos Estados Unidos. O tempo, a região sul de Moçambique vai continuar sob sistema de baixas temperaturas, principalmente nas províncias de Maputo e Gaza. Esta situação vai se manter durante os próximos 3 dias, devendo a temperatura variar entre 22 e 25 graus centígrados. Face à situação, o Instituto Nacional de Meteorologia recomenda aos pescadores e aos proprietários de pequenas embarcações a tomarem medidas de precaução devido aos ventos fortes. Temperaturas máximas previstas para amanhã. A cidade de Tete poderá registrar esta terça-feira 37 graus centígrados de temperatura máxima, seguida por Nampula com 32 graus, Pemba 31, Quelimane 30, Beira e Lixinga 28, Vilanculo 27, Inhambane, Chimoio 20, Xaixai 20 e Maputo poderá registrar amanhã 19 graus centígrados de temperatura máxima. Ouvinte, os 30 minutos reservados à informação no Jornal da Noite esgotaram, gratos pelo calor da sua audiência. Despedem-se. Horácio Romão, que editou e apresentou, e Luís Batista, que se encarregou pela sonorização. Voltaremos a nos cruzar em antena oportunamente. Boa noite.

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1: Zumbu é distrito localizado na parte ocidental da província de Tete, limitado a norte e a oeste com a República da Zâmbia, a leste com o distrito da Maravia e a sul com o distrito de Magoe. Seja bem-vindo a esta reportagem. Tem na produção e apresentação Feliciano.

0: 59 primárias que lecionam da primeira à sexta classe, 5 básicas que lecionam da primeira à nona classe e uma secundária. Para o ano 2026, no distrito de Zumbo foram matriculados 25.886 alunos da primeira à décima segunda classes, sendo que destes 14.411 são raparigas. O diretor dos Serviços de Educação, Juventude e Tecnologia de Zumbo, Mateus Aquino, descreve a organização e funcionamento do setor.
1: Nós temos problemas de algumas salas de aulas, porque são salas que foram construídas com materiais precários. Estamos a falar de salas de aulas que foram construídas a pau a pique, coberta a capim. Mas o nosso maior desafio é de melhorarmos as condições das nossas salas. Não só, mas também temos problemática de carteiras. Temos algumas escolas com falta de carteiras. E dizer que nós, até o presente momento, temos 2.775 carteiras, mas também precisamos por volta de 2.400 carteiras para suprir o déficit dos alunos. E não só, mas também temos a questão de algumas salas de aulas que não foram terminadas por alguns nossos parceiros, são por volta de 18 salas, e estamos a trabalhar com esses nossos parceiros para poderem terminar as salas de aulas em algumas escolas. Esses são os principais desafios que nós temos como setor da educação aqui no Zumbo.
0: O nosso entrevistado também falou do ponto de situação do livro de distribuição gratuita no distrito de Zumbo.
1: Nós recebemos o primeiro lote de livro de distribuição gratuita, média de 39 mil livros que nós recebemos, mas o nosso plano era de 52 mil livros, só que recebemos apenas livros da primeira, segunda, terceira, quarta e sexta classe. Não recebemos livros da quinta classe, então, para cumprirmos ou para suprirmos, para fazermos a cobertura, então nós usamos o livro de recolha que nós recolhemos no ano passado, o livro da terceira à sexta classe, não só, mas tínhamos algum livro de estoque que estava nos nossos armazéns, então este livro mesmo que completou com aquilo que nós temos como déficit. Então ainda não recebemos o segundo lote, estamos à espera da recepção do segundo lote do livro escolar de distribuição gratuita.
0: Apesar deste cenário, o distrito ressente-se do déficit de salas de aula, o que faz com que haja alunos a estudarem ao relento.
1: Temos 12 turmas no Arlento, é um desafio que nós temos. Então, para suprirmos, temos que termos mais ou menos 12 salas, ou mais que isto. Outras salas são aquelas salas que são salas de construção precária, com material local, que em algum momento não dura muito tempo. Não só, mas também temos aqueles casos que nós usamos a própria comunidade para a construção de algumas salas de aulas. Eles fabricam bloco e nós apoiamos, como governo, apoiamos chapas de zinco, arames, pregos, para poderem completar a construção das salas de aulas, mas não tem sido aquelas salas resilientes ou com uma boa construção. Então, o que nós queremos, o nosso desafio, é de construirmos salas convencionais e resilientes aos temperamentos que nós temos vivido nos últimos dias. Ventos fortes, chuvas, então acabam desabando aquelas salas. Então, o nosso desafio é de construir salas resilientes para que durem muito tempo.
0: Quanto a novos professores para este ano, Mateus Aquino disse que a sua instituição recebeu a meta de contratação de 15 professores.
1: Segundo as metas que nós recebemos da Direção Provincial da Educação, nós, nesse distrito, recebemos metas de 15 docentes, sendo 2 vagas para docentes de N4, 2 vagas para docentes de N1, 6 vagas para docente de N3 e 5 vagas para docente de N2. E neste presente momento, dizer que já conseguimos tramitar e já colocamos 7 professores que já estão na folha de salário e já foram colocados nos seus respectivos postos de serviço. E neste momento estão em tramitação 9 processos que estão neste momento no Tribunal Administrativo para efeitos de nomeação provisória. E logo que sejam nomeados provisoriamente, então iremos enquadrar no sistema para visualizar na folha de salário e, a posteriori, solicitarmos para virem serem colocados nos seus postos de serviços. Então, dizer que neste ano nós só abrimos 4 vagas, sendo 2 vagas para docente de N4 e 2 vagas para docente de N1, tendo em conta que para os docentes de N3 e docentes de N2, então foram ocupadas por vagas de suplentes dos anos 2024 e 2025.
0: Este número de docentes que foram contratados este ano supriu o déficit ou o distrito ainda continua com déficit de docentes?
1: Dizer que este número que foi contratado este ano, as 15 vagas que nós recebemos pela Direção Provincial, não

0: cobriu com o déficit que nós temos, de facto, nós precisamos de ainda mais professores, porque ainda temos turno e meio e também temos horas extras, em alguns casos, e por isso nós precisamos, por enquanto, para suprirmos toda a déficit, precisamos de 120 professores para poder cumprir, aliás, suprir toda a déficit que nós temos cá no distrito, porque ainda temos turno e meio e horas extras.
1: Porque o distrito faz parte da área de conservação, outrora pertencente ao projeto Chumachatos, agudizam-se os casos de conflito homem-fauna-bravia, uma situação descrita como preocupante pelas autoridades locais, segundo explicou a diretora dos Serviços das Atividades Econômicas, Luísa Chimica.
2: Situação de conflito homem-fauna-bravia é uma situação preocupante a nível do nosso distrito, porque temos registrado, no caso de pessoas feridas, também perda de vidas humanas e na parte da agricultura e pecuária também. No primeiro semestre deste ano tivemos 4 pessoas feridas, em comparação com o ano passado tivemos 2 pessoas, então o número subiu bastante, e também tivemos 13 óbitos. Em comparação com o ano passado, também subiu muito, porque na mesma época tivemos 2 óbitos. E na parte da agricultura também tivemos 55 hectares devastadas por hipopótamos e elefantes. Os animais mais conflituosos no nosso distrito, em primeiro lugar, estão os crocodilos, tendo em conta que há sempre uma disputa de procura de água. Muitas vezes, em algumas localidades, temos localidade de Zombo 7, que é a área que registramos mais conflito, e também a localidade de Mbangula, Mukangazi, Miruru e Xawalo. Nessas 4 localidades, Miruru, Xawalo, Mbangula e Zombo 7, estão na zona de área de conservação comunitária. Então, o número dos animais aumentaram bastante. Por isso, o número de conflito homem-fauna-bravia tem aumentado a cada dia. Mas estamos a trabalhar junto com os safaristas para minimizar a situação. E também, desde o mês passado, também recebemos a Polícia de Proteção de Recursos Naturais. Não tínhamos no nosso distrito. Eles também vieram para reforçar a situação de conflito homem-fauna-bravia. Para além de crocodilo no Zambeze, temos elefantes e hipopótamo, que têm devastado as culturas. E também temos situações de leões. Este ano tivemos registro de morte de gado bovino na localidade de Mukangazi, acima de 20 animais, atacado por leões. E mesmo nessa semana temos registro na zona de Kasenga, os leões estão a atacar o gado bovino.
1: Apesar da problemática do conflito homem-fauna-bravia, o distrito de Zombo tem terras férteis para a prática da agricultura. A população se dedica à produção de milho e culturas de rendimento, com destaque para o tabaco, a soja, o gergelim e o girassol. Os postos administrativos de Muse e Zambue são os celeiros do distrito.
2: Na produção, primeira época, foi espetacular. Por isso, de viva voz, podemos afirmar aqui que a segurança alimentar no distrito de Zombo está garantida. Distrito de Zombo, a nossa bandeira é milho. Milho é a cultura mais produzida a nível do nosso distrito. A seguir, agora já estamos também a apostar nas culturas de rendimento. O gergelim já está a ocupar um lugar de destaque. Temos também a soja, temos o girassol e também outras culturas. Nesse caso de hortícolas, também estamos a apostar.
3: E em termos de mercado, estas culturas produzidas ao nível do distrito de Zombo, o mercado está garantido localmente ou internamente?
2: Internamente está garantido, excepto ainda não tivemos um comprador cá de compra de girassol. Gergelim temos muitos compradores, mas no caso da cultura de rendimento, nesse caso do girassol, internamente nós não temos compradores. Então, noutras campanhas, mesmo essa campanha, os produtores de girassol, eles vendem na vizinha Zâmbia. Então, este ano, ainda como estamos na época de colheita, ainda estamos com esperança de termos também um comprador interno de compra de girassol. Mas gergelim, soja, milho, temos compradores internos. O processo está a andar. Até agora, neste momento, já conseguimos licenciar 25 intervenientes de comercialização agrícola, que são nacionais, vindo de cidade de Tete, Moatize. Então, já estão a comprar, nesse caso em particular mesmo, o milho. E também já conseguimos comercializar e escoar 80 toneladas de gergelim. E também conseguimos comercializar e escoar 115 toneladas de milho. Então, são os primeiros interventos que ainda já estão a começar a transportar. Então, o registro da semana passada foi este. Então, está a decorrer sem subsalto de comunicação.
1: Devido à localização geográfica de Zumbu, junto na linha de fronteira com a República da Zâmbia e com a abundante produção, a comercialização agrícola está a decorrer de forma satisfatória e muitas vezes envolve os dois povos. Nestas trocas comerciais, verifica-se a circulação do kwacha, moeda zambiana, até na sede do distrito e em algumas localidades, situação que continua a preocupar as autoridades daquela região, segundo explica Luísa Chimica, diretora dos Serviços das Atividades Econômicas.
2: Existe localidade que há a circulação da moeda estrangeira, nesse caso a kwacha zambiana. Então, mas está-se a trabalhar. Algumas localidades já não aceitam. Já estamos lá, já a trabalhar nesse sentido. No caso de Munzi 7, é a moeda kwacha, não tem muita circulação. Mas no caso de Kasenga, Minga, Shawalo, ainda. Mas é um grande desafio que nós temos.
1: Na sede distrital de Zumbu cruzam-se os rios Zambezi e Aruangua. Os habitantes locais aproveitam-se deste recurso natural, exercendo a pesca, que em algumas vezes tem sido praticada de forma irresponsável, caracterizada pelo contrabando do pescado.
2: Comparativamente ao ano passado, este ano estamos melhor. No ano passado, por causa do fenômeno El Niño, então tivemos escassez de água e muitos pescadores acabaram mudando da atividade. Alguns foram para a mineração, outros foram para a agricultura, então não havia muita produção de peixe. Mas este ano o cenário tende a mudar, embora ainda não tivemos de volta todos os pescadores, mas em relação ao ano passado, este ano a situação tende a melhorar. Aqui no nosso distrito temos a pesca artesanal e também temos a pesca semi-industrial. Na pesca semi-industrial só temos uma empresa licenciada que opera em Mucangasse. E cá temos só pescadores artesanais. E para esse primeiro semestre, nós já fizemos licenciamento de 428 artes. E também licenciamos 104 pescadores. Em relação ao ano passado, este ano tivemos uma melhoria. E também temos feito atividade de fiscalização, onde no primeiro semestre fizemos 48 fiscalizações, onde confiscamos 96 artes nocivas, 3 barcos e também 250 kg de peixe miúdo. No primeiro semestre, nós fizemos inspeção do pescado numa quantidade de 183 toneladas de pescado para o vizinho Zâmbia, contra 64 toneladas. Então, em relação ao ano passado, este ano, tivemos um crescimento de 46%, porque no ano passado foi um ano atípico por causa do fenômeno El Niño, mas este ano conseguimos fazer a expansão do pescado a 183 toneladas.
1: Além das potencialidades agroecológicas e faunísticas, o distrito também é rico na área de recursos minerais. Os resultados das pesquisas recentes são promissores.
2: Por segundo as pesquisas realizadas, cá temos ocorrência de carvão mineral, cobre. Temos também o ouro, temos no caso de algumas outras pedras preciosas, ametista, barbas, turmalinas, então temos sim. Mas neste momento tem algumas cooperativas a trabalhar mais de forma artesanal, cooperativa e outros garimpeiros artesanais. Não temos ainda em funcionamento uma empresa licenciada para fazer uma extração industrial. Atividade que decorre neste momento no Zumbu, existe sim uma exploração artesanal. Mas já existem empresas que já fizeram prospecção e pesquisa, estão em processo já de tramitação dos documentos para ter licença de exploração mineira. Então, estamos nesse processo.
3: Estes minérios que fez menção estão localizados em que posto administrativo ou localidade do Zumbu?
2: Segundo as pesquisas, em todos os postos administrativos. Tem ocorrência aqui no Zumbu 7 que nós estamos, ocorrência em Miruro e um bocadinho também em Bangula. Em Bangula, ocorrência de cobre e outros minérios. Em Miruro e Shawalo, temos lá também o ouro. No Zambo, temos ocorrência de ouro em Xaualo, também temos ocorrência de ouro, cobre e também carvão mineral na localidade de Mukangazi. Então, no posto administrativo de Muzi, na localidade de Muzi, sede mesmo, nós temos ocorrência de ouro e outras pedras.
1: Esta região rica e além de assistir ao cruzamento das águas dos rios Zambezi e Aruangua, depara-se com os problemas de água potável. O diretor de Planeamento e Infraestrutura, João António, fala de ações em curso para o abastecimento de água, sobretudo na sede distrital.
4: Falando do abastecimento de água no distrito de Zumbo, dizer mesmo antes que o distrito, de acordo com a projeção populacional de 2026, contamos com 103.235 habitantes. Destes, só tem acesso à água um total de 63.500 pessoas, aproximadamente. Destes, são distribuídos no seu abastecimento de água 7,3% através dos sistemas e 53,7% através de furos revestidos por bombas manuais. E dizer que prefazem 61% da sua cobertura total. Em termos do número de fontes de abastecimento de água, contamos com 185 fontes. Neste momento, temos 10 avariados ou inoperacionais devido a avarias grossas, mas estamos à procura de parceiros para a sua reabilitação e a reposição do seu funcionamento. Destes 185 furos, 150 foram abertos com fundos do governo e os 30 com parceiros que temos no distrito. Estamos a falar de algumas cooperativas que operam no nosso distrito, algumas igrejas e também outros parceiros de boa fé que nos ajuda para dinamizar essa situação. Em termos de sistema, podemos dizer que temos três sistemas de raiz. Temos o sistema de Olondo, temos o sistema da sede de posto administrativo de Zambo, mas também temos o sistema que chamamos de sistema principal na sede do distrito. Indo por cada sistema, temos de lamentar que o sistema da sede distrital não funciona devido à insustentabilidade, porque neste momento recebemos uma manutenção de montagem de pequenas maquinarias e esses, os motores que estão lá, não são sustentáveis e o projeto não estava incluso a ligação domiciliária e apenas as fontenárias. E através dessas fontenárias está sendo difícil gerir a sua sustentabilidade, porque nós queríamos que houvesse ligações domiciliárias, porque esses podiam nos ajudar. Mas mesmo assim, estamos a dar esforços do governo do distrito para a alocação de tubagem, para garantir a sua expansão. E se nós conseguirmos esse sonho, estaríamos a minimizar a situação do distrito. Mas mesmo assim, trabalhamos com alguns subsistemas, que nós chamamos de subsistema, aqueles que transformamos pequenos furos em sistema de abastecimento de água. Isso para minimizar a situação que aflige o distrito, concretamente na sede, o conflito homem-fauna-bravia, que é o homem-crocodilo. E temos na sede três subsistemas, que é de Aruangua, do hospital distrital, que abastece um pouco, apoia um pouco a população do bairro Acordo de Lusac, e também no triângulo, chamamos do subsistema principal, que está mesmo no bairro Lusac, também abastece uma população, enquanto nós estamos a trabalhar para maximizar o funcionamento do sistema principal, que compõe um tanque de 63 metros cúbicos e acoplado também a um outro tanque de 10 mil metros cúbicos, que esse, bem funcionado, pode minimizar a situação da sede distrital em termos de abastecimento de água. Mas também de lamentar que neste momento estamos a aguardar a reconstrução ou a construção do tanque de abastecimento de água que estava acoplado aos projetos estruturantes, que tem uma capacidade de 200 mil metros quadrados. Num cume, que nosso sonho ou a nossa maneira de ver, se tivesse uma conclusão ou efetivasse aquele projeto, estaria não resolvido sim, mas minimizado na sua grande parte a preocupação de água no distrito. E também falando de outro sistema, que é o sistema do Olondo, que é um calcanhar de Aquiles, devido à fraca capacidade do lençol freático onde foram abertos os furos, que podemos dizer que leva 3 dias para encher um tanque com capacidade de 30 metros cúbicos e em 2 dias, e para abastecer só apenas 2 horas de tempo. Estamos a interagir com instâncias superiores para ver se podemos maximizar também o funcionamento do sistema de Olondo, no posto administrativo de Muzi. Em relação ao sistema, eu falei, o terceiro, que é de Zambo, está a trabalhar normalmente e também está acoplado lá dois subsistemas, que é de Chiolho e de Cruzamento Zambo.
1: A ligação rodoviária no distrito é feita em estradas de terra batida e a transitabilidade é deficitária.
4: Na área de estrada, conseguimos a transitabilidade de uma forma deficitária, que é testemunhado com todos. Nós temos uma cobertura de 1.130 quilômetros a nível do nosso distrito e é de conhecimento de todo que todas elas são estradas de terra batida. E sendo assim, quando a época chuvosa passa, o desafio volta a se registrar. Neste momento temos muitas estradas degradadas, incluindo a nossa estrada N330. Estão aqui adjudicadas duas empresas, mas com a exiguidade de fundo estão a trabalhar, estão a fazer as suas atividades de forma paulatina, usando os instrumentos possíveis, mas pelo menos para melhorar os sítios mais críticos e os sítios mais degradados, de modo a conseguir garantir a transitabilidade de pessoas e bens. Dizer que estamos, sim, a transitar nas nossas estradas, mas com maior dificuldade.
1: No que tange à energia elétrica, a sede do distrito de Zumbo, concretamente a sede distrital, recebe a corrente elétrica proveniente da vizinha República da Zâmbia. E nos postos administrativos de Zambwe e Muze estão em curso as obras de eletrificação através de sistemas fotovoltaicos, segundo deu a conhecer João António, diretor de Planeamento e Infraestruturas.
4: Em relação às infraestruturas elétricas, podemos dizer que a sede do distrito ainda é abastecido pela energia vinda da vizinha República da Zâmbia, que é da Albufeira de Cariba, na Zâmbia. E em relação a outros postos administrativos, neste momento decorre a eletrificação das sedes dos postos. Estamos a falar do posto administrativo de Zâmbia, que está quase na sua fase final, que já estava quase no plano de inauguração. E também temos o posto administrativo de Muze. Está um passo muito lento, que podemos assumir aqui na nossa visão, que estamos nos 20% ou 25% da sua execução, porque já foram levantados lá os postes e esticados os cabos, os condutores. E interagimos com a FUNAI, que é a instituição que vela ou o contratante desses projetos, e eles nos tranquilizaram que dentro em breve irão continuar com as atividades e brevemente poderemos ter sucesso e essas localidades estarem iluminadas. Dizer que a localidade de Zâmbwe já está a funcionar, mas de forma experimental, mas já está iluminada. Faltando a Muze para também termos essa situação concretizada.
3: É corrente elétrica fotovoltaica?
4: Em relação a Zâmbwe e Muze, de facto, é eletrificação através do sistema fotovoltaico, que é o sistema através de painel solar, onde são energias que nós chamamos de energias renováveis. Na primeira fase, tivemos conhecimento que, sim, é um sistema com uma capacidade grande, o que dizem são 2 kVAs, e pode abastecer um maior número de, até também algumas pequenas indústrias. Estamos a falar de máquinas de soldadura e algumas moageiras. Então, pelo menos para a capacidade dos postos administrativos, pode minimizar e pode fazer alguma diferença.
1: O serviço de telefonia móvel no distrito de Zumbo funciona com algumas limitações, muitas das vezes com interferência das operadoras estrangeiras, ou seja, do Zimbábue e da Zâmbia, na sede distrital. Ainda há outras localidades que não possuem o sinal de telefonia móvel.
4: Em relação à telefonia móvel, o distrito conta com 3 serviços de telefonia móvel. Estamos a falar da MCL, estamos a falar da Vodacom e estamos a falar da Movetel, esta última com maior cobertura. A MCL temos torres, mas o funcionamento é através de roaming, onde só podemos conseguir fazer as transações bancárias e outras transações, mas através de roaming. A Vodacom só tem a cobertura de um raio menor na sede do distrito e de louvar que desde o mês passado montou-se 3G, pelo menos conseguimos navegar na internet, através da Vodacom, na sede do distrito. E a Mofitel, que tem maior cobertura, onde mesmo na sede temos o 4G e outros pontos. Mas lamentar que ainda temos 5 localidades, ou a sede das localidades, desprovidas deste serviço importante. Temos 5 localidades desprovidas, nomeadamente Minga, Mukangazi, Xauaro, Miruru e Mpangula. E neste momento, temos a sorte que na localidade de Miruru, no povoado de Kampoko, brevemente poderemos ter instalado lá a torre
5: de telefonia móvel da Vodacom, mas também está em processo de conclusão ou montagem da torre na localidade, na sede da localidade de Minga. Se esses forem concretizados, estaremos a contar apenas com 3 localidades, que é Xawalo, Pangula e Mukangaz.
1: Ouvinte, continua a escutar a reportagem sobre o pulsar do distrito de Zumbu, na província de Tete. Muito recentemente, a secretária de Estado nesta província efetuou uma visita de trabalho ao distrito de Zumbu para a monitoria do funcionamento dos órgãos locais do Estado. À sua chegada, Cristina Mafumo falou para a população do Zumbu sobre os planos do governo na área de estradas.
6: As vias de acesso é um grande desafio para a nossa governação. Nós queremos dizer que neste ciclo de governação temos um programa de estradas aceleradas, onde uma parte das estradas vão ser reabilitadas. Não é possível fazer todas de uma única vez. Neste momento, entre várias estradas, vamos pegar esta mesmo, que vai mais ou menos até Fingue, vai ser asfaltada. Vamos também trabalhar a estrada que vai até Mucumbura. Então, isso eu queria dizer que há um trabalho que está a acontecer. Mas não é possível realizar tudo ao mesmo tempo. É preciso fazer pouco a pouco, de acordo com aquilo que é o orçamento.
1: A população de Zumbu dedica-se maioritariamente na atividade agrícola e pesqueira, ao que Cristina Mafumo manifestou-se satisfeita pela entrega ao processo produtivo.
6: Mas uma coisa que eu vi ao longo do caminho a vir para Zumbu é que há muita produção. Desde Maravia até aqui, só cruzávamos com caminhões de grande tonelagem a comprarem o milho. Significa que vocês sabem trabalhar e cumprem com as orientações do camarada presidente, que é de produzir para garantir a segurança alimentar. Ao produzir este milho, não só vão comer o milho, vão precisar do óleo, do sabão, do peixe e de outras coisas. Então vão vender, vão ter dinheiro para comprar aquilo que não produzem. E assim, esse dinheiro vão poder também melhorar as condições de vida das vossas casas. Então estamos muito felizes porque sentimos que em Zumbu não há preguiçosos. Então queremos continuar a instar a população do Zumbu a massificar a produção. E uma coisa que eu também me apercebi é que de tantos celeiros estarem cheios, acho que nem é espaço do outro ir roubar o milho do outro, porque todos produzem aqui em Zumbu. É necessário que nesta produção, eu vi muitos caminhões a entrar, não vender toda a produção. Tem que vender uma parte e deixar outra parte para o consumo.
1: Durante a interação com a população de Zumbu, a secretária de Estado disse que a sua presença em Zumbu visa manter a governação mais próxima ao cidadão.
6: Nós iniciamos a nossa visita hoje ao distrito do Zumbu, trazendo 3 mensagens. Para vocês poderem produzir tanto milho que eu vi, aqueles caminhões todos entrarem até Zumbu para virem comprar o milho, é porque há paz. Então, cada um de nós é chamado a conservar e a preservar esta paz. Pois a paz é a condição sine qua non para o desenvolvimento. Sem paz, não podemos trabalhar, não podemos produzir e aí a pobreza toma conta de nós. Mas essa paz nasce no coração de cada um, para a sua casa, para o seu vizinho, para a sua comunidade, para o colega do serviço, para a sua igreja e assim essa paz vai se tornar para toda a nossa comunidade, para o nosso distrito e para todo o país. Mas há aquele que é o nosso inimigo, que anda a beliscar esta paz. Aquele que não gosta do desenvolvimento. Continuamos a ter nas nossas comunidades mensagens de desinformação. Isso não nos leva para frente. Recentemente tivemos o barulho de atrofiamento de órgãos sexuais masculino, que foi um boate, e as pessoas foram agredidas até perderem a vida. Mamães que estão aqui chegaram de ver lá em casa que desapareceu alguma coisa. Até as mães que não, dizem que não houve desaparecimento. Tudo estava no ponto. Então, mais uma vez, testemunhamos que era mentira. Era um boato para nos distrair. Mas também temos um outro desafio nas nossas comunidades. São os casamentos prematuros. São questões ligadas à educação. Estamos a ter, nesses últimos dias, homicídios. Onde basta termos uma vovó já com cabelo branco, o filho, os vizinhos dizem que aquela vovó é feiticeira. Quando ainda termos estas ideias de matar vovós, violarmos as crianças, não há desenvolvimento. Sim. Queremos chamar a atenção ou apelar aos nossos líderes comunitários, líderes religiosos, os nossos combatentes, para sentarem com os mais novos nas igrejas e outros sítios, educar que uma vovó é porque nasceu teu pai, nasceu tua mãe, ela já é vovó, não é porque é feiticeira. Queremos falar também destes casamentos prematuros. Quando uma criança casa cedo, o que vai acontecer? Vai ter uma gravidez precoce. Quando tem gravidez precoce, vai cuidar de uma outra criança. Não tem tempo de ir à escola. Então, retardamos o futuro desta criança ou praticamente retiramos. O lugar da criança é na escola. Então, esses assuntos que eu me referi aqui não levam a nenhum processo de desenvolvimento. Mais uma vez, o processo de desenvolvimento depende da paz e a paz está no coração de cada um aqui.
1: No âmbito da prosecução do poder do Estado, a secretária de Estado manteve reunião com os líderes comunitários, funcionários públicos e ainda com a juventude. Contratação de novos funcionários, sem abertura de concursos em alguns setores, falta de residência para funcionários, recusa para a transferência de alguns funcionários que estão há muito tempo no distrito, foram algumas inquietações que os funcionários do Zumbu apresentaram à secretária de Estado na província de Tete.
7: Chegam de saúde. Para iniciar, eu estou aqui há 9 anos. Sendo assim, está a faltar um pouco de sentimento humano para nossos dirigentes. Eu fui alugado com a DPS, não concluí para trabalhar no Zumbu. Sendo assim, tem colegas que chegaram aqui ano passado, entrou o requerimento de transferências, são aceite. A pessoa que concorreu foi aceite. Eu que fui alugado com a DPS, não sou aceite. Não sei os porquês. Eu estou a pedir, quero também voltar para trabalhar em outros sítios, sendo em Moçambique. Outro assunto é de concursos. No Zumbu, na área de saúde, não há concurso, mas pessoas estão a entrar. Como não sei? Tem minha esposa fez saúde, graduou em 2022. Em 2022, houve concurso no Zumbu, sim, mas tem pessoas que estavam na carteira com minha esposa, estão aqui a trabalhar. Não sei como entrar. E não abriram o concurso. Eu não vi esse concurso. Eu sei que com essas palavras vou sofrer esse segmento, mas gente, vamos desculpar por muito se ferir alguém.
8: Minha grande preocupação é a questão de habitação para funcionários. Eu acredito que nós funcionários, quando somos contratados ou somos chamados, somos marginalizados, muitos de nós. Isso afeta psicologicamente, financeiramente e até o nosso desempenho. Por quê? Muitos funcionários são contratados, são chamados, são alocados nas localidades sem nenhuma mínima condição de sobrevivência. Eu hoje falo da primeira pessoa que tem colegas que vivem numa cabana, mas é funcionário do Estado. E quando ele tenta se reconstruir, 1 ano, 2 anos já é movimentado. E outro colega que vai para lá, nem coragem de fazer casa, nem fazer cabana, não faz. Eu peço como Estado, se vocês tivessem um programa, uma casa por ano, para cada setor, nem todas as localidades, nem todos os postos, nem todos os serviços, mas se fizessem por ano uma casa para cada setor, educação para um professor, uma casa. Próximo ano, saúde, uma casa. Ia nos fechar esse problema. Temos colegas da saúde, professores, da agricultura, da polícia, que irmos agora procurar saber se ele tem panela ou não tem. Mas já está há 5, 6 anos. Por causa do quê? De desencorajamento de vossas movimentações bruxas. Até amanhã estamos a pedir sair daí. Ele vai sair, deixa tudo. Para onde ele vai? Vai recomeçar de um? A pessoa perde obra. Há colegas que perderam casa, que estão aqui. Tendo, epa, eu já estou conformado, epa, posso fazer minha casa. Ele está para entrar dia seguinte, epa, saiu transferência. Como essa pessoa vai recomeçar? E a casa não é do Estado. Então, eu agradecer que o Estado reparasse para esta parte de habitação. 2, é aplicação só de ajudas de custo. Estamos há 2 anos, estamos a fazer trabalho, vamos para o campo, usamos nossos valores, mas até hoje, nada de ajuda de custo.
1: Cristina Mafumo disse no Zumbu que os atos administrativos, promoções, progressões e mudanças de carreira para funcionários públicos retomam este ano e apelou à honestidade dos gestores.
6: Queremos apelar a todos os diretores de serviços, a todos os gestores de recursos humanos, para não deixar nenhum funcionário. Eu não gostaria de um dia ouvir que em Zumba Barugo, porque o meu nome não constou, cada gestor quer chamar a atenção. Ai de você, que quando começarmos com esse processo, eu hei de ouvir que ficou um funcionário de fora. Primeiro vou tirar você ou vou processar você. É preciso que cada gestor agora sente com os seus funcionários, diga, o processo é este. Nós agora já fizemos o levantamento de todos os funcionários. Já estão no sistema. Já sabemos quem é que vai fazer a promoção, a progressão, mudança de carreira. Já está tudo lá no sistema. Espero que os gestores que estão aqui não tenham deixado nenhum funcionário fora. Este aqui é o primeiro passo para que aconteçam os atos administrativos. Por quê? Porque nós precisamos de saber quanto dinheiro vai custar. Vamos precisar. Então, agora estamos a fazer uma planificação do orçamento para estes atos administrativos. Daí que eu volto mais uma vez a falar com os gestores, com os diretores, para prestarem muita atenção, não deixarem nenhum funcionário fora. Depois desta etapa, vamos aguardar o Ministério da Administração Estatal, em parceria com as finanças, para vermos como é que vai ser a resposta. Poderá não termos uma resposta para a satisfação ao mesmo tempo. Poderemos fazer, onde vamos ter a prioridade aqueles que já têm atos visados e não foram pagos no ano de 2021. Houve funcionários que tiveram atos que não foram pagos. Então, o primeiro grupo é esse que vamos ter que fechar. Depois vamos seguir para os outros atos de acordo com os orçamentos que vão ser alocados e também de acordo com aquilo que vai ser a orientação do Ministério de Administração Estatal.
1: Também no Zumbo, a secretária de Estado em Tete visitou o Hospital Distrital Local, onde anunciou que a partir do próximo ano será requalificado e remodelado através de financiamento de parceiros. Na ocasião, Cristina Mafumo disse que estão em contato com o Ministério da Saúde para que durante os trabalhos de requalificação e remodelação do hospital ser contemplada a morgue para acabar com o sofrimento da população que atualmente recorre à vizinha República da Zâmbia para a conservação dos corpos.
9: Visitamos o Hospital Distrital de Zumbo, onde este hospital, além de receber, ser de referência para as unidades sanitárias dentro do próprio distrito, mas também responde uma parte da população da periferia com o distrito de Mangue. Então, daí que ele precisa de ser requalificado e remodelado, de modo a responder a ter todos os itens que são dados a um hospital distrital. Neste momento funciona, tem os laboratórios, tem a questão de imagiologia, tem vários outros setores, mas achamos que é preciso fazer um trabalho de modo a responder às necessidades da nossa população. E o mesmo hospital, no ano passado, sofreu com um vendaval, onde retirou uma parte de cobertura na área da maternidade. Então, são grandes desafios. O espaço também para armazenamento do medicamento, porque ali também funciona os serviços de saúde do distrito. Temos o depósito de medicamento a nível do distrito. Sentimos que os compartimentos são muito pequenos e a armação de medicamento não está a ter aquele padrão exigido. Assim sendo, junto do órgão central no Ministério de Saúde, o Hospital Distrital de Zumbo está planificado para ser ampliado e requalificado a partir de parceiros nos finais de 2027, que é o próximo ano. E nessa ampliação estamos a trabalhar junto do Ministério para também a construção de uma morgue. Queremos mesmo dizer que são grandes desafios. A população do Zumbo, quando perde a vida porque não temos a morgue, os corpos passam para a República da Zâmbia, na província vizinha, aguardando os trâmites para as famílias poderem realizar funeral condigno para o seu ente querido. Esse procedimento de retirada do corpo do Zumbo para a Zâmbia e de novo devolver, também tem alguns processos na fronteira, o que não nos dignifica. Daí estamos mesmo preocupados como governo da província, daí que estamos a incitar este contacto com o Ministério de Saúde, de modo a acelerarmos o passo para também termos esta morgue no hospital. Já esteve cá o Ministro de Saúde, que viveu de perto a situação do Hospital Distrital de Zumbo, e neste momento já foi alocado mais uma viatura. Não tínhamos a viatura, foi alocado lá uma viatura. Os próximos dias vai ser alocado a ambulância. Também esperamos que com esses meios vamos reiniciar as brigadas móveis. Alguns indicadores já estavam a baixar, porque trabalhamos com parceiros, já não tínhamos parceiros e não tínhamos brigadas móveis. E com esses meios que o Ministério de Saúde alocou, já vamos iniciar as brigadas móveis para responder ou elevar alguns indicadores no setor da saúde. O assunto da morgue é mais que sério. É um assunto constrangedor para nós, como governo, mas acima de tudo para a nossa população. Em quase todas as reuniões que dirigiam, a preocupação mesmo era de terem uma morgue. Até diziam, pelo menos que seja de uma gaveta, de duas gavetas, é suficiente para o nosso distrito. Daí que esta preocupação, vamos ter que trabalhar e ver quais são as outras saídas antes deste processo de requalificação e expansão do nosso hospital de Zumbo. A preocupação mesmo para Zumbo é vias de acesso, como vimos, acima de tudo esta componente da falta da morgue e os transtornos de levar os corpos para a Zâmbia. Também não nos dignifica. Então, tudo faremos como governo para resolver esta questão.

0: Estimado ouvinte, termina a reportagem que trouxe um olhar sobre o distrito de Zumbu, localizado no triângulo entre o Zimbábue e a Zâmbia. Despedem-se Feliciano Diogo na produção e apresentação e Marcos Zondani esteve na sonorização. Saudações!
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0: 23 horas na 30 minutos, em Karwakuvai, com o último jornal.
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1: Boa noite. Criança morre carbonizada no interior da sua residência em Xokwe, província de Gaza. Presidente da República apela a uma exploração inteligente dos recursos minerais, energéticos e agrícolas existentes em Moçambique e Botswana em benefício dos dois países e povos. Daniel Chapo encontra-se de visita ao Botswana. No estrangeiro, a oposição democrata acusa Donald Trump de fazer propaganda ilegal com um anúncio televisivo que exalta sua imagem há poucas semanas das eleições intercalares. Destaques do Último Jornal, edição de segunda-feira, 28 de setembro de 2026. Na sua companhia, Michel Horácio na sonorização e Mohamed Gianni na edição e apresentação. Boa audição.

0: Último jornal, presidente da República apela a uma exploração inteligente dos recursos minerais, energéticos e agrícolas existentes em Moçambique e Botswana em benefício dos dois países e povos. Daniel Chapo encontra-se de visita ao Botswana. É um assunto a desenvolver daqui a pouco. Para já, criança morre carbonizada no interior da sua residência em Chokwe, província de Gaza. Quais são as causas, Pedro Paroque?
1: Segundo a polícia da República de Moçambique em Gaza, a vítima morreu carbonizada à noite quando a casa onde se encontrava a dormir ficou totalmente devorada pelo fogo, que se presume que tenha sido ateado por um indivíduo de 23 anos de idade. O chefe das relações públicas no Comando Provincial da Polícia da República de Moçambique em Gaza, que partilhou a informação, indicou que o indivíduo suspeito de atear este fogo encontra-se detido. Carlos Macuacua, que falava no balanço habitual das ocorrências semanais da Polícia da República de Moçambique, informou igualmente que mais dois casos de homicídios foram registrados dados semana passada nos distritos de Mandacase e Mapai e apela às comunidades para denunciar os praticantes de crimes às autoridades competentes.
2: O primeiro ocorreu no distrito de Mandacase, dia 20, em que é iniciado um indivíduo de 22 anos de ser agredido até a morte a vítima de 53 anos. O segundo homicídio agravado foi no distrito de Mapai, em que é iniciado um indivíduo de 35 anos com recurso a uma katana e feriu golpe a uma vítima de 58 anos. Na componente criminal, o que nós podemos dizer é que cada um seja vigilante na sua área e situações que possam perturbar a ordem pública devem ser denunciadas o mais rápido possível às autoridades mais próximas. Só assim podemos contribuir para que as nossas comunidades sejam tranquilas, sejam num ambiente tranquilo e livre de casos criminosos.
1: Chefe do Departamento de Relações Públicas no Comando Provincial da Polícia da República de Moçambique em Gaza, Carlos Macuacua, apelando às comunidades para denunciar os praticantes dos crimes às autoridades competentes. Pedro Paroque, em Xaxai.
0: Retomamos a notícia de abertura neste jornal. Presidente da República apela a uma exploração inteligente dos recursos minerais, energéticos e agrícolas existentes entre Moçambique e Botswana, em benefício dos dois países e povos. Daniel Chapo encontra-se de visita ao Botswana. Os pormenores por Nelson Moando, enviado especial da Rádio Moçambique ao Botswana.
3: O presidente da República, Daniel Chapo, quer ver incrementado o volume de negócios com o Botswana, atualmente favorável já a Moçambique. Daniel Chapo entende que a excelente relação político-diplomática existente entre os dois países também deve se traduzir na área comercial. O chefe de Estado aponta o potencial na área dos recursos minerais, energéticos, agrário e turístico existentes nos dois países como fatores que podem ajudar a incrementar o volume de negócios entre Moçambique e o Botswana.
4: Entre 2021 e 2025, Moçambique exportou para Botswana cerca de 79 milhões de dólares em bens e importou cerca de 13 milhões. E em 2025, Botswana representou apenas 0,1% das exportações moçambicanas. Estes números estão muito aquém do potencial das nossas economias. É esta realidade que queremos mudar nesta visita de Estado.
3: O estadista moçambicano que falava esta segunda-feira no Fórum de Negócios Botswana-Moçambique, que decorreu na capital Tswana, Gaborone, disse que no âmbito da visita de Estado que efetua a este país, foram identificadas as áreas logística, turismo, indústria, agricultura, pecuária e agroprocessamento. Daniel Chapo exortou por isso a união dos empresários dos dois países para tirar melhor proveito deste potencial.
4: O Botswana construiu competências importantes em áreas como a pecuária, onde nós temos as vacinas a partir de Botswana. Botswana tem uma grande experiência na mineração, no turismo, de conservação e serviços, acumulando experiência empresarial e institucional, e pode encontrar novas oportunidades no mercado moçambicano. É nesta complementaridade que queremos construir uma plataforma econômica comum, capaz de servir não apenas os nossos dois mercados, mas toda a África Austral. E por que não a África e o mundo inteiro?
3: A anteceder este fórum de negócios, o estadista moçambicano manteve um encontro com o homólogo do Botswana, Dumaboco, onde deixou garantias do compromisso de Moçambique em ver materializado o projeto do porto de Tete-Jubanine na província de Maputo e o aumento da capacidade de armazenamento de combustível no porto de Maputo.
4: Então, estamos aqui para trabalharmos juntos para podermos materializar estes projetos.
3: No âmbito da visita de Estado que efetua ao Botswana, delegações dos dois países, chefiadas pelos referidos presidentes, rubricaram 8 acordos e memorandos de entendimento, com destaque para o que estabelece uma comissão binacional que deverá trabalhar na implementação dos vários acordos já existentes em benefício prático para os seus cidadãos. Foram ainda assinados os acordos para a transferência de pessoas condenadas, para a cooperação na área de saúde, turismo, artes e cultura. Nelson Muando, Rádio Moçambique, Gaborone, Botswana.
0: O ministro da Administração Estatal e Função Pública exorta os órgãos de governação descentralizada a fortalecer a sua coordenação para uma atuação clara e centrada para o interesse público. Verônica Sidumo.
5: Inocêncio Mpisa sublinha que o bem-estar do cidadão e a resposta às suas inquietações devem ser colocados como prioridades no desenvolvimento de atividades. O governante falava esta segunda-feira na localidade de Macaneta, distrito de Marraquene, província de Maputo, na 6ª Sessão Ordinária Nacional de Coordenação.
6: Temos o cidadão como ponto de partida e ponto de chegada da nossa ação. Por isso, a nossa coordenação é uma necessidade. O cidadão não quer saber quem ganha uma disputa entre instituições, quem manda mais entre os dirigentes. O cidadão quer ver a sua vida facilitada. Se os serviços públicos são acessíveis, quer que a administração pública lhe seja célere, previsível, eficaz e responsável.
5: Por outro lado, Inocêncio Mpisa garantiu que o governo vai continuar a monitorar e intensificar a descentralização, visando tornar mais claras as responsabilidades, evitando disputas na materialização dos programas de governação.
6: O governo continuará a aprofundar a descentralização, sem que isso signifique o enfraquecimento do Estado, com a finalidade única de assegurar maior coerência e complementariedade na atuação dos órgãos, tornando eficaz a implementação das políticas públicas ao nível local. Alinhar prioridades, clarificar responsabilidades, harmonizar instrumentos e mecanismos de atuação, bem assim, identificar soluções conjuntamente construídas para o melhoramento da nossa atuação, evitando sobreposições, omissões, bloqueios e disputas institucionais.
5: Ministro da Administração Estatal e Função Pública, Inocêncio Mpisa, falando em Marraquene na 6ª Sessão Ordinária Nacional de Coordenação. Da Matola, Verônica Sidumo.
0: Cerca de 9 mil pranchas de madeira correspondentes a 540 metros cúbicos foram apreendidas este domingo na província de Cabo Delgado, no âmbito da proteção do património natural do país. Os pormenores por Laurinda Manica.
7: A apreensão resultou da fiscalização realizada pela Agência Nacional para o Controlo de Qualidade Ambiental, ACQUA, em coordenação com a Polícia de Proteção de Recursos Naturais e Meio Ambiente. Segundo o diretor-geral da ACQUA, Renato Timane, a madeira apreendida encontrava-se em 7 quintais residenciais localizados no bairro de Zalala, na vila da Mocimboa da Praia. Renato Timane fez saber que, neste momento, a ACQUA está a tudo fazer para identificar os proprietários da madeira apreendida.
8: Os proprietários das residências onde esta madeira foi encontrada podem incorrer em penas de prisão de 1 a 5 anos e multa correspondente, caso não consigam provar que esta madeira realmente não lhes pertence. E as autoridades acreditam que estes quintais faziam acondicionamento desta madeira, espécie de chanfuta e umbila, para posteriormente ser exportada ilegalmente para a Tanzânia. A madeira apreendida foi entregue ao governo do distrito enquanto decorrem os procedimentos legais para a formalização do processo junto do Ministério Público a nível do distrito.
7: O diretor-geral da ACQUA falava esta segunda-feira em Maputo numa conferência de imprensa sobre a fiscalização florestal. Renato Timane exorta a população para que denuncie às autoridades competentes os movimentos suspeitos relativos ao roubo de madeira no país.
8: Exortar a comunidade local e a população em geral para denunciar qualquer ação suspeita de recursos florestais ou outros recursos que esta comunidade tomar conhecimento, para permitir que as autoridades possam atuar em tempo útil.
7: Diretor-geral da AQUA, Renato Timane, falando esta segunda-feira em Maputo sobre a apreensão de cerca de 9 mil pranchas de madeira na província de Cabo Delgado.
0: No ar, o último jornal, assinala-se hoje o Dia Mundial da Luta contra a Raiva em Nampula. Mais de 1.700 casos de mordeduras caninas foram registrados durante o primeiro trimestre deste ano. Os detalhes por Nelson Tatanha, em Nampula.
9: Os ataques resultaram em 4 óbitos, 3 registados no distrito de Herate e 1 na cidade de Nampula. O chefe do Departamento Provincial de Pecuária da Direção Provincial de Agricultura e Pescas de Nampula, Equiteandro Ração, disse que as mortes aconteceram porque as vítimas foram atacadas por cães raivosos devido à negligência dos criadores em aderir às campanhas de vacinação. A fonte disse que não há justificação para a não vacinação dos cães porque na província há disponibilidade de vacina antirrábica gratuita.
10: A província dispõe de vacinas e até o momento todos os 23 distritos da província têm vacina suficiente, estão a fazer campanhas de vacinações grátis. Ainda no mês de abril, a província recebeu mais reforço da Direção Nacional de Pecuária, mais 5 mil doses para poder fazer face àquilo que é o plano sanitário da província. Quer dizer, estamos com um estoque de 17 mil doses. Temos aqui a meta de fazer 41 mil caninos, até o momento já fizemos 7 mil cães.
9: Chefe do Departamento Provincial de Pecuária da Direção Provincial de Agricultura e Pescas de Nampula, Equiteandro Ração, e a disponibilidade de vacina antirrábica em todos os distritos da província. Em Nampula, o Dia Mundial da Luta contra a Raiva, assinalado esta segunda-feira, decorre na Escola Básica do Parque Popular, com a realização de várias atividades, com destaque para palestras de consciencialização sobre os cuidados a ter com os caninos. Nelson Tatanha, Nampula.
0: Em Nampula, mais de 1.700 casos de mordeduras caninas foram registados durante o primeiro trimestre deste ano. E na província de Tete, a raiva continua a representar um desafio de saúde pública, levando as autoridades a reforçar as ações de prevenção e controle da doença. Uma das medidas adotadas pelo governo é a vacinação contra a raiva, que abrange cães e gatos, ação considerada a principal forma de reduzir o risco de transmissão da doença ao homem. Ana Avenila e os pormenores.
7: Falando esta segunda-feira no distrito de Moatize, nas cerimónias alusivas ao Dia Mundial da Luta contra a Raiva, o diretor provincial de saúde, em Tete, disse que com estas medidas o governo pretende reduzir a circulação do vírus da raiva e proteger a população. Entretanto, Alex Bertil apelou à colaboração das comunidades na prevenção da doença, vacinando os caninos e felinos e procurar imediatamente uma unidade sanitária em caso de mordedura.
11: Ao comemorarmos o Dia Mundial de Luta contra a Raiva, fazemos um balanço das nossas ações que temos desenvolvido para o controle da raiva. E notamos com preocupação que ainda há muito a fazer para controlarmos esta doença. Mas juntos, mais forte, nada é impossível. A nossa tarefa é nos concentrarmos para combater estes e outros males que possamos ter nas nossas comunidades. Queremos comunidades saudáveis. A vacinação anual dos cães e gatos é uma forma mais eficaz de controlo à proteção contra o ciclo urbano desta doença. Por isso, exortamos a todos aqui presentes, em caso de agressão animal, devem lavar imediatamente o ferimento com água e sabão e procurar o atendimento médico urgente no mesmo dia para avaliação da profilaxia antes do aparecimento de sintomas.
7: Alex Bertil, diretor provincial de saúde, em representação do governador de Tete, apelando à colaboração da população no combate à raiva. Dados do setor de agricultura e pescas apontam para o registro este ano ao nível da província de Tete de 1.288 casos de mordedura canina, que resultaram em 2 óbitos registados nos distritos de Tete e Marara. Da cidade de Tete, Ana Avenila.
0: Último jornal, saímos à província do Niassa, onde as autoridades de saúde mostram-se preocupadas com a fraca afluência de raparigas com idade sexual ativa às unidades sanitárias para adesão aos serviços de planeamento familiar. É uma reportagem de Sampaio Vitor.
12: Por conta desta situação, a província registrou de janeiro a esta parte 1.415 gravidezes precoces e 1.432 casos de aborto. Estes dados foram tornados públicos esta segunda-feira em Xinga pelo Diretor Provincial de Saúde do Niassa, Eduardo Mandua, nas celebrações do Dia Mundial da Contracepção e Aborto Seguro. A fonte diz que o aborto constitui um risco para as raparigas e apela o uso de métodos contraceptivos.
13: Para exortar a todas as mulheres que se façam aos nossos serviços de planeamento familiar, que são oferecidos em todas as unidades sanitárias. Estes são seguros, eficazes e gratuitos.
12: Entretanto, a representante do IPAS, uma organização não governamental parceira do setor, Rosta Magula, diz que a sua instituição vai continuar a promover ações de mobilização para adesão aos serviços de planeamento familiar.
14: Reafirmamos o nosso compromisso em trabalhar em colaboração com o Ministério de Saúde e todos os demais parceiros para fortalecer o sistema de saúde e contribuir para que os serviços sejam mais acessíveis.
12: Ângela Mabessa, uma das raparigas presentes no evento, partilhou a sua história de vida. Eu já vinha fazendo o planeamento familiar. Já concluí com o meu nível secundário e hoje estou no ensino superior. Por isso, vamos todos aplicar os métodos de contracepção. Momentos marcantes das celebrações esta segunda-feira do Dia Mundial da Contracepção e Aborto Seguro. Sampaio Vitor, em Xinga.
0: Dos estúdios centrais em Maputo, a Rádio Moçambique transmite o último jornal à Primeira-Dama da República. Garante que o seu gabinete vai continuar a buscar parceiros para reforçar as condições de logística nos infantários do país. Guetta Chap deu a garantia esta segunda-feira após reforçar o infantário da Matola com produtos alimentares. Rigoberto Chissano.
15: Neste momento, o infantário da Matola conta com 112 crianças, das quais 64 transferidas do infantário 1º de maio na cidade de Maputo, na sequência do incêndio registrado no último sábado. A primeira-dama disse que o infantário da Matola está em boas condições, mas o que precisa neste momento é o reforço de produtos alimentares.
16: Desta feita, estamos aqui no infantário da Matola para podermos ver ou visitar o infantário, visitarmos também as nossas crianças que foram transferidas do infantário de Maputo, da cidade de Maputo, para o infantário da Matola e também as outras crianças que já são residentes nesse infantário. Também visitamos o edifício, está em boas condições e precisamos de melhorar alguma coisa, não é? Visitamos também o pátio, temos poucos brinquedos, precisamos também de melhorar, vamos ajudar nisso. Visitamos também a cozinha, o armazém, tem pouca refeição e também reforçamos aqui, trouxemos géneros alimentícios, não só, trouxemos também fraldas para os nossos bebês e alguns adultos também que põem fraldas. E é para dizer que estamos juntos nessa luta, estamos juntos para continuarmos a apoiar aos nossos infantários, não só da cidade de Maputo e província de Maputo, mas a nível nacional. E trouxemos aqui uma parte e iremos continuar a dar assistência.
15: Primeira-dama da República, Guetta Chap, após a visita ao infantário da Matola, onde ofereceu produtos alimentares. Rigoberto Chissano, da Turquia da Matola.
0: O movimento religioso e cívico Moçambique Primeiro reitera sua pretensão em continuar a impulsionar a paz, a tolerância e a união entre os moçambicanos como pilares essenciais para o desenvolvimento do país. Para o efeito, o movimento Moçambique Primeiro pretende trabalhar com a Assembleia da República na materialização desta iniciativa que visa, entre outros fins, fortalecer a união entre os moçambicanos. O facto foi avançado esta segunda-feira em Maputo pelo Bispo Rodrigo Dambo, presidente deste organismo, após a audiência com o presidente da Assembleia da República. Por sua vez, o porta-voz do encontro, Oriel Chemani, fez saber que Margarida Talapa reafirmou o compromisso da Assembleia da República de promover a paz no país.
17: Sua Excelência, Presidente da Assembleia da República, recebeu o movimento Moçambique Primeiro, que foi portador de uma mensagem sobre a paz, tolerância e amor e união entre os moçambicanos. Ela reafirmou o compromisso da Assembleia da República de estar junto com este movimento neste desafio de continuar a promover a paz, a tolerância, a reconciliação entre o povo moçambicano. Tanto que deste encontro a mensagem do movimento foi de solicitar ao Presidente da Assembleia da República uma maior aproximação para trabalharem lado a lado entre a Assembleia da República e o movimento.
0: Oriel Chemani, porta-voz do encontro, realizado hoje em Maputo entre o Bispo Rodrigo Dambo, presidente do Movimento Moçambique Primeiro, e a presidente da Assembleia da República, Margarida Talapa. Vão a enterrar amanhã em Maputo os restos mortais do jornalista da Rádio Moçambique e antigo diretor do Gabinete de Informação, Ricardo Diamandi. Ricardo Diamandi notabilizou-se na comunicação social como obreiro do jornalismo profissional dedicado. Várias são as reações vindas um pouco por todo o país, retratando a figura do falecido jornalista Ricardo Diamandi. Em Niassa, antigos colegas e funcionários da Rádio Moçambique descrevem Ricardo Diamandi, falecido na última sexta-feira, como obreiro do jornalismo e difusor incansável das técnicas de comunicação. Mércio João.
18: Para as nossas fontes, mais do que um delegado do emissor provincial da RM, Diamandi dedicava o seu tempo na formação de jornalistas emergentes nos anos 80 e, como corolário do seu empenho, houve o rápido desenvolvimento da comunicação social no Niassa. Pessoa de fácil trato, simpatia de se invejar, mas rigorosa na profissão, Ricardo Diamandi incutia nos colegas a responsabilidade e a habilidade de manter o respeito pelo ouvinte de rádio e à sociedade. Bernabé Chopa e Luiz Daniel, antigos profissionais da RM no Niassa, dizem igualmente que Ricardo Diamandi, cujos restos mortais vão a enterrar esta terça-feira, representava mais do que profissional de comunicação social, amigo e conselheiro de muitos. As nossas fontes buscam memórias dos anos 85 e recordam que Ricardo Diamandi empenhava-se também no recrutamento de colaboradores da RM através de um processo seletivo rigoroso que partia do apuramento escolar, medido pelas notas de frequência excepcionais.
19: Foi ele que me ensinou o ABC do jornalismo. Aprendi muita coisa com ele, a partir da redação. Portanto, nós fazíamos quase tudo.
20: Foi uma pessoa que nos ensinou a se comportar bem no trabalho, a respeitar o trabalho. Para nós, perdemos mesmo um quadro. Um quadro que até recrutou a nós na escola, através do processo de ligação empresa-escola.
18: Bernabé Chopa e Luiz Daniel, antigos profissionais da RM no Niassa, e as memórias que guardam sobre Ricardo Diamandi, ex-funcionário desta estação emissora e antigo diretor do Gabinete de Informação, falecido na última sexta-feira, cujos restos mortais vão a enterrar esta terça-feira. Mércio João, a partir de Lixinga.
0: Descanse em paz, jornalista Ricardo Diamandi. Último jornal nos momentos finais, uma boa nova na província da Zambésia. A escola secundária 25 de setembro em Quelimane vai introduzir no setor administrativo robôs para colmatar o déficit de recursos humanos. O anúncio foi feito pelo diretor da escola, Adelson Assanaia. Quais são as atividades a serem desenvolvidas pelos futuros robôs? Teófilo Moronha.
21: Os robôs poderão ser usados para entrega de material didático aos professores nas salas de aula. O uso de robôs na Escola Secundária 25 de Setembro em Quilimane está na fase experimental com apoio da Universidade de Likungu.
22: Para levar Gigi para a sala, já não será pessoa, não será o homem, será o robô que vai levando em coordenação. Ele vai deixar o Gigi na sala. Nós estamos a trabalhar em prol disso, sim. É Gigi, apagador, algum material didático.
21: Aquilo não que vamos... o professor precisar.
22: Sim, sim, aquilo que o professor precisar, já não vamos, não vai ser o contínuo, já os contínuos serão os robôs que vão trabalhar. E os nossos alunos já que já estão a trabalhar nisso, eles já conseguem montar o robô e pôr o robô a funcionar, a correr e a fazer as coisas.
21: Quando estamos é que começa projeto... então esse, a implementação efetiva?
22: Bom, ainda estamos numa fase experimental. A efetiva depende dos nossos parceiros. Faltavam-nos algumas coisas, algumas peças para trazer.
21: Adelson Assanaia, diretor da Escola Secundária 25 de Setembro de Quilimane. Raci de Janeiro, uma das estudantes integrada no projeto de robótica, diz que o projeto traz boas perspectivas para a comunidade escolar e da sociedade.
23: Neste ano de 2026, nós, o grupo de robótica, realizamos vários projetos.
21: Quantos alunos são?
1: Na robótica, uma média de 15. Tem alunos da décima, tem alunos da oitava, décima primeira, décima segunda. Ou seja, abrange a todas as classes, desde a sétima até a décima segunda que temos aqui na nossa escola. E fazendo parte deste grupo, nós podemos realizar vários projetos, onde um dos projetos, ou seja, no, na feira de ciências que houve a nível distrital, eu fui uma das vencedoras e venci, estava no segundo lugar, e o terceiro lugar também foi daqui da nossa escola.
21: Raci de Janeiro, uma das estudantes integradas no projeto de robótica na escola secundária 25 de setembro em Quilimane. Teófilo Moronha, Quilimane.
0: Vamos a esta altura espreitar a atualidade internacional. A oposição democrata acusou hoje Donald Trump de fazer propaganda ilegal com um anúncio televisivo que exalta sua imagem e foi pago pelo governo norte-americano há poucas semanas das eleições intercalares. O presidente norte-americano aparece num vídeo de 30 segundos a preto e branco que foi transmitido no domingo durante jogos de futebol americano. Trump caminha em silêncio em direção à câmera por um corredor enquanto são reproduzidos certos de discursos em que ataca os belicistas, os comunistas e os globalistas. A transmissão do anúncio há poucas semanas das eleições intercalares foi criticada por vários dirigentes democratas que questionaram a utilização de fundos públicos. O Irã negou hoje ter qualquer ligação com o alegado atentado terrorista frustrado no domingo contra a base militar de Fayeford, a cerca de 150 quilômetros de Londres. Em comunicado, a Embaixada do Irã condena veementemente as recentes especulações relacionadas com a detenção de 5 homens nas proximidades da base usada pelos Estados Unidos. A imprensa britânica noticiou que a polícia está a investigar uma possível ligação ao Irã, mas evitou comentar a motivação subjacente a este incidente. No domingo, residentes foram evacuados de 85 casas na aldeia de Wayford e especialistas em desativação de explosivos do exército utilizaram um robô para examinar os veículos em que se faziam transportar os 5 homens, ora, sob custódia policial. O tempo. A região sul de Moçambique vai continuar sob sistemas de baixas temperaturas, principalmente nas províncias de Maputo e Gaza. Em relação às temperaturas máximas previstas para amanhã, a cidade de Teato pode chegar aos 37 graus centígrados de temperatura máxima, seguida de Nampula, com 32 graus, Pemba, 31, Quelimane, 30, Beira e Lixinga, 28, Vilanculo, 27, Inhambane e Chimoio, 26, Xai-Xai, 20, Maputo, 19 graus centígrados de temperatura máxima. É o fim do último jornal, edição de segunda-feira, 28 de setembro de 2026. Despedem-se Michel Horácio na sonorização e Mohamed Gianni na edição e apresentação. Boa noite e até a próxima.
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Jimo Mendes, um dos fundadores da banda Eu Puro, ouvimos o seu On Hippity. Para trás ouvimos ainda Amor e Fogo dos Goruan, interpretado por Muzila Malemba. Seguimos com a música desta feita. O convite vai para Cisa Kel e Pauleta Mulov, que interpretam Ana, de Zé Pires.

Esta é a voz de uma das grandes senhoras da nossa música. Ela chama-se Elvira Viegas, da qual ouvimos o tema Cupepa. Ficou ainda para trás a banda Eu Puro no seu Opentaná. Vamos sair também das nossas fronteiras, desta feita para irmos até São Tomé e Príncipe para ouvirmos dos irmãos Calema este grande sucesso, A Nossa Vez, e logo a seguir também Roberto Carlos com Esse Cara Sou Eu.

0: Este é um dos temas de sucesso deste músico português. Chama-se Rui Veloso, no seu Anel de Rubi. Já no fecho da primeira hora deste nosso encontro aqui na Antena Nacional.
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0: Vamos já a seguir atualizar para si o essencial da informação. Uma hora em Moçambique.
1: Boa noite, estimado ouvinte. Bem-vindo às notícias apresentadas por Vítor Rufino. Moçambique quer reforçar a sua capacidade na área de logística como forma de fazer face ao impacto dos conflitos no Médio Oriente. A pretensão foi manifestada esta segunda-feira pelo Presidente da República no encontro que manteve com o seu homólogo Tswana, Duma Boko, em Gaborone. Daniel Chapo indicou que, para o efeito, Moçambique quer viabilizar o projeto do porto de Tchibanine, com vista a galvanizar o crescimento económico na região e no continente em geral.
2: Em Moçambique temos o projeto do porto em Tchibanine, que é um projeto de Moçambique, Botswana e Zimbábue, para podermos aumentar a capacidade do corredor do Limpopo. Então temos que continuar a trabalhar juntos para ver como materializar este projeto. Enquanto isto, nós estamos a trabalhar no aumento da capacidade do porto da Beira, mas o nosso foco está realmente no porto de Maputo e estes depósitos na Matola, que são extremamente importantes para os nossos irmãos aqui em Botswana. Hoje, com a guerra no Médio Oriente, estes depósitos são extremamente importantes para a economia e os nossos irmãos aqui no Botswana.
1: Ainda no quadro da visita de Estado que efetua a Botswana, Daniel Chapo presidiu esta segunda-feira a abertura do Fórum de Negócios Botswana-Moçambique, no qual convidou os empresários tswanas a investirem em Moçambique. Em Cabo Delgado está garantida a disponibilidade de 3 milhões e 600 mil litros de gasolina para abastecimento e distribuição em toda a cadeia comercial. A garantia foi dada esta segunda-feira em conferência de imprensa pelo diretor do Serviço Provincial de Infraestruturas de Cabo Delgado, o qual assegurou que já decorre o descarregamento do combustível no terminal oceânico da cidade de Pemba. Segundo Norte Luali, a quantidade de gasolina disponível vai permitir a normalização do funcionamento deste combustível aos postos de abastecimento e aliviar a escassez registrada desde a semana finda. Cabo Delgado conta com um total de 50 postos de abastecimento de combustíveis, dos quais 12 encontram-se inoperacionais devido a avarias técnicas e às ações terroristas que afetam alguns distritos do centro e norte da província. O secretário permanente do Ministério da Administração Estatal e Função Pública defende a necessidade de os órgãos estatais garantirem proatividade na divulgação de informações de utilidade pública. Segundo Virgulino Nhati, os órgãos públicos devem disponibilizar informações aos cidadãos de forma clara, aberta, comunicativa e prestativa para o desenvolvimento da província e do país. Nhati falava esta segunda-feira na cidade de Tete, nas celebrações do Dia Internacional do Acesso Universal à Informação. A Primeira-Dama da República garante que o seu gabinete vai continuar a buscar parceiros para reforçar as condições de logística nos infantários do país. Geta Chapo deu a garantia esta segunda-feira após reforçar o infantário da Matola com produtos alimentares. A esposa do Presidente da República anotou que, embora o infantário esteja em boas condições, precisa de um reforço adicional em bens alimentares e outros.
3: Precisamos de melhorar alguma coisa, não é? Visitamos também o pátio, temos poucos brinquedos, precisamos também de melhorar, vamos ajudar nisso. Visitamos também a cozinha, o armazém, tem pouca refeição e também reforçamos aqui, trouxemos géneros alimentícios, não só. Trouxemos também fraldas para os nossos bebês e alguns adultos também que põem fraldas. E é para dizer que estamos juntos nessa luta, estamos juntos para continuarmos a apoiar os nossos infantários, não só da cidade de Maputo e província de Maputo, mas a nível nacional.
1: O infantário da Matola conta atualmente com 112 crianças, das quais 64 transferidas do infantário 1º de maio na cidade de Maputo, na sequência do incêndio registrado no último sábado. O movimento religioso e cívico Moçambique Primeiro reitera a sua pretensão em continuar a impulsionar a paz, a tolerância e a união entre os moçambicanos como pilares essenciais para o desenvolvimento do país. Para o efeito, o Movimento Moçambique Primeiro pretende trabalhar com a Assembleia da República na materialização desta iniciativa que visa, entre outros fins, fortalecer a união entre os moçambicanos. O fato foi avançado esta segunda-feira em Maputo pelo Bispo Rodrigo Dambo, presidente deste organismo, após audiência com a presidente da Assembleia da República. Por sua vez, o porta-voz do encontro, Riel Chemani, fez saber que Margarida Talapa reafirmou o compromisso da Assembleia da República de promover a paz no país. Na atualidade internacional, o Irão negou esta segunda-feira ter qualquer ligação com o alegado atentado

máximas previstas para esta terça-feira. A cidade de Tete poderá registrar 37 graus centígrados de temperatura máxima, seguida de Nampula com 32 graus. Pemba 31, Quelimane 30, Beira e Lixinga 28, Vilanculo 27, Inhambane e Chimoio 26, Xai-Xai 20, Maputo 19 graus centígrados de temperatura máxima. Apresentamos as notícias a esta hora, as próximas às 2 horas.

0: Uma criança bem nutrida aprende melhor, desenvolve plenamente as suas capacidades e encontra melhores condições para realizar o seu potencial ao longo de toda a vida. Por isso, investir na alimentação e na nutrição é investir no capital humano do nosso país e no futuro de Moçambique. A nossa agenda de independência económica passa também pela capacidade de produzir, transformar, exportar e disponibilizar alimentos suficientes, seguros e nutritivos para o nosso povo.
1: Presidente da República, Daniel Chapo.

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0: Atualizamos para si o essencial da informação. Dentro desta hora 1, vamos deixar ficar para si o programa É Desporto. Ótima escuta.

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1: 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Cordiais saudações, estes são os traços sonoros que mostram que o desporto já começou. Para esta edição, vamos, claro, olhar para dois assuntos que dominam o desporto nacional: a prestação dos Mambinhas Sub-20, vice-campeões da COSAFA, e também a seleção principal de futebol, esta que já amanhã, às 15 horas, no Estádio Nacional do Zimpeto, vai encontrar a sua congênere do Sudão, ou seja, vamos ter frente a frente Mambas e Falcões. Mas vamos começar com aquilo que é líquido. Vitor, Moçambique é vice-campeão da COSAFA. Faltou-nos, não sei se é sorte ou competência, mas faltou-nos alguma coisa para que arrecadássemos

0: a taça pela segunda vez. Os sul-africanos esses fizeram o tri e no total têm 11 COSAFAs ganhas.
1: As duas coisas. Mas deixa-me antes saudar-lhe a Adão, saudar ao Miguel Vaz, saudar a Leonardo Matemelli e uma saudação especial também aos ouvintes, né? E são a razão de cá estarmos. Perguntavas se faltou-nos sorte ou faltou-nos competência, e eu digo ambas, né? Faltou-nos em alguns momentos, foi mesmo por competência, ausência de competência para fazermos o golo, para resolvermos situações defensivas, para fazermos as transições do muito certo, para termos os blocos justos, juntos, em muitos momentos em que estivéssemos na nossa organização defensiva. E outras também, faltou-nos sorte de o pé ficar mais curto, ou o guarda-redes estar inspirado naquele momento, quando as coisas fossem elas bem feitas. Então,
0: aquelas duas defesas,
1: né? Eu dizia na transmissão ontem, tive a felicidade de estar a trabalhar para esse jogo, eu dizia ontem na transmissão, são daquelas defesas que fazem inveja a quem já tinha sido guarda-redes, como eu, no caso, aquelas defesas do guarda-redes sul-africano que nos negou o gol de empate. Mas prontos, não conseguimos, é verdade, a conquista do título, fomos vice desta prova da COSAFA, porém conseguimos aquilo que era o objetivo principal, que passava pela qualificação ao CAN. Cingindo-me ao jogo apenas de ontem, variamos em termos comportamentais, em termos de atitude, em termos de rendimento, entramos fortes, pressionantes, personalizados, agressivos, chegamos a manetar sobremaneira a defesa, no caso sul-africana, porém a espaços eles equilibraram e chegaram em algum momento também a tomar conta do jogo. Dizer que é uma pena não termos conseguido, porque de tudo fizeram os rapazes, de tudo fez a equipe para chegar pelo menos ao empate, mas porém o futebol é mesmo isso, o detalhe faz a diferença, e nós perdemos claramente no detalhe, na forma como abordamos as saídas em alguns momentos, principalmente depois daquele intervalo longo que aconteceu ontem, e creio que possa ter contribuído sobremaneira para o desligar na concentração dos nossos rapazes, porque entraram completamente desconcentrados para a segunda parte. A terceira deu em penalti, mas já havíamos feito duas a três saídas de facto mal abordadas entre o guarda-redes, a linha defensiva, que em algum momento foi até o ponto menos forte, não vou dizer fraco, porque não temos pontos fracos, prefiro não chamar de fraco, ou pontos menos fortes da nossa seleção. Poderíamos ter empatado? Poderíamos. A África do Sul jogou bem? Jogou. É uma equipe com critério? É. É uma equipe que tem um jogo, vamos lá, do ponto de vista competitivo, de abordagem, uns tiques acima da nossa seleção. Isso temos que reconhecer, e acabaram vencendo bem a final de ontem.
0: E eu vou perguntar assim ao Vítor, ou seja, o Miguel Vaz. Miguel, como é que caricaturas este jogo?
2: Começar por cumprimentá-lo, Adão, ao Vítor, a Leonardo, aqui o nosso homem da imagem, que vocês ainda não devem ter a imagem, vão ter daqui a bocado.
0: Daqui a pouco.
2: Daqui a pouco. E os ouvintes, naturalmente, que são a razão de aqui estarmos e de podermos realmente tecer alguns comentários relativamente àquilo que foi a nossa visão sobre o jogo Moçambique-África do Sul, ou África do Sul-Moçambique, que se confrontaram na final deste torneio da COSAFA. Dizer que aquilo que eu pude observar de uma forma sintética é que tivemos de parte de Moçambique um conjunto de bons jogadores, onde se destaca a meia dúzia deles. Sem, contudo, ao longo do jogo, terem conseguido se exprimir como equipa. E do lado da África do Sul, também com um conjunto de jogadores com qualidade, e que a única vantagem que tiveram sobre a seleção de Moçambique foram realmente, ao longo de todo o jogo, se terem apresentado como uma equipa que é. Enquanto nós fizemos valer aquilo que são as nossas unidades mais sonantes, aquelas que de facto fazem a diferença. Da África do Sul, isto foi menos notório, se atendermos que ao longo do aquilo que foi o melhor jogador do torneio é moçambicano, aquilo que foi o melhor jogador da final foi sul-africano. Daqui realmente se calhar possa encontrar a tal justificação para aquilo que acabo de dizer. Moçambique de facto apresentou-se como equipa em alguns momentos, enquanto que a África do Sul essa foi mais concisa e mais concisa,
1: mais consistente
2: no capítulo de expressão de equipa de futebol.
0: Fica bem o vice-campeonato para Moçambique?
2: Fica bem entregue, de facto. Eu queria chamar a atenção aqui a um aspecto que, quando isto, nós costumávamos, temos o hábito de apontar a Liga, de apontar a nossa federação. Não entendo como é que, a nível de meias finais, se consigam confrontar duas equipas do mesmo grupo. É difícil de entender. Namíbia, Moçambique.
1: Eles estavam inseridos no mesmo grupo, depois foram cruzar-se nas meias finais.
2: Nas mesmas finais.
1: De facto,
2: é estranho este casamento. Porventura, terá sido por questões de bilhética, terá sido a COSAFA que tentou realmente fazer com que houvesse alguma garantia por parte dos amigos estar na final para poder trazer mais público. Não entendi realmente este... Vindo por parte da COSAFA, não entendi. Pensei que
1: estava assim pré-definido, né? Que o segundo do grupo... Uma coisa estranha,
2: não estamos habituados a ver naquilo. Sim. Que são cenários futebolísticos
1: nacionais
2: e
1: internacionais,
2: cruzamento entre equipas do mesmo grupo. Quer dizer, estavam a fazer uma segunda volta, né?
1: Sim, foi mesmo.
2: Foi uma segunda volta que fizeram, e se o critério foi segunda volta, então concordo.
0: Vamos então olhar para aquilo que produziu a COSAFA. Pelo menos temos o melhor jogador do torneio moçambicano, Aliro Kuna, avançado da Black Bull, marcou 5 golos, fez 4 assistências e ajudou Moçambique a marcar. Moçambique no total acabou sendo também a equipa mais ofensiva, com 14 golos, 5 dos quais de Aliro Kuna.
2: Cá está um jogador que eu incluo no trio dos melhores jogadores, no trio dos melhores jogadores da seleção moçambicana. Refiro-me ao Alírio, ao Machel, ao Kensane Machel e ao Diego. Refiro-me a este trio, que de facto é aquele que marca a diferença na nossa seleção de sub-20. Contudo, dizer que é isto que costumo defender em termos de seleções, não é a somatória dos melhores, é realmente o conjunto daqueles que melhor podem fazer o association do jogo de futebol, e isto os melhores momentos protagonizados ora por Alírio, ora pelo Kensane, ora pelo Diego. Então é aqui que marcou a diferença entre a seleção de Moçambique e a seleção sul-africana. Dizer, contudo, que como melhor jogador do torneio foi aquele que apareceu nas melhores decisões da seleção de Moçambique. Pese embora, acho que é um jogador que resolve as situações, os momentos de jogo, na confrontação direta com os seus adversários, resolve-os bem. Contudo, quando chega à parte mais delicada, que é a assistência, aí realmente não é um jogador fiel.
0: Vítor, estes números estrondosos para Moçambique, um país que normalmente se queixa de falta de golos, mas nesta COSAFA fizemos 14 golos, 5 dos quais de um só jogador, o Alírio.
1: Sim, estivemos bem neste capítulo, aproveitamos bem os jogos em que partíamos como favoritos diante das Seychelles, depois diante das Maurícias, onde conseguimos... fazer muitos golos. E depois, no tal jogo que eu chamava de Vingança do Mestre Bêbado, também, diante da própria Namíbia, conseguimos fazer 3 golos. Neste aspecto, fomos muito bem. E lembro que no programa passado falávamos que um dos grandes problemas que nós tínhamos, ainda ontem observou-se este facto, tinha que ver muitas das vezes com as transições defensivas. Tinha que ver quando não tivéssemos a bola, como nos comportava, se pressionávamos, se fazíamos, organizávamos o médio, baixo. Havia, vamos lá, jogadores do ataque pressionando.
2: Parecíamos uma equipa que
1: estava indefinida. Seu ponto de vista,
2: a transição defensiva.
1: Sim.
2: Ou seja, atacávamos com muito coração e pouco.
1: Exatamente. Então, o lado ofensivo, a organização ofensiva, o momento ofensivo, conforme o preferimos da nossa seleção, foi o melhor que tivemos. Tivemos o Alírio inspirado, o Diego Pelembe também fez os seus golos ao longo do campeonato, mas o maior destaque vai claramente para o Alírio, não só pelos golos, afinal, porque tem 4 assistências. Também, isto diz muito de um jogador, e não foi por acaso que foi nomeado com justeza, diga-se, o MVP da competição, por tudo que jogou, fora os golos, o que produzia, os tais duelos individuais que o Miguel Vaz faz aqui a referência, um jogador muito forte, destemido, que não tem receios de ir para cima dos adversários, e daqueles jogadores que se auguram desde logo como os outros, como o Diego Pelembe, como o próprio Kensa, ainda ao começar, que augura-se aqui um futuro promissor, risonho, dentro do contexto nacional, porque ainda estão cá, e internacional também, para os que já lá estão, e mesmo o Pelembo ali, eu acredito que a breve trecho tem potencial, vamos lá colocar a coisa nesse quesito, tem potencial suficiente para daqui a um tempo ou já atacarem outro tipo de futebol. Foram rapazes que bateram-se bem com galhardia, não deveram nada a esta África do Sul, que conquista o título pela 11ª vez. É bom que a gente diga isso, ainda que nesta COSAFA, seu ponto de vista de confronto direto, agora está tudo igualado. Levávamos vantagem antes do jogo, havíamos feito 2 jogos, uma vitória para Moçambique, uma para o empate, e agora já está tudo igualado, uma vitória para Moçambique, uma para a África do Sul e o empate. É pena que essa vitória da África do Sul tenha acontecido numa final que nos impossibilitou de chegarmos então ao segundo título, mas é revelador do talento que Moçambique tem na formação, e muitos outros, digo isso de cara lavada, muitos outros que até nem conseguiram constar desta convocatória. Então, muitas das vezes é depois do trabalho que tem que se fazer, dar o seguimento, potenciar, exponenciar este talento que o jogador moçambicano muitas das vezes já o tem naturalmente nos seus pés, no caso já que estamos a falar de futebol.
2: E aqui aparece, Adão, a tal situação de descontinuidade competitiva na formação, particularmente a nível de seleções. Portanto, face a esta descontinuidade, é difícil fazermos aquilo que seria de uma forma normal, não diria substituição, portanto, irmos fazendo o escalonamento
1: natural
2: dos jogadores de um
1: escalão. E até substituição,
2: porventura. Eu não gosto muito de falar de substituição, porque substituição normalmente implica jogadores iguais ou parecidos. Quer dizer, cada jogador com as suas características. Portanto, vão aparecendo. Esta descontinuidade é que me faz a mim ter algum receio de aonde poderão chegar estes jogadores.
1: Sim, rapaz. Sim, quando temos exemplo da COSAFA passada, sim. Até fomos vencedores. Até fomos campeões.
2: Eu queria fazer uma referência aqui ao Alírio. É preciso que se trabalhe com base naquilo que são as qualidades deste jogador. É um jogador com muita técnica, é um jogador muito... Ele não é um velocista.
1: Não, mas...
2: O aspecto longilíneo dele possibilita ele ter uma passada com uma boa amplitude. Isto é, enquanto o outro faz 2 passos, ele faz num só e cobra essa distância. Então, é um jogador muito, muito difícil de encontrar jogadores longilíneos com a técnica que ele tem. Portanto, com a flexibilidade e agilidade que ele tem, a agilidade particularmente que ele tem. Então, isto é um aspecto muito importante naquilo que pode ser a futura forma de potenciar esse jogador. Se quiserem pô-lo, ele tem que artir, se quiserem pô-lo a jogar no centro do terreno, ele vai querer utilizar sempre esta sua característica de um para um e no centro.
1: No centro do terreno foi muito difícil.
2: É muito difícil.
1: E notou-se ontem, sim, enquanto esteve a jogar na posição.
2: Claro.
1: Não é o forte dele jogar. Primeiro, de costas para a baliza, porque é um jogador de desafios, né? É um jogador de espaços, que vai ganhar espaço.
2: É um jogador de profundidade.
1: É extremo de profundidade. Sim. E a posição de extremo é de facto a posição natural.
2: É melhor para ele, realmente. São situações, no máximo, pode aparecer um para dois.
1: Tanto que muitas vezes, desculpa, Miguel, haviam situações em que se posicionar de forma diferente, como é, mesmo estando na posição 9, solicitar a posse de bola, isso ensina-se claramente.
2: Claro,
1: solicitar a bola já posicionado para arrancar para a baliza. Ele sempre solicitou a bola posicionado de costas para a baliza contrária, com defesa nas suas costas. Então são coisas assim, mas pronto, são jovens que com o tempo ainda vão ter
2: potenciar esse jogador dentro destas características
1: que ele tem. Yeah. Exato.
0: Expôs-se ao mais alto nível porque estiveram lá olheiros. Sim. O mundo esteve atento à Taça COSAFA. Qual é o próximo passo? O que é que seria ideal? Exportá-lo ou continuar a lapidá-lo internamente?
1: Exportá-lo acho que ainda nem podemos por causa da idade. Não sei se já terá atingido os 18 anos de...
0: Estava na seleção sub-20.
1: Sim, mas tem muitos dali que estão abaixo dos 18, sim, que faziam parte, o próprio Diego Pelembe, por exemplo, faziam parte sub-17, não sei, então, se tendo 18, é uma boa oportunidade, porque eu acho que quanto mais cedo, eu pelo menos sou defensor disto, quanto mais cedo os rapazes tiverem a possibilidade de irem experimentar ou estar noutras realidades, do ponto de vista de formação, é verdade que ele está inserido num clube diferenciado no contexto interno, na formação. Estou a falar da Black Bulls, que dentro do contexto e daquilo que fazem, não está muito longe, não é igual. Isso também não estaremos a ser justos. Não é igual, mas não está muito longe daquilo que se faz fora. E digo não é igual, porque muitos dos jogadores...
2: Mas está até muito longe, é por causa do contexto competitivo.
1: Em que está inserido. Porque é que digo isso? Porque muitos dos jogadores, até que saiam ainda daqui, da própria Black Bulls, chegados lá, ainda passam por um processo não diria correção, mas de potenciação de várias coisas que ainda lhes possam faltar. Então, quanto mais cedo haver essa possibilidade, ser exposto, houve olheiros de certeza já interessados, seria bom para ele e para outros que possam vir a ter esta possibilidade. Não conseguindo, não podendo ir agora, pelo menos não está mal entregue, não está mal, como é que eu diria, não está num clube onde a formação é olhada com desdém. Não, muito pelo contrário. A formação na Black Bull é vista como prioridade, até pelos interesses, por aquilo que foi concebido o próprio clube, que é formar, depois colocar... Fora, então, a formação é tida como uma prioridade desta Bíblia. Nesse quesito, não podendo ir agora, também não estaria mal empregado, mas havendo possibilidades, claramente, que seria de todo importante, seria de todo interessante que ele pudesse ir mais cedo possível.
2: Ir encontrar o mais cedo possível outros contextos em que
1: ele
2: já tem as ferramentas individuais que lhe possibilitam, que é aquilo, relação com bola.
1: Sim.
2: Agora ele tem que conjugar relação com bola, adversário e espaço.
1: É a questão tática, já entra um pouco a questão tática.
0: É verdade que tivemos então, para além deste jogador, mas no fim do jogo ouvíamos Luís Guerreiro a dizer que só poderá voltar a juntar o grupo para
1: a preparação
0: para a Cana.
2: Como
0: Miguel Vaz dizia, a falta de competição, vamos ter uma seleção como aquela, ociosa durante muito tempo, só voltaremos a jogar.
2: E nenhum clube vai promover esses jogadores para ganharem competição. Das equipas principais a pensar no Cana. Nenhum clube vai fazer. Porventura, aquelas que têm a possibilidade de fazê-lo ao nível das suas equipas B, né? uma vez que jogam num contexto um pouco, com um pouco mais de exigência competitiva, né, que é o campeonato, são os campeonatos locais, né, da cidade, ou provinciais, como quiserem chamá-los. Então, talvez por aí, mas ainda não chega para aquilo que eles poderão, porventura, encontrar fora.
1: Ter uma unidade não faz toda a diferença. Digo isto porque, por exemplo, o Diego já faz,
2: sim, o Diego.
1: Já faz jogos na equipa principal
2: da
1: Black Bulls, mas não são muitos assim, principalmente os que vêm de outros clubes, têm jogado mesmo.
2: Portanto,
1: menos
2: quando tu és um bom jogador, estás inserido no meio de bons jogadores, senti-las brilhas ainda mais.
1: Ainda mais, tem maior capacidade de aparecer e de... Yeah. Pôr em evidência aquilo que é o seu potencial.
0: Por falar em aparecer, estamos já a aparecer nas imagens do nosso Facebook. O estimado ouvinte também pode acompanhar este É Desporto através do Facebook do RM Desporto, onde fazemos esta transmissão, claro. Vamos agora virar as antenas para a seleção principal. Amanhã, 15 horas, Zimpeto, vamos ter Moçambique-Sudão. Mas é um Sudão que chega na liderança do Grupo J. Sudão começou ganhando a Etiópia por 1-0. Moçambique fez o seu melhor, arrancou uma igualdade a um golo com o Senegal. É um jogo em que estará em discussão a liderança do grupo.
1: Adão, se me permitir, sei que agora vamos entrar para o capítulo dos mambas, dos mais velhos, mas queria aproveitar, antes, já que estávamos a falar do sub-20 da COSAFA, para congratular a organização deste torneio, com pouco tempo para organizar-se do como todos vimos bem. Queria congratular a própria COSAFA, queria congratular a Federação Moçambicana de Futebol, queria congratular o próprio Ministério, o Governo, através do Ministério da Juventude e de Esportes, queria congratular a todos os aqueles que colaboraram, estiveram à volta deste torneio, a própria imprensa, nós da cobertura televisiva, radiofónica, através dos jornais das diferentes plataformas também, e acima de tudo congratular o público, né? Esta presença massiva do público, principalmente nos jogos das meias finais e depois o jogo da final, que até chegaram até algum momento a colocar em causa a integridade física dos mesmos. É tal coisa que eu dizia ontem, que são os tais bons e maus sinais. Bons porque demonstra este interesse, este amor, que o abraçar da causa que o público, o povo moçambicano teve para com isso. Estamos a falar de sub-20, né? Teve para com esses meninos. E o mal é a questão da segurança, que em algum momento esteve em causa. Mas há que aproveitar este momento de euforia dos adeptos, há que criar mais eventos, mais jogos, há que os próprios adeptos ganharem este hábito, não só de ir ao futebol, vamos lá para os mambas ou os mambinhas, para o moçambola e também para os jogos das camadas de formação, porque esses meninos deram sinais de que nas camadas de formação também podem se assistir bons jogos, e começamos desde cedo a conhecê-los, a saber o que é que poderemos esperar lá para cima. Dizer também que isto responsabiliza, congratular, mas saber que é um congratular que também traz responsabilidades para a Federação Moçambicana de Futebol, traz responsabilidade para as associações provinciais, traz responsabilidade para os clubes naquilo que a partir de hoje passarão a fazer em prol do desenvolvimento do futebol de formação, né? Porque há que organizar melhor os campeonatos nacionais por parte da Federação Moçambicana de Futebol, há que organizar melhor os campeonatos provinciais a nível das províncias e ter mais clubes, mais equipas envolvidas nas comissões a nível das próprias associações. Os clubes têm que começar a investir mais e não olhar de soslaio para as suas camadas de formação, porque muitos só prestam atenção às equipas principais, aos sénios. Há clubes que nem sequer júniores e juvenis têm, mas no Moçambola. Então, isto traz este desafio para todos e todos nós também, e falo também da imprensa, e todos nós também, enquanto da imprensa, enquanto fazedores de opinião, para passarmos a acompanhar com maior afinco, maior presença e muito mais atenção a esta questão do futebol de formação em Moçambique.
0: Por falar nisso, tivemos ali situações que expuseram a nossa segurança, a incapacidade, quiçá, de ter um estádio com maior capacidade para acolher uma partida daquela dimensão. Miguel.
2: Esta foi a tal nódoa. Foi tal nódoa.
0: No melhor pano cai a nódoa.
2: No melhor pano cai a nódoa.
3: Naquilo que era do bom, do
2: sim,
3: melhor, porque, também
0: porque
3: apareceu.
0: Até porque tivemos aquela extensão do tempo, sim, no intervalo.
2: E tudo isto. Ver como isto até foi influenciar naquilo que são as leis e aquilo que rege, portanto, as leis que regem os jogos de futebol, portanto, no que refere a intervalo, portanto, o intervalo
3: de quase tempo, mais de 30 minutos.
2: Mais de 30 minutos, e isto a ter repercussões, naturalmente, se não as teve, possivelmente.
3: Por ser um contexto regional, sim, só, sim, não ser uma comissão,
2: claro,
3: pode não ter.
2: Sim. Agora, temos que nos apetrechar melhor para estas situações. E dizer que aqui, na minha opinião, o Vítor esqueceu-se de nomear aqui aquele que acho que foi o pivô em termos materiais deste, que é Black Bulls. Portanto, aquele nível de organização só é possível dentro de uma estrutura como a do Black Bulls. Só é possível como a estrutura da Black Bulls tem.
3: Sim, de tal forma, e faz todo sentido o que o Miguel diz, de tal forma que incorrimos a esta questão de segurança porque não tínhamos um estádio alternativo. Ou seja, o estádio que poderia albergar, que é o Estádio Nacional de Desempenho, sob o ponto de vista de piso, não reúne condições para receber uma carga, vou usar esta expressão, de jogos tal e qual a ABB conseguiu comportar. E depois há que olhar-se de outra maneira também para esta questão, já que traz bem a questão da Black Bulls. Se a ABB, neste caso a Black Bulls, ou o complexo da LGRN, é-nos tão útil assim como nos foi hoje, já nos foi ontem, não nos esqueçamos que já organizamos outras provas naquele recinto, porque não ter como um dos principais alvos de investimento, até sob o ponto de vista governativo, para a colocação de bancadas, por exemplo, onde elas faltam.
0: Aí lembrei-me do estado da Machava, mas vamos ao intervalo.
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0: Estado da Machava, quanta falta nos faz?
2: Estado da Independência. Ainda não quer ser independente.
0: Vamos então lançar o Moçambique.
3: Sudão.
2: Moçambique-Sudão. Estamos aqui perante, de acordo, pelo menos, não sei. Que implicações é que isto terá tido? Sei que melhoramos o nosso ranking. Não sei se já estamos se já conseguimos atingir os dois dígitos. Estávamos na centésima terceira posição na FIFA e na 21ª a nível da CAF. Porventura teremos melhorado, mas acho que ainda não conseguimos atingir os dois dígitos. Dizer que vamos jogar contra esta equipe do Sudão, com a qual já fizemos 4 jogos. Temos no total 2 vitórias, 2 vitórias distribuídas, 2 vitórias, 2 derrotas. O último jogo que fizemos com o Sudão foi a qualificação para o Mundial 2002, foi em 2004, em 2000, dia 23 de abril, 23 de abril de 2000, portanto, vencemos esta seleção do Sudão por 2-1. Portanto, posso tentar trazer aqui algum histórico nesses nossos jogos. O primeiro jogo com o Sudão, Sudão venceu por 1-0, isto foi a 16 de agosto de 1990, qualificação para o CAN de 1992. Moçambique alinhou com esta saudosa equipa constituída por Felipe, Maenga, Lázaro, Zabo, Chesman, Jamal, Armandinho, Nana, Danito, Nico, Zanadine. Jogaram ainda Maló e Rui Jonas. Para no jogo seguinte, portanto, este já no estado da Machava, 21 de abril de 2000, ainda no âmbito da qualificação para o Mundial 2002, portanto, é que Moçambique ganhou por 2-1, alinhamos com Capango, Secanhe, eu andava à procura deste nome, foi Secanhe, Muxanga, Tomás Inguan, Baute, Caíto, Macamito, Mabui, Tico Tico, Fumo e Dário. Portanto, jogaram ainda Amid, Josias e Mavó. Dizer que esta equipa, esta seleção sudanesa é designada, nominada de Falcões de Gediane, seleção treinada pelo ganês craque nos tempos Apiá, e é uma seleção.
3: Já foi selecionador do próprio Gana.
2: Já foi selecionador do próprio Gana. Pois,
3: do Gana.
2: O Apiá é o atual selecionador da equipa do Sudão, em que é uma seleção que tem alguma vantagem pelo seguinte: é uma seleção formada por jogadores, o grosso de dois clubes, que é o Al Al-Hilal Omdurman e o Al Mariek. Portanto, o grosso desta seleção é formado por estas
3: que
2: duas...
3: Que participam nas competições africanas, Liga dos Campeões,
2: depois,
3: por aí
2: fora. Poderei trazer alguns jogadores que são preponderantes nesta seleção sudanesa. O senhor Mustafa Kashouma, que é do Malriek, é pilar absoluto do centro da defesa, destacando-se pela sua presença física. Depois temos Abdul Rahman Kuku, que é do... Este é um dos dois jogadores que joga fora, joga no Kuwait. É defesa que acrescenta solidez e experiência internacional da defesa. Depois temos o Mazin Mohamed, joga no Al Mariek. Aqui está lateral esquerdo, muito dinâmico, sendo fundamental nas transições defensivas.
3: Devias trabalhar e apoiar o departamento de scouting da Federação Moçambique.
2: Eles devem ter esses dados. Os dados que eu tenho, eles também devem ter. Depois temos a nível do meio campo, o senhor Kidir, mais conhecido por Bogá também, do Al-Hilal Omdurman, é o verdadeiro motor da equipa no meio campo. É responsável por ditar o ritmo do jogo, equilibrando os momentos de transição e ofensivo. Depois tens o Abdel Raouf, que é o Al-Hilal Omdurman, também médio criativo. Este é o criativo da seleção da sudanesa, reconhecido pela felicidade de criar oportunidades de golo, servindo os avançados. E depois temos o Amar Taufik, que joga, é um dos que joga fora, joga na Tunísia, meio-campista, que oferece forte capacidade de desarme. Portanto, este é um jogador tipo box-to-box, este o Amar Taif. Depois tens um ataque com criatividade, onde o senhor Mohamed Abdel Rahman, que joga também no Al-Hilal Omdurman, é o capitão e grande estrela desta seleção sudanesa. Depois temos o Saif Thierry, que joga no Al-Nassr Benghazi, avançado móvel e muito veloz. Depois temos o Ramadan Agba, que joga no Al-Mariek, veterano e polivalente jogador da seleção sudanesa.
0: Ainda bem que o Miguel Vaz vai avisando os mambas daquilo que vai encontrar.
3: Sim, aquilo isso que... é por isso que eu digo. Isso é para o departamento de scouting.
0: Já vai ajudando no scouting
3: nacional, saber o que vem, o que se espera.
2: Portanto, é uma seleção basicamente formada por dois, na base de dois clubes sudaneses.
3: Isso muitas das vezes é criticado, mas muitas das vezes traz a tal consistência, porque são jogadores que já se conhecem, são jogadores que estão habituados a jogar juntos, seu ponto de vista de dinâmicas, de jogo, já se complementam, enquanto quando são jogadores, é verdade que a seleção tem que ser jogadores de diferentes clubes, é um pouco mais difícil a criação daquilo que chamamos de rotinas. Faz-me lembrar a URSS, né? Nesse caso, a União Soviética, nos tempos dos Dinamos de Kiev, que eram o grosso modo, né? Faziam parte. Era o Dinamo de Kiev, sim.
2: Não sei se te lembras, na seleção de Portugal, que na altura tinha como treinador o brasileiro, como é que ele se chama, chamam-lhe o general.
0: Estão aí para muito longe. Mário Coluna já chamou 9 do Ferroviário.
3: Semedo já chamou 12.
0: Semedo também já.
3: Então, já chamou 12.
2: É o que eu disse. Se não for somar os jogadores.
0: Quando eu disse Mário Coluna chamou 9, alinhou 9 do Ferroviário.
3: Alinhou
0: 9. Ferroviário mais 2.
2: Estou-me a referir estamos a referir a questões locais. Essa seleção, portanto, como é que chamava aquele treinador brasileiro?
3: Estava à procura dele, desde que fiz voltar, estava fugindo. Campeão, né? Campeão do mundo.
2: Sim, campeão do mundo pelo Brasil.
0: Scolari.
2: Scolari. Foi buscar jogadores à defesa do Porto, parte da linha média do Porto e do Benfica, e o ataque parece que era também do Benfica, se não estou em erro. E foi com base em duas equipas que ele formou aquela grande seleção que só perdeu na final.
0: Vítor, e para o jogo da manhã? Já ouvimos o potencial todo que o técnico ganês, James Kwesi Appiah, um craque das superestrelas Estrelas Negras do Ghana.
2: Eu não concluí.
0: Vamos concluir, para podermos entrar na nossa seleção.
2: O problema do espaçamento do jogo com o Senegal para este jogo aqui foi que nós tivemos, de facto, que fazer um grande esforço. Portanto, foi um jogo que nos levou ao máximo daquilo que é intensidade. Em termos de intensidade. Foi o máximo. Certeza que exigiu de cada um dos jogadores o máximo a nível de intensidade. Agora, eu quero refugiar-me no seguinte. Nós teremos já condições para fazer a regeneração de jogadores com aquele nível de intensidade para este estarmos...
0: Mas já passaram
2: esta...
0: mais de 72 horas.
2: Esta seleção sudanesa é muito forte fisicamente. Muito forte fisicamente.
3: Mas vem de um jogo que também provavelmente possa ter sido exigido também o máximo de intensidade. Não sabemos, não ouvimos. E, ademais, tem a questão da conexão, as conexões aéreas para chegar a Maputo.
2: Ia trazer vantagens e desvantagens de Moçambique, vantagens e desvantagens do Sudão. Do Sudão são essas. A de Moçambique é somente o aspecto da regeneração dos jogadores. Porque há aqueles
3: não percebi, confesso não ter percebido. Quais são os fortes de Moçambique?
2: Os fortes de Moçambique é jogar em casa. Fazer um jogo em que tem todas as condições, não se tem que deslocar a nenhum sítio para fazer esse jogo. Tem todas as condições para continuar a fazer o preparo deste jogo. Contudo, refirmo a componente física, a regeneração física dos jogadores. Aí, portanto, há aqueles problemas que podem ter trazido alguns traumatismos que não são impeditivos, mas de alguma maneira são condicionantes. Se temos condições nós para resolver aquilo rapidamente, a nível do lado do nosso departamento médico.
0: Não seria uma autoflagelação esta?
2: Porque não é autoflagelação.
0: Porque o Sudão também vem no jogo.
2: O jogo do futebol. O jogo do futebol.
0: Eles jogaram praticamente.
2: O jogo.
3: Não,
2: o
3: jogaram jogo... até depois de nós. Sim. Eles jogaram até depois de nós. Mais do que isso, eu estou a falar dessa questão das conexões de voo do continente africano, que já sabemos.
0: Terem que viajar.
3: Só do ponto de vista de quem tem mais capacidade, ou vamos lá, só do ponto de vista de tempo, espaço, vantagens.
2: Vantagens temos nós. O fato só de estarmos a fazer a preparação do jogador sem nos ter.
3: Então não devia ser este, vamos lá, entre aspas, o nosso ponto mais de preocupação.
2: O nosso ponto de processo é a regeneração física.
3: Não, estou a falar mesmo da regeneração, porque é o mesmo processo que o Sudão, é o que estamos a dizer, estamos a falar o mesmo. Porque o Sudão deverá também passar pelo mesmo processo. Primeiro jogou depois de que nós, é o primeiro ponto.
2: Sim.
3: Mesmo tempo de jogo, por aí, não sabemos da intensidade se foi a mesma. Aqui Não podemos aqui.
0: O jogo foi tão intenso que o Sudão só marcou lá para a final.
3: De certeza foi exigência máxima. E ainda tem este acréscimo de terem que fazer estas conexões aéreas até chegar em Maputo. Então, nesse quesito, poderá se calhar queixar-se mais o Sudão dessa possibilidade do que nós que estamos à espera de recebê-los depois de até termos jogado, assistido eles a jogar, depois esperarmos que eles fizessem as conexões de voo. É mais ou menos isso que estou a tentar aqui explicar. Estamos a falar do mesmo aspecto, que é a questão da recuperação, regeneração dos atletas, que o Sudão aí está em desvantagem em relação ao Moçambique.
2: O nosso público é um público que apoia ou um público que aplaude?
0: Apoia.
2: Apoia?
3: Apoiou
0: muito a seleção. Ele
3: apoiou muito com o Sudão, contra o Senegal.
0: Pelo
3: menos apoiou bastante.
0: Aliás, nesta COSAFA também vimos o público
3: apoiar.
2: Quando está a correr mal, continua a apoiar.
3: Sim, apoiou mesmo quando estivemos a perder.
0: Miguel, a nota dominante é que mesmo nos momentos mais difíceis, no Zimpeto, o último jogo dos Mambas, o público...
3: Sim, apoiou a equipa contrária.
0: E como se não bastasse, tivemos uma casa quase cheia, mais de 35 mil espectadores. Isso.
3: Então, não, mas já apoiou.
2: Então já está a ver alguma
0: coisa. Estamos a civilizar. Ok, vamos aos ajustes.
3: Não, eu acho que éramos civilizados demais, que não apoiávamos, só aplaudia. Agora estamos a entrar para a coisa, né?
2: Nós víamos o jogo como um espetáculo.
0: Miguel, vamos entrar para os aspectos do jogo.
2: Nós víamos o jogo como um espetáculo. É um jogo. Então, quando se está mal, tem que se apoiar.
0: E aconteceu.
3: Aconteceu.
0: Vimos o público várias vezes
3: a poupar
0: o Senegal, mesmo percebendo. Aliás, a tônica foi esta: o Senegal teve muita posse de bola. E se não fosse o apoio do público, os jogadores também teriam desmoronado. Pelo menos do ponto de vista psicológico, porque era a seleção do Senegal aquela que ditava os momentos do jogo, é aquela que...
3: Nos 45 minutos foi isso.
0: Então, é preciso destacar aqui o grande apoio do público. Vamos então para mais um compromisso comercial.
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0: Vitor, que ajustes farias do 11 que Chiquinho escalou para defrontar o Senegal para este jogo que vamos fazer amanhã?
3: Deixa-me antes dizer que, sob o ponto de vista do 11, o Miguel esteve muito mais próximo do 11 colocado pelo Chiquinho Cunha no último jogo.
0: Bom, o Miguel não quis ser nominal, né? Ele só falou da estrutura.
3: Não, mas falou do
0: encaixar o Edmilson, que era previsível, falávamos disso também.
3: E falava de tirar um dos trincos que eu havia, o Cambala. Também disse que não. Então, o Miguel esteve muito próximo, de facto. Do que diz. Para este jogo de amanhã, eu diria uma coisa como esta: não só pelo rendimento, mas pela dimensão das duas seleções. E quando digo dimensão, não estou a querer menosprezar o Sudão, muito pelo contrário. Atenção, estamos a falar do líder, né? E ainda que seja a primeira jornada, não estou a querer menosprezar. A verdade é que o Senegal é o que é, está furos acima de todas as outras seleções, de todos os outros nós que autorizamos este grupo de qualificação. Mas por aquilo que o Sudão pode se nos oferecer, mesmo sabendo que é uma boa seleção, está crescendo, tem jogadores outros, não, também alguns, são poucos, né, naturalizados, eu apostava na forma, não porque correu bem apenas, mas pela fórmula como terminamos, a estrutura como terminamos a partida. E se for a reparar, nós terminamos com três centrais, porque entra o Xamboco, fica central direito, o Bruno Wilson, que estreia, não fizemos referência a isso, que estreia, parecia um jogador que já vem jogar pelos Mambas desde criança, né? Posso dizer assim, desde criança fazia ali parte dos Mambas. O Bruno Wilson e depois o Edmilson Dover central esquerdo, tendo Bruno Langa, aqui se calhar para o Bel apostava no Oscar. Né? Como
0: o Oscar ala. Viria a ser lançado por
3: como ala, sim. Então, como ala, o Oscar Bruno. Meio campo, Guima Alfonso. Né? Guima Alfonso, do 11 de sexta-feira. Saía do 11 o Gilto. Saía do 11 o Gilto. Apostava no Jenny Catamo na posição em que terminou a 10. Onde tem a tal liberdade. Se formos a lembrar, o Jenny, todas as vezes que se tornou perigoso, foi quando flitiu mais para a zona interior, como fazíamos referência na sexta-feira. E na frente de ataque apostava, continuava a apostar com aquela dupla de jovens, Chamito e Alcides.
0: É assim como a equipa terminou o jogo.
3: E acho que,
0: foi ousado, nunca vi Chiquinho atacar tanto jogando
3: contra o Senegal. Há que dar os parabéns ao Chiquinho Conde.
2: Chiquinho Conde, se não houver nenhum problema, mas elas em termos traumáticos ou musculares de algum jogador, ele é conservador. Ele vai entrar com a mesma equipa.
3: Como entrou. Não como terminou. Não nesta projeção que
2: ele
3: estamos
2: é um treinador
3: a fazer.
2: Conservador.
0: Vai continuar com Bel.
2: Vai começar.
0: Lembrando. Bel, Bruno,
2: sim.
0: Wilson.
2: Se vai começar com o
3: Edmilson,
2: poderá,
3: Bruno Langa.
2: Mais cedo na segunda parte e em função do resultado, fazer essas substituições.
0: Ou seja, vai continuar a jogar lá à frente com o Faisal Bangal.
2: Sim.
0: E depois, apoiado.
2: Ver o que é que o resultado vai ditar.
3: Pelo Gildo.
2: Yeah. Sim, o que é que o resultado vai ditar. E só aí é que ele vai fazer as alterações.
0: Vamos colocar um ponto final a esta edição do Edesporto. Hoje tivemos a analisar o desempenho da Seleção Nacional de Sub-20, vice-campeã da COSAF, que ainda colocou Aliro Cunha na montra. É o melhor jogador da COSAF. Fez 5 golos, distribuiu 4 assistências, ajudou Moçambique a chegar aos 14 golos num torneio que produziu 73 golos e que vimos uma África do Sul a chegar ao 11º título, o 3º consecutivo. Moçambique bateu com estrondo na barra, faltou pouco para chegarmos ao 2º título, seria bom depois daquele título ganho por Dário Monteiro com a seleção em 2020. Eu sou Adão Matim, estive na moderação, Miguel Vaz nos comentários, tal como esteve também o Vítor Magaia. Eu, Adão Matim, na moderação, Leonardo Matimel nos cuidados técnicos, e estivemos também a fazer a nossa transmissão no Facebook. Saudações.
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0: Para trás o É Desporto, este programa que é transmitido nas noites de segunda e sexta-feira aqui na Antena Nacional da Rádio Moçambique, a partir das 22 horas. Já a seguir, vamos atualizar para si, uma vez mais, o essencial da informação. 2 horas em Moçambique.
1: Boa noite, estimado ouvinte. Bem-vindo às notícias apresentadas por Vítor Rufino. Moçambique quer reforçar a sua capacidade na área de logística como forma de fazer face ao impacto dos conflitos no Médio Oriente. A pretensão foi manifestada esta segunda-feira pelo Presidente da República no encontro que manteve com o seu homólogo Tswana, Duma Boko, em Gaborone. Daniel Chapo indicou que, para o efeito, Moçambique quer viabilizar o projeto do porto de Tchibanine, com vista a galvanizar o crescimento económico na região e no continente em geral.
2: Em Moçambique temos o projeto do porto em Tchibanine, que é um projeto de Moçambique, Botswana e Zimbábue, para podermos aumentar a capacidade do corredor do Limpopo. Então temos que continuar a trabalhar juntos para ver como materializar este projeto.